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1: 9:05 à noite, né? Espaço com muita música boa, inclusive esse bloco com grandes sucessos, encerrando com chave de ouro, né? Michael Jackson, Don't Stop Till You Get Enough. Intervalo agora, na volta tem mais música boa, a gente vai nesse ritmo, como eu falei, juntos até a meia-noite aqui na Rádio 12, melhores ouvintes, 9:05.

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2: A limpeza de aplicativos sem uso libera espaço. Remover programas que não são mais utilizados ajuda a organizar o dispositivo e libera memória para novos arquivos e funções. 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
1: 9:09, estamos de volta com a noite na Espaço, no oferecimento Boutique Animal e Energia Esportes. 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Uma informação triste do trânsito, uma tragédia em Caxias, já está no site da Espaço, ocorrência no bairro São Giacomo, loteamento Praça do Sol, colisão entre um caminhão de pequeno porte e uma moto. Na moto estavam a mulher e a filha dela, uma menina que não tem ainda, já tem a idade, 6 aninhos, que morreu no local. Uma menina de 6 anos morreu nesse grave acidente e a mãe, que conduzia a moto, foi levada pelo SAMU ao hospital, a um hospital de Caxias, em estado grave. Notícia triste, identidade ainda não divulgada. Uma menina de 6 anos morreu nesse acidente, um caminhãozinho de pequeno porte e uma moto na Rua Sérgio Luiz Alves Nazário, loteamento Praça do Sol, bairro São Giacomo. Essa matéria já está em destaque no site da Espaço FM. Agora 9:10. Deixa eu mandar aqui os abraços, o pessoal tá participando, interagindo. Renan, muito obrigado pela mensagem. Juliano também tá na escuta, aquele abraço. Clair, muito obrigado pela participação. Meu grande amigo Júlio Lins também tinha mandado mais cedo informações desse acidente, obrigado. Também aqui o recado, quem manda, a Nair Capelari, muito obrigado pela participação. Madeleine, obrigado. Daiane, obrigado Daiane pela participação. Querida Dani, sempre na escuta, bom início de semana para você também, Dani, aquele abraço, sempre na escuta, sempre acompanhando. Meu grande amigo Gerson Mansueto Sartori, aquele abraço, irmão, obrigado pela mensagem, pela companhia. Meu grande amigo, meu irmão Roberto Salvati também na escuta, já jogando o seu Euro Truck Simulator, jogo de simulador de caminhão, que é uma maravilha, e na escuta da Espaço. Roberto, meu irmão, aquele abraço pra ti, pra Débora, pra família, obrigado pela companhia. Também Guilherme, obrigado pela participação. O Elton também tá na escuta, muito obrigado. Também o Cleomar Baquim, obrigado Cleomar pela mensagem, obrigado pela sua participação nesta noite. 9:11, pessoal que tá participando, WhatsApp 99611-1971, aqui na Espaço Charlie Brown Júnior.

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2: 9h35, a noite na Espaço. Faz um intervalo agora. Na sequência, mais música boa pra você, nesse ritmo até a meia-noite. Aqui em Farroupilha, nesse momento, 5 graus a temperatura, uma bela esfriada. 9h35, já voltamos.

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8: 9:37 à noite na Espaço. Estamos de volta com a programação dessa segunda-feira. Hoje, dia 10 de agosto. 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Aqui em Farroupilha, 5 graus a temperatura. Na Espaço, tem Phil Collins.

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1: 10 horas com 2 minutos, aqui em Farroupilha, 5 graus a temperatura, um intervalo. Na volta tem mais previsão no tempo, inclusive. Vamos ouvir as informações para o clima durante toda a semana, aqui na Serra Gaúcha. 10 horas com 2 minutos, já voltamos.
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3: Fique atento, o consumo de legumes traz nutrientes importantes. Incluir verduras e legumes nas refeições fornece vitaminas, minerais e fibras que auxiliam no funcionamento equilibrado do seu organismo. A vida é melhor quando se tem saúde.
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1: 10 horas com 6 minutos, estamos de volta com a noite na Espaço, no oferecimento Energia Esportes e Boutique Animal. 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Tempo é fechado, nublado durante a manhã e a tarde, e na noite tem uma previsão de 50% de chance de chuva. Temperatura continua como foi nesta segunda-feira. Máxima 11, mínima 7 graus. Essa chuva, que pode começar na noite da terça, vai predominar na quarta-feira e a chance é 100%. Pancadas ao longo de todo o dia, máxima 15 graus. Quinta-feira continua, chuva ao longo de todo o dia, máxima 14. Chove ainda na sexta-feira com máxima em 18 graus. Aí também no fim de semana, portanto, começando já na noite da terça, deve a chuva predominar da quarta-feira até o domingo. A chance é alta para todos os dias, hein? Chuva manhã, tarde e noite. A temperatura vai subir a partir da sexta-feira, com a máxima já batendo na casa dos 18 graus, e sábado e domingo com promessa de 20 graus na máxima. Semana chuvosa, portanto, aqui em Farroupilha, já se armando inclusive nessa terça, quando o tempo fica nublado ao longo do dia e tem chance da chuva já chegar durante a noite. Agora 5 graus aqui em Farroupilha. Mandar um abraço, Marcelo de Vila Flores pediu Nazaré, tá curtindo a programação e mandando um abraço para o Rudi, turma trabalhando nessa noite ao som da Espaço. Valeu, pessoal, obrigado pela companhia. Vila Flores ao som da Espaço, meu grande amigo, meu irmão Luciano Silva, aquele abraço, irmão, obrigado pela mensagem. Está no bairro Vila IP na companhia da sua filhota Pet, a Samira, curtindo a programação. Aqui na Espaço, Juan Martinez.

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1: 10:34 à noite, né? Espaço, intervalo agora. Na sequência, mais música pra você aqui em Farroupilha, céu limpo, 5 graus. Já voltamos, Espaço FM, a rádio dos melhores ouvintes.
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1: 10:40, voltamos com a noite na Espaço, no oferecimento Energia Esportes e Boutique Animal. 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Hoje mais uma tragédia na América do Sul. A Colômbia também agora foi atingida por um terremoto. A gente teve aquele gravíssimo na Venezuela há meses atrás, e agora um terremoto de magnitude 7.4, gravíssimo, atingiu a Colômbia hoje. Até o momento, informações mais recentes: 132 mortos e 1.575 moradias destruídas. Tem muita imagem do momento do terremoto, tem uma igreja, não sei, uma catedral agora sendo destruída. E essas, nós, como nós não vivemos em lugar de terremoto, o Brasil não tem, não é cortado por placas tectônicas, não tem na nossa costa placas tectônicas como tem daquele outro lado do continente, a gente não tem essa questão do terremoto, e a gente se impressiona vendo os vídeos. O impacto do tremor na terra, quando as pessoas estão desesperadas, elas saem dos cômodos, elas vão pra rua tentar fugir de que um escombro caia nela, e a forma como a terra treme, como se tivesse alguém puxando, como se fosse um tapete com alguém puxando, as pessoas caindo. Teve cenas aquela vez na Venezuela e hoje também na Colômbia. É impressionante, é assustador de assistir a cena. Tem dessa catedral desabando e as pessoas no meio da rua se abraçando para conseguir ficar de pé enquanto o chão tremia com violência. Que cenas terríveis. Agora a Colômbia também vivendo essa tragédia. Muitos terremotos recentes aqui nessa parte do mundo, nessa parte ocidental. Teve no México também um tempo, alguns meses atrás. Esse da Venezuela que chamou muita atenção pela destruição. E agora a Colômbia também. E é só o começo da apuração dos números. 10:41, 5 graus aqui em Farroupilha. Fernando, obrigado pela mensagem, pelo áudio, vou ouvir daqui a pouquinho, valeu pela sua participação. Aqui no Espaço, cheiro de amor.

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1: 11:06, passou o tempo, hein? Já estamos na hora final. Música boa, sim, vai levando a gente durante a noite, mas a gente vai ainda com mais 54 minutos com música boa aqui na Rádio dos Melhores Ouvintes. Rápido break. Na sequência, tem muito mais na noite, na Espaço. 11:07, voltamos já.
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1: 11 horas com 13 minutos, estamos de volta com a Noite na Espaço, no oferecimento Boutique Animal, Energia Esportes, Imobiliária Farroupilha, vende locação de imóveis. 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Enquanto estávamos no bloco comercial, estava lendo notícia aqui, está chegando a hora das eleições, cada vez mais perto do início das campanhas, já tem até debate, já eles não sei agora se podem se apresentar como candidatos ou ainda pré-candidatos ou podem divulgar. Sei que é sempre um período depois muito conturbado, inclusive para a imprensa. Estava lendo que é uma matéria, isso que eu posso divulgar, já que é uma reportagem, eu acho que não tem nenhum candidato aqui do Rio Grande do Sul. Ex-jogadores de futebol que vão concorrer. Que ex-jogador? É, tem vários, né? Tem senador, tem o tal do o Romário, por exemplo, que em plena Copa do Mundo estava lá nos Estados Unidos, mesmo sendo um senador, já, se não me engano, em segundo mandato. Até o Bebeto, colega dele na Copa de 94, também é deputado hoje. E tem mais ex-jogadores que vão ser candidatos. Que jogador vai fazer no Congresso? Tá, pode falar a resposta mais óbvia, não? Vou defender o esporte no Congresso. Cara, esporte é uma coisinha que talvez vai ter um ou outro projetinho, literalmente, né? Entre aspas, projetinho, porque e as principais discussões, os assuntos principais, especialmente num país polarizado. Qual é a possibilidade de um ex-jogador ser uma frente? Porque, no fim das contas, vai acabar sendo só o voto orientado pela liderança do partido. É que normalmente é assim, então são 500 e poucos deputados, mas quem define orientação são os líderes dos partidos que se reúnem em sala fechada, lá os 20 partidos se reúnem e decidem o que os outros deputados vão votar. O Edmundo vai ser um candidato lá do Rio de Janeiro. Também o Luiz Fabiano, ex-atacante que jogou no São Paulo, o Finazzi, que passou pelo Corinthians, o Washington Coração Valente. Ele já foi até vereador aqui em Caxias, não foi? Agora ele vai concorrer deputado federal pelo Distrito Federal. Também Marcelinho Carioca. De novo, o Luxemburgo vai tentar também. Ele vai concorrer de novo uma vaga. Eu acho que ele não chegou a concorrer na última, deu polêmica com o partido. Se não me engano, o partido não deu para ele a legenda para concorrer. Ele tentou, até entrou em processo com o partido. Agora vai de novo tentar ser candidato a senador pelo Tocantins. É, todo mundo querendo boquinha. No fim das contas, para, por exemplo, nesse caso de ex-jogador, é isso mesmo. Porque eu falei, vai com bandeira do esporte, mas e nos assuntos principais, especialmente num país polarizado como o Brasil, que tem muito assunto aí importante. É, cada coisa, né? A gente tem mais, falei só dos ex-jogadores, que dirá de outras celebridades e companhia, né? 11 horas com 16 minutos, a Lucy está indo para casa, está indo trabalhar, isso, na Vila Cristina, mora em Caxias, indo pra Vila Cristina ao trabalho, pelo que eu entendi, e vai todos os dias ouvindo a Espaço, pediu música aqui, que maravilha, Lucy, aquele abraço, obrigado pela companhia e bem-vinda, mande mensagem sempre, tá ouvindo a Espaço sempre, mas também pode mandar sempre recado pra gente, que eu vou mandando o boa noite. Também o Vanderlei, que tá curtindo bastante a seleção, mandou, normalmente é um espetáculo, mas hoje estão se superando mais ainda. Vanderlei do Lios, aquele abraço, viu? Obrigado pela mensagem, cara. Valeu pela companhia, que bom que tá gostando. A Tami também mandando recado. Obrigado, Tami. Boa noite, valeu pela companhia. Turma que segue participando, WhatsApp 99611-1971. Aqui no Espaço Shake and Steve.

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1: 11:39 aqui em Farroupilha, 5 graus a temperatura nesta reta final de segunda-feira e reta final de noite na espaço. Meu grande amigo Júlio Lins também foi nos ajudando aqui com informações de acidente, mais um na 122 entre Caxias e Flores da Cunha, colisão entre caminhão e uma carreta. O motorista do caminhão preso às ferragens foi retirado pelos bombeiros e encaminhado para atendimento médico. Carreta transportava uma carga de milho, enquanto o caminhão estava carregado com autopeças. O caminhão colidiu na traseira da carreta, mas não tem as informações da circunstância do que causou esse acidente. O motorista ficou preso às ferragens, retirado pelos bombeiros e levado para o hospital. Também, a gente falou mais cedo, uma tragédia em Caxias, uma criança de 6 anos que morreu após colisão entre o caminhão e uma moto no loteamento, isso o Praça do Sol, no bairro São Giacomo. Mais acidentes na 122 também, um carro caiu em um córrego após colisão com um caminhão na 122 em Flores da Cunha. E outros destaques do trânsito bem movimentado, do acidente também aqui em Farroupilha, uma colisão entre deixou o trânsito lento na 122 durante o dia. Muitas ocorrências do trânsito, tudo no site da Espaço. Júlio, aquele abraço, cara, obrigado pela mensagem, pela ajuda nesta noite, nas informações do trânsito. Emerson, boa noite, aquele abraço pela companhia, obrigado. Também a Mara Kiekov tá na escuta pedindo música a meu critério. Obrigado, Mara, pela mensagem, obrigado pela sua companhia, bem-vinda também, pessoal que vai começando a mandar mensagem, participem sempre, mandem sempre recado, a gente gosta muito da companhia, você também que tá na audiência, tá na escuta, não mandou mensagem, muito obrigado pela participação, obrigado por ser minha companhia durante todas as noites aqui na Espaço FM. O bloco final dessa noite, começando agora com Roupa Nova, 11:41.

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1: 11:55, fim de papo na noite, né? Espaço dessa segunda-feira. Muito obrigado pela sua companhia. Voltamos nesta terça-feira, às 8 horas, logo após a Voz do Brasil. No site da Espaço, criança de 6 anos morre após colisão entre caminhão e moto em Caxias. Procon registra mais de 100 reclamações e orienta consumidores sobre contas da RGE. Motorista fica preso em colisão entre caminhão e carreta na 122 entre Caxias e Flores. Enquanto família participava de velório, residência é invadida e furtada em Garibaldi. Esses e outros destaques, site aplicativo e redes sociais da Espaço FM. Nós encerramos com Leonardo. A Espaço volta às 6 da manhã com o Panorama. Boa noite, boa terça-feira, até mais.
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3: Muito bom, muito bem, com licença, 5h59. Vou pedindo com licença, desejando excelente terça-feira produtiva, positiva. Terça-feira nas ondas da Espaço FM e frio, senhoras e senhores, aqui no prédio da Espaço FM. Estamos com 5 graus, previsão para hoje. Tem previsão de chuva para hoje e a máxima não passa dos 14, segundo a meteorologia. 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Edição sempre especial do Panorama, feito com muito carinho, utilidade pública, prestação de serviço, interatividade sempre muito bem-vinda. Cuidar da mente é reformar por dentro. Recado de hoje do Edson de Souza. Quem quiser essa mensagem no WhatsApp, é só pedir. Edson, bom dia, cravando 6 da manhã, senhoras e senhores. Bom dia, boas-vindas.
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5: Há momentos em que a vida nos convence de que basta continuar funcionando. Acordamos, trabalhamos, resolvemos problemas, sorrimos quando é preciso e seguimos em frente. Por fora, parece que está tudo no lugar, mas por dentro, pequenas rachaduras começam a surgir. Elas quase nunca aparecem de uma vez, nascem silenciosamente, alimentadas por preocupações acumuladas, decepções não resolvidas, cobranças excessivas e emoções que foram ignoradas por tempo demais. O problema é que a mente não esquece aquilo que o coração tenta esconder. Tudo que é empurrado para o fundo continua ocupando espaço. Com o tempo, o cansaço deixa de ser apenas físico. A paciência diminui, a alegria perde intensidade, o sono deixa de descansar e até momentos que antes traziam felicidade passam a parecer vazios. Não porque você ficou fraco, mas porque ninguém consegue carregar peso emocional para sempre sem sentir as consequências. Cuidar da mente não é um luxo reservado para quem tem tempo, é uma necessidade para quem deseja viver com equilíbrio. Assim como uma casa precisa de manutenção para continuar segura, nossa vida interior também precisa de atenção constante. Ignorar os sinais não faz as dores desaparecerem. Apenas permite que elas cresçam em silêncio. Reformar por dentro exige coragem. Coragem para reconhecer limites, pedir ajuda quando necessário, desacelerar sem culpa e aceitar que nem toda batalha precisa ser enfrentada sozinho. Também exige aprender a selecionar melhor aquilo que alimenta sua mente. Nem toda notícia merece sua atenção, nem toda crítica merece espaço, nem toda preocupação merece morar dentro de você. A boa notícia é que nenhuma rachadura define o valor da construção. Pessoas fortes também se quebram, Pessoas equilibradas também atravessam dias difíceis. O que faz diferença é a decisão de reconstruir em vez de apenas esconder os danos. Toda vez que você escolhe cuidar dos seus pensamentos, respeitar suas emoções e cultivar hábitos que fortalecem sua saúde mental, está lançando novos alicerces para uma vida mais firme. Talvez ninguém perceba essa reforma acontecendo. Ela é silenciosa, lenta e muitas vezes invisível. Mas um dia, os resultados aparecem na forma de mais paz, mais clareza, melhores escolhas e uma força que não depende das circunstâncias. Porque quem aprende a cuidar da própria mente descobre que a maior transformação da vida nunca começa do lado de fora. Ela começa onde ninguém vê, mas de onde tudo

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1: Agora 6:09, poesia musicada original do Sullivan Machado, o Elson Talismano ligou, pediu, viu, Tiago, que sacada. 6:09, cuidar da mente é reformar por dentro. Quiser essa mensagem no teu WhatsApp, só pedir que durante amanhã a turma da Espaço envia pra você. Obrigado, Edson. 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Padre Marcelo, bom dia.
2: Ave Maria, cheia de graça, o Senhor é convosco. Bendita sois vós entre as mulheres. Bendito é o fruto do vosso ventre, Jesus. Santa Maria, Mãe de Deus, rogai por nós, pecadores, agora e na hora de nossa morte. Amém. E que desça sobre você, sobre o nosso Brasil, sobre nossas famílias, a bênção do Deus Todo-Poderoso, Pai, o Filho e o Espírito Santo.
1: Amém, amém. Bom dia, 6:10. Nossa Senhora de Caravaggio, rogai por nós. Menino Jesus, abençoai-nos. Divino Espírito Santo, iluminai-nos. Divino Espírito Santo, iluminai-nos. Bom dia, 6:10. Tempo parcialmente nublado, tem previsão de chuva aqui no prédio da Espaço, 5 graus. Nossa Senhora de Caravaggio, rogai por nós. Saúde, segurança, proteção, trabalho, felicidade, fé. Bom dia. Nossa Senhora Aparecida, Santa Ana, São José, São Joaquim, rogai por nós. Vamos chegando, bom dia, boas-vindas, Santo Antônio, Nossa Senhora de Fátima, Nossa Senhora Imaculada Conceição, Nossa Senhora da Saúde, rogai por nós. São Cristóvão, boa viagem. Quem já tá na estrada, quem tá saindo de casa, quem tá chegando em casa, quem tá pela rodagem Rio Grande, Brasil afora. São Cristóvão, rogai por nós. Boa viagem, São Brás nos proteja, amém. Bom dia, bom dia. 6:11, criança de 6 anos morre após colisão entre caminhão e moto em Caxias do Sul. Procon registra mais de 100 reclamações e orienta consumidores sobre contas da RGE. Ouvintes relatam aumento de até 50% na conta de luz em Farroupilha. Controladores registram 169 mil multas em um ano em Caxias do Sul. Acidentes caem 37%. Enquanto família, caça-níquel direto. Enquanto família participava de velório, residência invadida e furtada em Garibaldi. Motorista fica preso às ferragens após colisão entre caminhão e carreta na 122 entre Caxias do Sul e Flores da Cunha. Júlio Lins, muito obrigado. espaçofm.com.br. Jornalista Gustavo Colferai, 2 toneladas de maconha são encontradas em caminhão carregado com melancias na 386. Aumento de casos de golpe do falso advogado preocupa autoridades. 2 foragidos da justiça são presos em Bento. Carro cai em córrego após colisão com caminhão na 122 em Flores da Cunha. Jovem morre baleado durante briga generalizada no Vale dos Sinos. Tem o nome do rapaz aí, 19 anos de idade. Confusão envolveu pelo menos 15 homens às margens da 239 em Sapiranga. O nome do rapaz é Jonathan. A vítima foi identificada como Jonathan Almeida Mariano. Informações aqui da Polícia Civil. 5º Festival de Inverno de Farroupilha entra na sua 2ª semana. Shows de Picumã, Luciano Maia, Renato Borghetti e Renato Teixeira. Domingo fecha o festival. Vai ser o show do Renato Teixeira no Clube do Comércio. Farroupilha abre seleção para 30 professores com salários de até R$5.100. Ah, mas é um emprego temporário. Temporário de 2 anos, até 2 anos, gente. É bom tempo aí que você pode se programar. Excelente salário também. Inscrições na prefeitura. Já já, secretária Flávia Zanfeliz, durante Panorama, passa mais detalhes. A matéria você confere espaçofm.com.br, no site, no aplicativo, no Instagram, Facebook, Rádio Espaço, Serrana Imobiliária e M91 lançam um empreendimento do Minha Casa Minha Vida com 260 apartamentos no bairro Primeiro de Maio. Colisão deixa trânsito lento na 122 entre Farroupilha e Caxias do Sul. Vendaval danificou parreirais e compromete qualidade da próxima safra na linha Julieta. Brechó da Fadev segue aberto durante a semana com peças a partir de R$3. Benja, empresa farroupilhense, recupera estufas após temporal e prevê retomada da produção até setembro. Prefeito de Farroupilha, Jonas Tomazini, assina ordem de início para asfaltamento da estrada Luiz Carlos Paza, na linha Julieta. Bastante concorrida ontem a manifestação. Esse evento é uma obra esperada há muitas décadas, mais uma que o prefeito Jonas aí tá resolvendo, reivindicações de muito tempo, mais uma que o Jonas tá encaminhando, também aqui teve apoio, teve verbas, a população vai contribuir também, é parceria, município, moradores colaborando, também entrando com dinheiro, também aqui vem verbas federais através do deputado Osmar Terra, vice-prefeito de Farroupilha, Tiago Brunet.
3: É uma felicidade estar aqui hoje, podendo iniciar a semana presenteando a comunidade com essa obra, que tem uma emenda parlamentar do nosso deputado Osmar Terra, que tem uma busca incessante da própria comunidade local, né, para que essa obra acontecesse. Então, parabenizar também a mobilização da comunidade, porque, Miller, é mais ou menos assim que as coisas acontecem. Existem muitas demandas na nossa comunidade. Aquele grupo, aquela comunidade mais organizada, sempre é quem mais ganha. Muitas vezes as pessoas vão no meu consultório, solicitam, bah, por que fizeram asfalto em um lugar e por que no nosso não tem? E eu sempre digo, se mobilizem, se organizem, façam associações, que aí facilita para o governo pedir. O governo, ele tem que fazer as obras daquilo que a comunidade demanda. E aquela comunidade mais organizada, normalmente serão quem vai ser mais contemplado. Isso eu não tenho dúvida. Então, para as pessoas que aqui estão nos escutando, para as pessoas que desejam asfalto na sua comunidade, se organizem, gente, se mobilizem, vão até a prefeitura, mas não vão em um, dois, vão em mais, mostrem força, mostrem que tem vontade. Então, foi o que aconteceu aqui na comunidade aqui da Julieta. Importante aqui porque tem muitas empresas aqui, temos inclusive a Torre da Rádio Espaço aqui, tem mais para frente aqui algumas cooperativas habitacionais também, que vai funcionar como um corredor para acessar, e em a obra de infraestrutura asfáltica de malha rodoviária é sempre bem-vinda, porque melhora a escoação da produção, tem também aqui comunidades, agricultura forte aqui no local, então isso acho que auxilia também o agricultor, auxilia a indústria, auxilia os moradores. Acho que é uma obra, sem dúvida nenhuma, que só vem a corroborar com o crescimento e desenvolvimento da nossa cidade. Mas, repito aqui, o que eu quis dizer, assim, é que quando uma comunidade local deseja obras de infraestrutura, ela tem que ir buscar até a prefeitura, tem que buscar o prefeito Jonas, o vice Tiago, os nossos secretários, para que a gente dê o pontapé inicial. Porque muitas vezes, isso que está acontecendo aqui agora, começou quanto tempo atrás? Começou com reuniões, com conversas, até que realmente a prática entre em vigor e as coisas aconteçam.
1: Tiago Brunet, parceria total aí, esse caso a gente vem acompanhando também há muito tempo aí, e mais um trabalho que fluiu, secretário de obras, o Paim também, aí o Matheus Paim, fundamental também, aí buscando verbas federais, uma parceria, a prefeitura com o prefeito Jonas facilitando e agilizando com toda a equipe. Tiago, é por aí, 6:18, quem tá pagando essa obra é dinheiro público direto, vem verbas do governo federal, município e a população também. Andréia Camargo, assessora do deputado Osmar Terra.
4: Uma alegria com a comunidade da linha Julieta, também aqui a todos os investidores aqui dessa região, os empresários e os munícipes aqui de Farroupilha, fazendo uma entrega tão importante para o município aqui de Farroupilha, 1.050 metros de pavimentação, onde essa linha por muitos anos foi praticamente esquecida, E chega o momento, então, desse povo ser beneficiado com essa pavimentação. A importância do escoamento também do hortifruti para os moradores aqui da região, para os empresários do hortifruti granjeiro. E é importantíssimo também, não somente o início, mas o término das obras e a sequência desta obra, porque sabemos que ela será feita em etapas. E com certeza o deputado federal Osmar Terra estará apoiando, como sempre tem apoiado, o município de Farroupilha. E não será diferente aí na sequência da pavimentação dessa linha tão importante aqui para a comunidade. Deputado federal Osmar Terra sempre diz que nós não fazemos políticas para nós fazemos política para as pessoas, e aqui vai beneficiar inúmeras pessoas, inúmeros munícipes aqui de Farroupilha, e a importância realmente da qualidade de vida, a saúde dessas pessoas, a importância de ter essa estrada pavimentada, né, para que eles possam ter um momento em que eles possam buscar a saúde, possam buscar a educação e também o seu trabalho diário, a dignidade novamente. A linha Julieta, que é tão importante aos munícipes aqui de Farroupilha.
5: Uma obra que tira o pó, tira o barro na época da chuva e, como você comentou, a qualidade de vida dos moradores.
4: É verdade, Farroupilha tem sido agraciada também com essa administração. A pavimentação aqui da linha Julieta, ela não vem somente de uma verba federal, do deputado federal Osmar Terra, é devolver aos moradores aquilo que já é seu, aquilo que já é investido aqui na região e aquilo que já sai dos nossos impostos, mas aqui é um conjunto de obras que está sendo feito entre os moradores desse município e também a administração pública. Então a importância de todos os darmos as mãos e fazer realmente acontecer essa obra tão importante.
1: Agora 6:20, bom dia, Fabiano Piccoli da Benja, fundamental também nesse processo, é o início, gente, um pouco mais de um quilômetro de asfalto, precisa muito mais, é o início de uma jornada aí que começa muito bem. Fabiano Piccoli, por favor.
6: Antes da espaço, realmente é uma grande alegria para nós somos novos aqui na comunidade da Julieta, faz menos de 10 anos que nós estamos aqui, mas é uma comunidade que faz parte da história do município de Farroupilha. Aqui nós temos as primeiras famílias que começaram a produzir morango, família Paza. Nós temos aqui a barragem da Julieta, nós temos o Campo do Serrano, que historicamente o futebol sempre fez parte do esporte amador. Então nós temos que olhar para essa história, reconhecer, valorizar e trabalhar para que a gente possa melhorar a qualidade de vida das pessoas aqui e também o fluxo dos veículos das nossas empresas. Temos duas grandes empresas estabelecidas aqui. Nós temos a torre da Rádio Espaço nesse trecho. Está sendo um árduo trabalho porque eu sempre digo que você lidar com o eu acho das pessoas é muito complicado. Em uma entidade, numa associação, num grupo de pessoas, cada um tem a sua forma de pensar. Mas quando a gente pensa no coletivo, a gente consegue avançar.
5: É claro que tudo isso, como o senhor comentou, é feito com várias mãos. A importância também do trabalho da comunidade nesse sentido.
6: Tudo começa com o secretário Matheus sendo empossado como secretário de obras, que está nos apoiando desde o início nessa caminhada. Agradecer o deputado Osmar Terra, que destinou um recurso de R$700 mil para o início dessa obra. Agradecer ao prefeito Jonas e toda a equipe da prefeitura que colocou como pauta prioritária também na elaboração dos projetos, e a comunidade. Nós fundamos uma associação, vale frisar que nem todos os moradores quiseram contribuir com a sua cota, porque nesse projeto do asfaltamento a comunidade coloca a brita graduada. E nem todos quiseram contribuir, mas aqui um agradecimento muito especial a todos que quiseram contribuir, que viram que é um projeto que vai melhorar a qualidade de vida. Por exemplo, aqui nós somos uma família Riva, faz 100 anos que eles moram aqui, e é 100 anos comem pó no verão e barro no inverno. Acabou isso. Até o final do ano nós vamos mudar essa realidade. E é isso que nos anima, porque vai mudar para nós, mas vai mudar para todos os moradores da comunidade.
1: Obrigado, Fabiano Piccoli. Parabéns aí. 6:23. Prefeito de Farroupilha, Jonas, assina ordem de início para asfaltamento da estrada Luiz Carlos Paza em linha Julieta. Tá começando para não parar mais. Fecha a rodada, Miller. Família Riva, querida. Avenida, família Paza, essa região toda aí, família Jacomel, um trecho da Julieta aí histórico, uma reivindicação aí literalmente de décadas.
7: Para nós aqui é uma obra mais importante que aconteceu até agora, vai ser essa aqui, porque eu faço 70 e tantos anos que moro aqui, sempre com mipó, sempre, e barro, agora quem sabe que Deus deu a graça que nós vamos ter o nosso asfalto.
5: O envolvimento da comunidade também foi muito importante nesse processo todo?
7: Com certeza, algumas famílias até não aceitou, mas a maioria abraçou e vamos em frente, tem mais umas duas etapas, três ainda para terminar. Se não tivesse a prefeitura, eu nunca ia chegar no asfalto particular.
5: Uma obra que vai ser bem-vinda para a comunidade, com certeza.
7: Com certeza, aqui o movimento é muito grande, eu nunca contei, uma base de 100 carros por dia, sempre, sempre, todos os dias, vai e volta, sempre, sempre.
5: É uma obra, como o senhor comentou, vai tirar o pó, vai tirar o barro, vai facilitar o escoamento da produção aqui da região e, claro, trazer qualidade de vida aos moradores.
7: Com certeza. É que a produção aqui já é muito grande, já tem várias indústrias aqui que estão se instalando, né? Então, é muito importante isso para nós.
5: Uma obra bem-vinda.
7: Com certeza, muito, muito bem-vinda.
1: Necessária. Antônio Rivo, um abraço para a família toda e as famílias queridas da linha Julieta, esse trecho aí da linha Julieta. Grande e importante histórico trecho, 6:24. Prefeito Jonas, qualquer novidade aí, por favor. Sol e frio dão lugar à chuva a partir de hoje. Aqui a previsão da meteorologia. Lições da enchente. Empresas gaúchas apostam em planos de contingência para fazer frente a risco climático. Presidente da Colômbia decreta situação de emergência após terremoto com mais de 100 mortos. Jornais em circulação. Passa para cá o correio. Capa. Estados Unidos respondem ao Brasil na OMC e aceitam reunião para consulta sobre tarifaço. Tentativa de assalto deixa 3 suspeitos mortos em Alvorada. Tempo vira e chuva retorna ao estado após breve trégua. Polícia Rodoviária Federal apreende mais de 2 toneladas de maconha em caminhão com carga de melancia na 386. Hugo Mota retribui gesto de Lula e diz que apoiará a candidatura de Lula à reeleição. Para ver como é que está a situação, o presidente da Câmara dos Deputados, Hugo Mota, abre voto para Lula. Semana passada, Alexandre de Moraes, Lula e o presidente do Senado jantaram juntos à casa do

0: Canto da Janela, vestiário do Grêmio, 10 bandeiras e vários idiomas a se comunicarem, jornais em circulação, hora 6:27, bom dia.
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2: O protetor de tela ajuda na conservação do seu aparelho. Utilizar películas e capas adequadas protege celulares e tablets contra riscos, impactos e desgastes causados pelo uso diário. 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
2: A exposição ao frio exige cuidados. Em dias de temperaturas mais baixas, fazer aquecimentos antes de atividades físicas ajuda a preparar o corpo e reduz o risco de desconfortos musculares. A vida é melhor quando se tem saúde.
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0: Senhoras e senhores, bom dia. 6:29. Acabo de receber aqui uma atualização. Grupo L Fórmulos Falecimentos, Caxias do Sul. Paulo Sérgio Cassoli, 50 anos de idade. Rosita Alberti, 80 anos. Davi Carlos Martini, 84. Paulo Denis Lescano Pérez, 70 anos de idade. Sadi Feijó, idade 64. Em Bento, Marcílio da Silva Oliveira, idade 90 anos. Farroupilha, nenhum atendimento. Grupo L Fórmulo. São Marcos, Felipe Sequinato, 31 anos de idade. Gilmar Weber da Silva, 22 anos. Santa Maria, Eronildo Leal da Silva, 83. Sérgio Diniz Pinheiro, 76 anos. Em Osório, Algeu Vieira Jaques, uma criança de menos de um ano de idade. Gilberto Titzmann, de 78. São atendimentos Grupo L Fórmulo, Memorial Crematório e Capela São José. Nós temos em Farroupilha o atendimento aqui da funerária Fornec Matana, falecimento de Heraldo Eduardo Hand. Temos a idade 86 anos. A despedida, eu vou ter a participação, homenagem na íntegra por volta aí de 7:15. A despedida vai acontecer na Capela Serenidade Fornec Matana e às 16:00, sepultamento, cemitério da comunidade de Nova Milano, Farroupilha. Falecimento de Heraldo Eduardo Hand, de 86 anos. Aqui o atendimento, funerária Fornec Matana. 6:31. Tempo parcialmente nublado, frio, temperatura 5 graus.
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3: Agora 6:33, temperatura 5 graus aqui no prédio da Espaço FM. Temperatura, estamos com 5 graus. Tem previsão de chuva, previsões da meteorologia. 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Criança de 6 anos morre após colisão entre caminhão e moto. Destaque espaçofm.com.br. Mãe da menina ficou gravemente ferida. Uma menina de 6 aninhos morreu após uma colisão entre uma moto e um caminhão no fim da tarde de ontem. O acidente ocorreu por volta das 17 horas na rua Sérgio Luiz Alves Nazário, no loteamento Praça do Sol, bairro São Giacomo. Segundo informações preliminares, a colisão envolveu um caminhão e uma motocicleta, onde estavam a mulher e a criança. A menina morreu no local. A mãe foi socorrida pelo SAMU, encaminhada ao hospital em estado grave. O posto médico legal realizou a perícia no local. O departamento de criminalística também foi acionado. As circunstâncias do acidente serão apuradas. Nomes não foram divulgados por enquanto. Também é destaque: motorista fica preso às ferragens após colisão entre caminhão e carreta na 122 entre Caxias do Sul e Flores da Cunha. Acidente aconteceu na noite de ontem. Um acidente envolvendo um caminhão e uma carreta deixou o trânsito lento na noite de ontem, no quilômetro 88 da 122 entre Caxias e Flores da Cunha. A colisão ocorreu por volta das 22 horas. O motorista do caminhão ficou preso às ferragens e precisou ser retirado pelo corpo de bombeiros. Segundo informações preliminares, o condutor permaneceu consciente e conversava com a equipe de resgate. A carreta transportava uma carga de milho, enquanto o caminhão estava carregado com autopeças. Espaço FM .com.br 6:36. Gente, um recado aqui, o horário é excelente. Pessoal que vai chegando, bom dia. 6:36. 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
3: 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Começa hoje, em plena terça-feira, a Taça Cezinho Portolano de Futsal, reunindo equipes de Farroupilha através da Liga Independente. Eu vou ter uma matéria. Gente, esse horário também é especial. 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Já tem matéria com o pessoal da M91 e com Alexandre da Serrana Imobiliária. 6h41, tem matéria para conferir também, espaçofm.com.br. Tá começando hoje, terceira taça de futsal, Cezinho Portolã, Espaço FM, promoção Liga de Futsal, vai ser no ginásio de esportes. São 2 grupos aqui de equipes. Deixa eu ouvir primeiro o presidente da Liga Independente de Futsal, o Luciano Dalpian. Alô, Lucianinho.
6: Prazer enorme novamente, né? Falar com o Espaço e com os ouvintes e principalmente com os amantes do futsal de Farroupilhense, né? E com as equipes aí, então, das 8 equipes aí que entraram ali, né? aqui no Congresso Temer, a gente decidiu duas chaves, na chave A e chave B, onde dia 11 já começa aí então atual campeão JDN contra o Metal Fire, né? E depois o segundo jogo tem Hoggins contra as duas equipes novas, né? Hoggins e Jansen, né? Então eu acho que o evento tá grandioso, a Taça Cezinha do Portão acho que vai ser boa novamente, né? E espero que vença o melhor sempre, né?
7: Luciano, nessa primeira fase do campeonato, os jogos ocorrem no ginásio municipal cinquentenário?
6: Sim, a primeira fase então a gente vai fazer sempre no nosso ginásio municipal. Querendo agradecer também o Rafael e a secretária Marli pelo espaço, o apoio também da prefeitura, não podemos deixar disso aí também sem o poder público, né? Nos ajudando nessa competição. E depois, automaticamente, nas fases semifinal e final, a gente vai levar para o Nosso Senhor de Lourdes. O ingresso, então, a gente está adquirindo um valor simbólico de R$5, né? Toda a competição ali é da primeira fase aí. E depois, claro, no ginásio Nosso Senhor de Lourdes, a gente está vendo valores, né? Para negociar. Mas também vai ser meio simbólico, não vai ser nada espetacular, porque eu acho que nós temos que apoiar as equipes de Valpilha, né? E esperamos ano que vem acrescentar mais equipes.
7: Definida a fórmula do campeonato, Luciano, a partir de agora as equipes jogam chave contra chave. Ficou uma fórmula ideal para as equipes que vão participar?
6: Eu acho que sim, meu. A gente, o Cristiano optou pela chave do gauchão, né? Acho que chave A contra chave B. E depois os dois primeiros já estão nas semifinais, né? E depois os outros quatro, o segundo e o terceiro, né, de cada chave, luta dentro da sua chave, né? Para levar para as semifinais, né? É onde vai sobrar os quatro aí também para a grande final, onde vai restar dois.
7: Expectativa de um grande campeonato?
6: Cara, eu acho a expectativa, espero ser melhor que a do ano passado, né? E o ano passado já foi espetacular, né? Onde que teve pedalada e JD num jogo emocionante na final, onde derrubou as outras equipes lá, né? Que era Constante Car, se não me engano, que era uma das favoritas sempre no Cidadino, né? E o Gringos também, né? Futsal, que era sempre chegava nas cabeças. Então, se nós olhar hoje pelo contexto da terceira Taça Cezinha Portolã, não se repetiu nenhum campeão até agora, né? Tá sempre dando campeão diferente. Então, o primeiro foi Gringos, depois veio o JDN, né? E agora vamos botar um ponto de interrogação, quem pode ser, né? Mas são oito equipes aí, fundamentais aí, e que estão participando dessa competição aí.
7: Quatro equipes que estarão estreando nessa competição também, isso mostra que a taça é importante, o campeonato é muito importante.
6: Eu acho que sim, cara, eu acho que o campeonato a Cezinha e Portolã aí tomou uma força enorme, né? E a gente também tá com umas novidades, botou até em pau hoje à noite no congresso aqui, definir algumas coisas, né? Quem sabe novidade para 2027, 2028. Então são coisas que estão surgindo cada vez, cada ano que passa a gente está aumentando algo diferente para eles, né? E eu quero que as equipes se ajudem, né? Que formem a sua equipe e mantenham uma família, que daí a gente vai conseguir chegar sempre tentar fazer um campeonato mais elástico ainda.
7: Relembrando, o primeiro jogo que abre o campeonato, quais os jogos?
6: Jogos então que vai abrir o campeonato vai ser JDN Metal Fire, né? Dia 11/8, às terça-feiras, a partir das 20 horas, no ginásio cinquentenário. E depois do segundo jogo nós vamos ter Hoggins e Jansen.
3: Lucianinho, muito obrigado. Gente, é hoje, terça-feira, tá começando Taça Cezinha Portolã de Futsal, Espaço FM, terceira edição, reunindo o melhor do futsal de Farroupilha, talentos daqui. Primeiro jogo hoje, na abertura, JDN e Metal Far. Segundo jogo, Hoggins versus Jansen, dupla rodada hoje a partir das 20 horas. Apenas R$5 o ingresso em plena terça-feira, ginásio municipal. Miller, uma geral com as equipes que vão participar. 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Gente, interatividade, o recado diário, tem informação, tem utilidade pública, tem sugestão de pauta, tem alguma queixa, que a presença da Espaço Móvel, fica à vontade, vai pro WhatsApp 99611-1971. Beatriz Gazeira, bom dia, aqui na rua Primo Postale, bem no início da rua, está às escuras, já faz mais de 10, 12 dias, bairro Imigrante, próximo a Pai e Filho. Beatriz já foi encaminhado pro Diogo Rodrigues, nosso responsável pela iluminação. Diogo, jogo rápido, vamos encaminhar solução aí. Diogo nos mantém informado. Beatriz também, bom dia. Manda pra cá, envia pra cá tua homenagem. Em seguida, tem um feliz aniversário, Rádio Espaço. Feliz aniversário, que delícia. Vereador Fantinel, um abraço, alô, Caxias. Vereador Sandro Fantinel, bom trabalho nas ondas da Espaço. Começando hoje, o melhor do futsal, Taça Terceira, a terceira edição, Taça Cezinho Portolã, Espaço FM. Pessoal da JDN Futsal. Sal, Josimar Rosa.
8: Então, o JDN é um time já conhecidíssimo na cidade, né? O JDN é um time que vem defendendo seu título novamente, né? E sabemos que o grupo tá fechado, é um grupo que se mantém de amigos de antigas, amigos antigos, né? Onde a gente vem galgando espaço, né? Na cidade. E hoje nós estamos bem preparados, tá? Sabemos que os grupos também se prepararam muito, né? Temos bons times que vamos enfrentarmos e eles vêm para tirar a nossa hegemonia, vamos dizer assim, né? Mas a gente está preparado com uma expectativa muito boa esse campeonato, hein?
7: A fórmula do campeonato, Josimar, chave contra chave, é o ideal pro campeonato?
8: Sim, sim, sim, sim. Foi a melhor escolha, tá? Porque se evita vários confrontos das equipes, se tira um pouco de rivalidade entre o campeonato e se tem um campeonato saudável, sadio, né?
7: O que dá para esperar desse campeonato para defender o título, já que o JDN é o atual campeão?
8: Um bom campeonato. A gente vem para defender esse título aí e sair de novo campeões de novo, novamente.
3: Josimar Rosa, JDN. Lá em Madrid, na Espanha, tem o Real. Aqui tem o Falso Madrid. O Falso Madrid, que marcou história também, vem marcando cada vez mais. Técnico Joel Soares.
9: A gente vai iniciar pela primeira vez estamos participando da Cezinho. Fomos campeões da Copa Verão, né? A expectativa é de que a gente possa fazer bons jogos, né? O ser campeão, né? São grandes equipes que estão do outro lado, então a gente não cria toda essa expectativa aí, mas vamos sim, vamos para tentar fazer bons jogos e quem sabe lá no final a gente também poder sair com primeiro ou segundo lugar, né? Pelo menos uma colocação boa aí diante de todos os investimentos que é feito na equipe.
7: Joel, e como é que está a equipe? Preparadíssima?
9: Ah, sim, sim. Fomos atrás dos guri aí que estão acostumados a competir aí em Farroupilha, né? Porque como somos atletas só da cidade, fomos atrás de atletas aqui que já estão acostumados com essa competição aí, né? E eu acredito que, como te falei antes, vamos fazer um bom campeonato.
7: Os treinadores das outras equipes achavam que jogar todos contra todos seria o ideal, mas o regulamento deu chave contra chave. É a melhor opção?
9: Até foi a gente que escolheu por uma questão de data, né? A gente também disputa outras competições em Lucena, né? O Aberto de Lucena, que também, por coincidência, é na terça e na quinta-feira. Temos competição em Caxias do Sul, no Castelinho. Também temos competição em Boa Vista, com as duas equipes também, né? Então a gente, por uma questão de datas, a gente acaba que optou por reduzir a quantidade de jogos.
7: Com certeza será um grande campeonato.
9: Ah, com certeza. Pega aí, tem do outro lado, aí tem JDN, temos os gringos, né? Que estão sempre lá em cima também. A Jansen, a gente tá acompanhando eles aí nos outros campeonatos aí da integração. A equipe do Pedalada, que chegou na final da outra competição aí, né? Então, eu acho que tem a chance de dar bons jogos aí é bem grande.
7: Sucesso pra vocês.
9: Muito obrigado.
3: Joel Soares, Falso Madrid, nos mantém informado 6:51. Odair Basso, Jansen Futsal.
10: Nós estamos numa expectativa bem grande, tá? É a primeira vez que a gente vai participar da Copa Cezinho Portolã. A gente acostumado a jogar mais na Copa Integração, aí estamos migrando para uma área mais fora do interior. Então, uma expectativa grande de divulgar o nome da comunidade e, quem sabe, levantar a taça.
7: Qual que é a diferença de jogar entre uma comunidade e agora participar de um campeonato?
10: Olha, querendo ou não, os jogadores a gente conhece a grande maioria, como é só jogadores dentro da cidade, então a gente tem um conhecimento. Mas claro, é um ânimo a mais, uma garra a mais para tentar mostrar o nome, levar o nome da comunidade para o centro da cidade, que é onde acontece a competição.
7: E o que dá para esperar dessa competição a partir desse momento?
10: Olha, eu espero um bom campeonato, como foi o do ano passado. Enfim, o Lucianinho sempre faz um bom trabalho e por isso que a gente migrou para esse campeonato, sabendo da qualidade e da organização dele. A
7: expectativa é grande?
10: Claro, quem sabe saímos de campeão.
7: Sucesso para você.
10: Obrigado.
3: Rodair Basso, parabéns, Jansen Futsal. William Assis, do Gringos, outra equipe tradicionalíssima. Alô, William.
11: Cara, a equipe tá preparada, a gente vem da Copa Verão, a gente ficou vice-campeão e, cara, estamos prontos para sempre o mínimo de chegar numa final, né? Cara, então vamos prestigiar esse campeonato aí, que vai ser um grande campeonato.
7: O Gringos, como você comentou, na Copa Verão, já teve o gosto de chegar numa final. Infelizmente, não conseguiu ganhar o título, mas agora nessa terceira edição da Cizinho Portolã, imagina que essa mística vai acontecer?
11: Sim, vai acontecer, até porque a gente foi campeão da primeira edição. Na primeira edição a gente foi campeão, da segunda a gente caiu na semifinal. E, cara, a gente vem pra competir. Sempre, né? A gente não entra pra, vamos só participar. Não. A gente entra pra competir e sim chegar nas cabeças.
7: A fórmula do campeonato foi o ideal?
11: Foi ideal. Poucos jogos, porque a gente vem participando de outros campeonatos também, né? Então daí, senão fica muito amontoado, sabe? Então, perfeito assim, do jeito que o Lucianinho propôs ali, tá bem tranquilo. A expectativa vai ser grande e o público vai ganhar com isso, entendeu? Vai ter bastante espetáculo.
7: Bons jogos, com certeza.
11: Com certeza.
7: Sucesso pra vocês.
11: Obrigado.
3: William Assis, muito obrigado, William. Gringos, Onigans Futsal. Gente, começa hoje, tá em plena terça-feira, hoje, dia 11, 20h, ginásio municipal, tá começando a terceira Taça de Futsal, Cezinho Portolã, Espaço FM, o melhor do futsal da cidade, Jackson Vidal, Oligans Futsal. Vambora!
12: Sim, no caso do campeonato, a gente é estreante, a gente tem um time desde 2008, é um time sempre com as mesmas pessoas, a gente tenta colocar sempre os mesmos jogadores, o nosso lema do time é sempre ter as mesmas pessoas jogando e a gente espera do campeonato chegar em frente, passar a classificação e ir pra cima deles e é isso aí.
7: O fato da equipe ser formada lá desde 2008, como você comentou, Vidal, a equipe já tem esse entrosamento, vem com sede ao pote para buscar esse campeonato, tirar o campeonato da JDN, já que a JDN é a atual campeão?
12: Na verdade, a gente vem para disputar, a gente sempre tenta buscar o melhor do time. Se a gente conseguir, vai dar tudo certo, caso a gente não consiga, também o importante é a resenha, a amizade dentro e fora da quadra.
7: A fórmula do campeonato, grupo contra grupo, foi a melhor escolha?
12: Eu, particularmente, preferia todos contra todos, porque, querendo ou não, vai dar muito mais jogo e muito mais chance de classificação para os outros times, para a gente também. Então, eu preferia todos contra todos, mas, como foi unânime ali o grupo, então, vamos nessa.
7: Expectativa de um bom campeonato?
12: Com certeza.
7: Boa sorte.
12: Obrigado.
3: Jackson Vidal, muito obrigado. Técnico William Nunes, Metal Far Futsal. Gente, é festa do futsal de Farroupilha hoje. R$5 o ingresso, começando hoje.
13: Expectativa muito alta, mais um torneio aqui da gurizada aqui do Metal Far Futsal, que nada mais é que um braço aqui do Falso Madrid, só que daí nós optamos em botar a gurizada, que é até no máximo sub-20. Já fizemos uma baita campanha aí na Copa Verão. Queremos mais uma vez, se possível, fazer novamente. Tivemos bastante elogio, inclusive, da organização. Fizemos um jogo lá que ele comenta que foi um dos melhores jogos da competição. Batamos 5-5 contra um time da FBI, que era um time massa grande, que também deu Farroupilha, bastante um elenco, né, bem forte. E graças a Deus conseguimos fazer um grande jogo. E a gurizada mostrou lá que a gente tá ali, futebol limpo, futebol organizado. E principalmente com respeito, que amanhã ou depois a gente joga contra eles aí, que são craque, mas depois é a gurizada aí, que se Deus quiser vai estar nos holofotes aí.
7: William, é a primeira participação do Metal Far na Copa Cesílio Portolã. É claro que já participou de outros campeonatos. Sim. Vai ter diferença ou não?
13: Eu acho que a ideia é a mesma, né? É deixar tudo dentro da quadra. A gente sabe já, graças a Deus, já provamos isso, que às vezes, muitas vezes, o esforço supera o talento. Então a gurizada vai lá, vai dar o seu melhor lá pra, se Deus quiser, assim como nos outros campeonatos que estamos também na frente de outros de categoria, cita Porto Alegre, Lucena, Boa Vista do Sul, Aberto na Feliz, sempre participando e sempre, graças a Deus, deixando portas abertas lá.
7: Outras equipes não gostaram da fórmula do campeonato, queriam todos contra todos, no entanto vai ser chave contra chave. Para você ficou ideal?
13: Na verdade, assim, ó, na sinceridade, para mim o ideal seria todos contra todos. Por quê? Porque são mais jogos e meu time é de guri. Só que como eu jogo, meu calendário tá bem inchado mesmo e eu tenho jogos que são sub-20, sub-18, eu preciso levar eles em outras cidades. Então acho que ficou, querendo ou não, um jogo a menos, para nós até ajudou.
7: A equipe tá preparadíssima?
13: Tá preparadíssima aí. Levemos um pouquinho de surpresa que já vamos começar na terça. O primeiro jogo contra uma grande equipe, inclusive a atual campeã. Mas, né, todo jogo começa 0-0 e vamos lá, se Deus quiser, fazer um bom campeonato.
7: Sucesso pra vocês.
13: Muito obrigado aí, sucesso à liga.
3: William Nunes, muito bom. Deixa eu ver o Edgo Colombo, da RB, do RB Futsal. Gente, começa hoje. O convite começa hoje. A terceira taça Cezinho Portolã Espaço FM, o melhor do futsal de Farroupilha. Hoje à noite, 20 horas, jogo de estreia. A campeã JDN e a Metal Fara. É jogaço já de cara. Colombo, por favor, RB Futsal.
14: Cara, a gente tá treinando bastante, nosso time tá todo focado, nosso time tá bom, tá preparado, então acho que a gente vem forte pra essa competição. Então, cara, a gente tem grande chance de chegar lá e se Deus quiser, nós vamos chegar na final.
7: É a primeira participação do RB na Taça Cezinho Portolão, o que dá pra esperar?
14: Cara, a gente vai entrar pra dar o nosso melhor, a gente entrou na Copa Verão ali também. E o nosso time tá preparado, tá treinando, tá unido, nosso time tá bom.
7: O fato de jogar chave contra chave é o ideal?
14: Olha, na minha opinião, eu acho que todos contra todos seria o ideal, mas o campeonato foi assim, então vamos desse jeito mesmo. O time tá preparado, tá treinado, nós estamos, como é que se diz, entrosado, então não importa os times que a gente pegou, a gente tem que ganhar, então quer chegar na final tem que ganhar de todos, né?
7: A expectativa é boa.
14: A expectativa é a melhor possível.
7: Sucesso.
14: Muito obrigado.
3: RB Futsal, fecha a rodada, Miller. Paulinho Moisés, Pedalada Futsal. Bom,
15: Pedalada sempre tá pronta para novos desafios, né? E esse ano a gente vem forte de novo para buscar fazer um belo campeonato e dessa vez, quem sabe, se sagrar campeão. O campeonato do Lucianinho é um campeonato muito interessante, né? Bem organizado, então a gente tá sempre participando.
7: Paulinho, Pedalada aqui na última taça, Cezinho Portolã, acabou disputando a final com a JDN, mas ficou com o vice-campeonato. Como é que vai ser essa vez?
15: Cara, essa vez a gente espera que seja diferente, né? Que a gente possa fazer um grande campeonato como a gente fez ano passado. Né? A gente jogou a primeira vez que a gente participou, já conseguimos um êxito grande de estar na final de um grande campeonato, né? Esse ano a gente espera fazer bonito de novo e dessa vez sagrar-se campeão. A expectativa é grande, a gurizada está motivada e a gente vem forte.
7: Sucesso para você.
15: Obrigado.
3: Obrigado, Miller. Gente, essa moçada querida aqui, o Paulinho Moisés, Pedalada, aqui o Colombo, RB Futsal, William Nunes, Metal Far, o Jackson Vidal, Oligans Futsal, William Assis do Gringos, Odair Basso da Jansen, Joel Soares, Falso Madri, o Josimar Rosa, JDN Futsal, presidente da Liga Independente, Luciano Dalpian. Lucianinho, vamos mantendo informação aí direta, começa hoje, tá, gente? Quem gosta de um futsal, em plena terça-feira à noite, programaço 20 horas, ginásio municipal, para não dizer que é de graça, é R$5 o ingresso. Jogo de estreia é clássico de cara. JDN e Metal Far. Senhoras e senhores, cravou 7 horas. 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Panorama, primeiro tempo, segue o show da informação. Eu tenho uma agenda movimentadíssima aqui no Feliz Aniversário em seguida. Feliz Aniversário, Rádio Espaço. Feliz Aniversário, que delícia. Tenho também em seguida o Sintra Faro, informativo semanal do Sindicato dos Trabalhadores Agricultores Familiares de Farroupilha. Deixa eu mandar um bom dia pro pessoal do Mob Caxias. Alô, Mob Caxias. precisa, de repente, um tempinho hoje no fim do expediente para divulgar um evento que vocês têm aí, dia, deixa eu pegar a data aqui, vai ser em Farroupilha, um encontro estadual, 19 horas, dia 19 de agosto. Dia 19 de agosto é uma quarta-feira. Quarta-feira acontece Casa Perlage, eleições 2026. Painelistas falando, expectativa, o que se espera, atual situação. Olha o timaço aqui de convidados, palestrantes, painelistas. O presidente da SIC Serra, Edmilson Zortea, vice-presidente da FEComércio, Márcia Costa, ex-senador, jornalista, Lazier Martins, presidente da Federação, Rodrigo Souza, presidente aqui da Federação Varejista, Ivonei Pioner, presidente CDL Bento, Elenir Bedim, presidente CDL Caxias, Mauro Andreassa, vice-presidente regional do Ciergues, diretor-presidente do Grupo Bigfer, Geraldo Alexandrini, presidente da MESNE, prefeito Nelton Carlos Conte. Timaço aí de palestrantes, de painelistas, dia, me confirma, agosto, dia 19 de agosto, 19 horas, Casa Perlage, Farroupilha. A promoção Mob Caxias, Cisga, Mesne, Six Serra, Bento mais 20. 7:02, temperatura, estamos com 5 graus. Vamos lá com feliz aniversário e em seguida o informativo Sintrafar. Dá uma atrasada rápida no Sintrafar, informações necessárias do Sindicato dos Trabalhadores Agricultores Familiares. Gente, em setembro, Yesterday, a grande festa para você conferir. 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
3: Senhoras e senhores, bom dia, 7:07, vamos lá com o informativo semanal do Sintrafac. Dá uma acelerada aqui, o feliz aniversário Rádio Espaço, feliz aniversário, que delícia. Já tem informações, isso aqui é pauta dos ouvintes. Procon registra mais de 100 reclamações e orienta consumidores sobre contas da RGE. Ouvintes relatam aumento de até 50% na conta de luz em Farroupilha. Enquanto família participava de velório, residência é invadida e furtada em Garibaldi. Controladores registram 169 mil multas em um ano em Caxias do Sul. Acidentes caem 37%. Motorista fica preso às ferragens após colisão entre caminhão e carreta ontem à noite entre Caxias e Flores da Cunha. Criança de 6 anos morre após colisão entre caminhão e moto em Caxias. Tragédia. espaçofm.com.br. 2 toneladas de maconha são encontradas em caminhão carregado com melancias na 386. Aumento de casos de golpe do falso advogado preocupa autoridades. Carro cai em córrego após colisão com caminhão em Flores da Cunha na 122. espaçofm.com.br. A gente vai ampliando já em seguida. Informativo Sintrafar tá chegando. Deixa eu liberar feliz aniversário. Betão Colombo, um abraço, Betão. Já vou também, assunto aí de energia elétrica, tá na pauta. Aqui, um abraço aqui, Matheus, a Matheus Cauã, abraço do Dindo Lúcio, querido. Alô, Matheus Cauã, 9 aninhos hoje. O Dindo Lúcio, Lúcio, um abraço, Lúcio. Feliz aniversário. Sidney Soprana, homenagem da esposa Vera, o filho Renato, a mãe Helena, os irmãos Leonardo e Daniela, cunhados Mauro e Cristina, sobrinha Manuela, Vitória de Lima, feliz aniversário e homenagem dos pais Ismael e Franciele. Gente, não esquece hoje, dia do advogado, dia do estudante, hoje é dia do estudante, hoje é dia do garçom, dia do advogado, dia do estudante, dia do garçom hoje, Laura Miorando Perusso, Nair Eli da Silva, Ovalina Antunes de Almeida, Grupo Big Fernal homenagem, Clarissa Thaisa Toso Estela, homenagem Trombini Farroupilha Esporte e Lazer, Flávio Henrique da Silva, homenagem da esposa Pamela, os filhos Bernardo e Gustavo, sogros Lazier e Lisete, cunhados William, Wellington e Britney, e da troféu Trombini Farroupilha Esporte e Lazer, Nicolas Fernando Barbosa dos Santos, homenagem dos pais Fernando e Carla, irmã Gabriele e toda a equipe da SASE, Luciano Lunelli, homenagem Moto Clube Rota 470. Mandar um abraço para todo o pessoal do Rota 470, Oscar Maioli. Oscar, um abraço, Maioli. Tudo de bom aí, saúde sempre. Gláucia Patrícia Bertotti. Gláucia, o esposo Itacir, a filha Amanda e toda a equipe da Arena Calçados. Eu vi que a Nelly já mandou recado pra cá também. Alô, Gláucia Patrícia Bertotti, família Bertotti, Ita. Um abraço, bom dia. Germano da Fré, Neuza Maria Novelo Brogueto, homenagem objetiva. Contabilidade, Adelar José Lázari, a esposa Jaqueline, as filhas Fernanda e Franciele, netos Luiz e Pedro. Todos familiares e amigos, Alissa Sofia Prati, os pais Júlio César e Tatiana, os irmãos Amanda, Ana Laura e Daniel, da Alcateia Amigos da Natureza, grupo de escoteiros Rochinol da Serra, Shirley Miller Soares, homenagem do esposo Almeri, filhos Sheila e Vitor, a mãe Lucinda, o irmão Arsênio e a cunhada Veleda. Shirley, feliz aniversário. Dionísia Trevisol, homenagem do esposo Hildo, filhas Luciane, Eliane e Vânia, genros Paulo e Evandro, os netos Luísa, Gabriel, João Vitor e Ana Lúcia. Feliz aniversário Egídio Medeiros Caldeira, homenagem da esposa Andréia, a filha Vitória, Fábio de Bem Moreira, homenagem da esposa Luciane, os filhos João Vitor, Érica e Eduardo, Flávio Darcy, o Sete, alô Sete, Flávio Darcy, homenagem dos colegas de trabalho, Guilherme Nicolini, homenagem da namorada Kenen, os pais José e Rosane, Lino Luiz Lázari, a esposa Alice, os filhos Marcelo, Márcio e Marciano, as donas Marli e Carla, os genros Juarez, os netos Ramon, Vitor, Mateus, Maurício e Carolina e o bisneto Francisco. Feliz aniversário, Lúcia Silvestrin Lázari, os filhos João Paulo, Luciane e Carlos, noras Fernanda e Patrícia, o genro André, os netos Arthur, Manuela e Isadora. Gente, uma agenda especialíssima. 7:12, informativo Sintrafar tá chegando. Tempo nublado, temperatura. Estamos com 5 graus. Gente, hoje, já vou dar uma ampliada também, em plena terça-feira. Hoje tem lançamento da campanha Natal Premiado CDL, com show de humor do Cris Pereira. 19:30, Clube Santa Rita. Quem fizer adesão já hoje vai estar concorrendo a um aparelho de TV 32 polegadas presentão da CDL. Quem não reservou, tem ingresso de graça também. Mas o pessoal que não é associado pode participar, deve se integrar. Qualquer informação, 99976-6167, CDL. Já vamos ampliar também. Feliz aniversário, Luísa Grécio, eu te informei. Já vou ler aqui no WhatsApp, tem homenagem da avó, Marcel Roberto Mendonça do Vale Santos. Marcel tem homenagem da esposa Gabriela, o sogro Danilo, cunhados Tamires e Rafael, sobrinhos Guilherme, Manuela e Vicente, Maria Luísa Pereira, homenagem dos filhos Aleph e Tamires, os netos Cauã e Brian, Patrícia Andrade Portolã, homenagem do esposo Diogo, os filhos Vicente e Júlia, os pais João e Eroni, irmãs Juliana e Janaína, sobrinha Manuela, Patrícia, feliz aniversário, Sara Pessim Gandolfi, o esposo Euclécio, a filha Vitória, a família querida, Sara, Carona Rádio Espaço e que delícia. Quem não tá na agenda, liga pra cá a partir das 7:30 ou envia agora pelo WhatsApp 99611-1971. Nino, já vou te escutar aí o teu recado. Vera, pessoal da churrascaria Ronda Charrua trabalhando hoje direto de terça a domingo e tem promoção também. Aqui, Karina Colete, Karina, ingresso de Yesterday. Qualquer dúvida, quer receber um mapa para escolher o local da mesa? Liga a partir das 7:30. Deixa eu agradecer o pessoal que tá chegando. Parabenizar aqui, Matheus Cauã. Abração do Dindo Lúcio. 9 aninhos hoje. Gostaria de homenagear a Gláucia Patrícia Bertotti, o esposo Itacira, a filha Amanda, toda a equipe da Arena Calçados, muita saúde, muita paz e muitas alegrias, parabéns, felicidades, Gláucia Patrícia Bertotti, equipe da Arena tá em festas hoje. Pessoal aqui com dificuldade com iluminação, envia para cá que a gente repassa direto para a equipe aí do Diogo. Feliz aniversário, deixa eu fechar a rodada aqui, eu gostaria de homenagear a minha netinha Luísa Graziotin Forlin, 6 aninhos hoje, especial do papai Eduardo, a mamãe Bruna, avós Cleonice, Michele, Ieda e o avô Regis, Dindos, Patrick, Tatiane, Iago e Carol, a tia Marlene, o tio Nísio e toda a família Cleonice e Forlin. Cleonice, parabéns pra ti, pela Luísa e a família linda, querida Eduardo, aqui a Bruna, feliz aniversário, Luísa Graziotin Forlin, lindona, 6 anos hoje. Agradecer a turma, se eu não divulguei alguém aqui, manda pra cá, tem mais um aqui rapidinho, Adelar José Lázari. Quem envia a esposa Jaqueline, as filhas Fernanda e Franciele, os netos Luísa e Pedro, os genros, também os irmãos, a gente que agradece a turma aqui. Feliz aniversário, Rádio Espaço, feliz aniversário, que delícia. Adelar José Lázari, alô Adelar José, José Lázari, carona, Rádio Espaço e que delícia. Tem homenagem, é para entregar 72 anos hoje. Adelar José Lázari, 72. Firme e forte, Jaqueline, muito obrigado. Tem homenagem completa às 11 e também às 5 horas da tarde. 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

0: De 7h16, o informativo semanal do Sintrafar está chegando, segue o panorama, show da informação. Fantinel, um abraço sobre vacinação aí, fica à vontade, quiser comentar, Fantinel, manda um áudio para cá, sempre é necessário e bom te ouvir. 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Tempo nublado, nuvens carregadas, temperatura 5 graus 7h17.
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2: Bom dia, ouvintes da Rádio Espaço FM. O programa de hoje do Sintrafar é apresentado pelo presidente Márcio Ferrari e pelo nosso tesoureiro Adriano Caligari.
3: Acompanhe os destaques da semana.
2: Deriva de herbicidas causou 210 milhões de reais em prejuízos à vitivinicultura.
3: A pesquisa apresentada pelo Concevites e viabilizada pela Fundação Empresa Escola da Engenharia da Universidade Federal do Rio Grande do Sul, com execução pelos pesquisadores do Instituto Federal Campus Bento Gonçalves, reúne dados oficiais georreferenciados, entrevistas com produtores e projeções econômicas para mensurar os efeitos do problema entre 2018 e 2025 e seus reflexos sobre a competitividade e o desenvolvimento da cadeia vitivinícola.
2: O estudo prova que nesse período os impactos econômicos da deriva dos herbicidas hormonais alcançaram 161,6 milhões de reais, se considerando os casos registrados. Mas a pesquisa também estima que nesse mesmo período o prejuízo pode ter chegado a 210 milhões de reais, considerando as perdas de produção, aumento dos custos de manejo e renovação dos vinhedos.
3: O levantamento também apresenta projeções para os próximos 5 anos e indica que, caso o cenário permaneça inalterável, os prejuízos poderão ultrapassar os 150 milhões de reais.
2: A pesquisa foi construída a partir da análise de mais de 400 ocorrências registradas de deriva no Rio Grande do Sul, complementadas por entrevistas em diferentes regiões vitivinícolas e análises territoriais. As estimativas indicam que aproximadamente 700 hectares de vinhedos tenham sido diretamente afetados pelos episódios registrados no período analisado. Além dos vinhedos, nós lembramos que a deriva destes tipos de herbicidas alcançam também as áreas urbanas, afetando frutíferas e árvores e plantas ornamentais.
3: Foram identificados registros em importantes regiões produtoras, como Campanha Gaúcha, Região Central, Serra dos Sudestes, Campos de Cima da Serra, Planalto, Missões e, de forma mais pontual, Serra Gaúcha.
2: Entre os principais resultados, o levantamento identificou que a deriva de herbicidas hormonais deixou de ser percebida como um evento pontual e passou a representar um fator permanente de risco para a atividade vitivinícola. Seus efeitos ultrapassam as perdas imediatas de produtividade e influenciam decisões relacionadas à renovação de vinhedos, ampliação da produção, lançamento de novos produtos, investimentos em enoturismo e iniciativas coletivas de desenvolvimento territorial.
3: Excursão para a Expo Inter acontece no dia 2 de setembro. O Conselho Municipal da Agricultura e a Secretaria da Agricultura estão organizando a tradicional excursão para a Expo Inter 2026. Este ano acontecerá no dia 2 de setembro e é exclusiva para agricultores do município. Os interessados devem se inscrever na Emater.
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3: Prazo para a declaração anual do ITR inicia no dia 17. O prazo para a declaração anual do ITR inicia no próximo dia 17. Todos os proprietários rurais devem fazer essa declaração anualmente para manter sua matrícula e propriedade em dia com as obrigações tributárias e burocráticas.
2: Na falta da atualização do ITR, fica impossível realizar atualizações na propriedade, como compra, venda e inventário. Para os agricultores, a falta do ITR atualizado impede o alcance de crédito para investimento e custeio.
3: A equipe do Sintrafar está habilitada para realizar esse cadastro para todos os proprietários rurais. Entre em contato para agendar seu horário e realizar esse importante documento.
2: Lembramos aos ouvintes que o expediente do sindicato acontece pela manhã das 7h30 às 11h30 e à tarde das 3 às 17h30, de segunda a sexta. O sindicato está com livre admissão de associados para quem não é agricultor. Entre em contato pelo telefone 3261-1370 ou por mensagem de texto pelo WhatsApp no 99923-8155.
3: Sintrafar, unindo agricultores, desenvolvendo a agricultura. Uma boa semana a todos.
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1: Senhoras e senhores, bom dia. 7:28. 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Gente, tem várias frentes aqui, tem muito assunto importante. Tem um assunto que foi lançado ontem, porque a gente estava na expectativa já há bastante tempo, só que ontem veio as informações assim, de forma completa e de forma oficial, e tá tudo liberado. 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Depois deixa eu passar os detalhes já já com o Alexandre. 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Repito, 7:31. Tempo nublado, temperatura 5 graus. Hoje, terça-feira, na Câmara de Vereadores, os vereadores vão debater melhores acessos a gestantes nos serviços de saúde e a proibição da publicidade de bets em espaços públicos. A sessão tem início às 18 horas, podendo ser acompanhada pelo canal na Câmara. Da Câmara no YouTube, Câmara de Vereadores de Farroupilha no YouTube. Após votação dos projetos, vereadores vão encaminhar providências de manutenção da cidade. Hoje, 18 horas, sessão ordem do dia. 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

0: 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Eu vou colocar em seguida, gente, informações no ar também sobre Procon. Gente, o caminho é, tem que fazer registro no Procon. Quem está com problemas nas contas de energia elétrica, dobrou preço, triplicou, que seja. Cláudio, deixa eu ver algumas manifestações aqui, os ouvintes. Fique à vontade, utilize o WhatsApp 99611-1971.
1: Oi, bom dia, Rogério, tudo bom? Eu sou morador do bairro Monte Verde, na rua Severino José Fontanella. É o seguinte, ó. Por 3 meses consecutivos está vindo aumento exuberante na minha conta de luz. Sendo que eu tenho uma televisão, uma geladeira dentro de casa, eu saio às 6 horas da manhã para trabalhar, volto às 7 horas da noite, as luzes ficam todas elas desligadas, só uma geladeira trabalhando dentro de casa. Esse mês que veio R$ 397 de luz. O mês passado veio R$ 380. E o mais impressionante de tudo, que o mês que vem nem entrou ainda, e eu já recebi a conta de energia elétrica do mês que vem, sendo que eu nem utilizei a energia ainda. Isso é um pouco de uma vergonha, Rogério, aqui em Farroupilha, porque assim, ó, não tem ninguém para fiscalizar isso aí. Eles estão fazendo a população inteira de bobos, mandando contas de energia elétrica que não foi nem utilizada ainda em energia. Então, me explica como é que um trabalhador que recebe mensalmente R$ 1.600, R$ 1.700 consegue sobreviver, certo? E não tem ninguém do PROCON, alguém que possa vir fiscalizar essas contas de luz aí. Porque assim, se eu tivesse ainda dentro de casa um ar-condicionado, um monte de coisa, freezer, eu não tenho. Eu tenho uma geladeira, uma televisão. E não estou em casa o dia inteiro.
0: Ok, Cláudio Spadetti, deixa eu liberar mais, fique à vontade aqui. Gente, tem que fazer o registro no PROCON aqui, vamos colocar o pessoal do PROCON, por que que tem que fazer? Tem que ir atrás, gente. 7:35, é um transtorno, mas tem que ir. Deixa eu ver mais gente aqui, o Nino, fala, Nino.
2: Bom dia, Rogério, é o Nino, Rogério, sobre as contas da luz da RGE. Rogério, lá em casa é só eu e a mulher. E nós saímos todos os dias às 6:30 para o trabalho e voltamos 6:30 da noite, né? Tardezinha. Aí a nossa conta de luz esse mês, mais de R$ 800. Tem cabimento? Eu não sei onde é que a gente vai parar, cara. Olha, as outras contas, um tempo atrás, eu cheguei a pagar de luz 200, 180, pagando menos de 300 ali um pouco. E agora me veio uma, passa de 800 um pouquinho, até eu posso até te mandar uma foto uma hora para te ver. E eu não sei, e nós só temos, fica em casa ligado, freezer e a geladeira. Nós não temos ar-condicionado, nós não temos essa gastança de luz, e só dois, eu e a esposa.
0: Nino, muito obrigado. Manda pra cá, mas faça o registro também do PROCON. Já o pessoal da Thaís vai estar com a gente do PROCON passando mais detalhes. Chegou um RGE, por favor, utilize o espaço da Espaço FM para orientar a comunidade, por favor. Hora 7:37. Vaguinho, bom dia. Tá em que cidade ouvindo a gente, Vaguinho? Um abraço sempre ao som, nas ondas da Espaço FM. 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WhatsApp 98434-6152. 7:38, temperatura. Estamos com 6 graus aqui na Espaço é Panorama. É show da informação. 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Criança de 6 anos morre após colisão entre caminhão e moto em Caxias do Sul. Motorista fica preso às ferragens após colisão entre caminhão e carreta ontem à noite na 122 entre Caxias e Flores da Cunha. Procon registra mais de 100 reclamações e orienta consumidores sobre contas da RGE. A gente libera em seguida. Hora 7:39. Temperatura 6 graus. 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Trânsito muito violento, criança de 6 anos, uma tragédia. Morre após colisão entre caminhão e moto em Caxias do Sul. Mãe da menina ficou gravemente ferida. Uma menina, um anjinho de 6 anos, morreu após uma colisão entre uma moto e um caminhão no fim da tarde de ontem. O acidente ocorreu por volta das 5 da tarde na rua Sérgio Luiz Alves Nazário, no loteamento Praça do Sol, bairro São Giacomo, Caxias. Segundo informações preliminares, a colisão envolveu um caminhão e uma moto, onde estava a mulher e a criança de 6 aninhos. A menina morreu no local, a mãe foi socorrida pelo SAMU em estado grave. O posto médico legal realizou a perícia, o departamento de criminalística também foi acionado. As circunstâncias do acidente serão apuradas. 7:42.
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5: O Lions Clube Farroupilha Imigrante convida para a 18ª Noite da Sopa, evento beneficente que acontece no dia 13 de agosto às 20 horas no Salão Luterano. No cardápio, 6 opções de sopas: de anholine, cremes de aipim com carne desfiada, creme de aspargos, creme de queijo, caldinho de feijão, frutas com creme de chocolate e acompanhamentos. Parte da renda será destinada ao Hospital São Carlos e à Fundação Instituto do Diabetes. Ingressos para adultos, R$ 100. Crianças de 7 a 12 anos, R$ 50. 18ª Noite da Sopa, dia 13 de agosto, no Salão Luterano.
0: Deixa eu aproveitar, 7h44, Noite da Sopa, gente, 18ª edição, depois de amanhã, agora dia 13, na quinta-feira, dia 13, presidente Cássio Cota, algumas informações sobre ingressos, gente, uma noite para a população se reunir, quinta-feira agora, 18ª edição, Lions Clube Farroupilha Imigrante, Noite da Sopa. Cássio.
6: O evento vai ocorrer então no dia 13/8, às 20 horas, no Salão dos Luteranos, aqui em Farroupilha, e nós estaremos servindo as sopas de capelete, sopa de creme de aipim com carne desfiada, creme de aspargos, creme de queijo, caldinho de feijão, frutas com creme e os acompanhamentos, bacon, queijo, pãozinho, todos os acompanhamentos. Lembrando que todas essas sopas estão sendo feitas por pessoas da comunidade, né? Como a comunidade fazendo a sopa para a própria comunidade, e com certeza vai ser um evento de grande sucesso. Já está sendo um evento de grande sucesso, porque quem quer participar ainda, temos ingressos, mas pouquíssimos ingressos, né? Então tem que correr para a gente pegar. Olha, não sei se a gente tem ainda 15 ingressos para vender. Então, graças a Deus, está sendo um grande sucesso. Já aproveito para agradecer a toda a comunidade que está nos recebendo com carinho, está comprando todos os ingressos, né? Esses ingressos, eles podem me chamar através do Instagram do Lions Clube, ou também através do meu telefone, que eu posso deixar aqui, que é 054-981-32-0007. E também, Miller, quem quiser contribuir de alguma forma, que não vai poder estar indo na Noite da Sopa, prestigiando o jantar, pode ajudar com patrocínio, pode ajudar com qualquer contribuição, que a gente com certeza vai ser bem aplicado esse valor. A gente já tem mais ou menos destinados os valores que vai ser para o hospital e para o Instituto de Diabetes. Inclusive, nessa noite mesmo, a gente já vai estar querendo fazer uma breve prestação de contas, de fazer a entrega ali mesmo no local da verba que a gente vai conseguir arrecadar para o hospital. E com certeza eu acredito que toda a comunidade vai se surpreender com o valor que a gente vai conseguir arrecadar esse ano, porque praticamente todos, a gente não vai ter muito custo, né? Porque como nós estamos ganhando quase todos os mantimentos para fazer a sopa, a gente vai ter um lucro bem considerável que a gente vai conseguir fazer com certeza a diferença nas nossas doações.
7: Reforçando então o convite para a 18ª Noite da Sopa, que ocorre neste dia 13, na quinta-feira.
6: Exatamente. Então, mais uma vez, eu quero reforçar o convite, né, de todo mundo que pode participar nessa Noite da Sopa, que será uma noite muito agradável, uma noite que com certeza vai ser um diferencial na vida das pessoas que vão estar lá, porque a gente vai fazer várias coisas que vai surpreender vocês. Inclusive, numa das sopas também terá uma surpresa que eu vou deixar para todo mundo que chegar lá no dia, prestigiar, mas eu tenho certeza que todos vão gostar. E também aproveitar para agradecer todo o empenho e divulgação que a Rádio Espaço nos ajudou, que com certeza também isso é um reflexo do trabalho de vocês.
0: Cássio, como é que tá a situação agora de ingresso? Ainda tem 981320007. O lugar é gigante aí, o lugar é gigante. Cássio, parabéns, é uma tradição linda de vocês aí do Lions Clube Farroupilha Imigrante, sempre colaborando, vai ser na comunidade luterana, o lugar é grande, sempre cabe mais um. Vamos embora, 18ª noite da sopa, o cardápio esse ano também tá impecável, cada ano melhor. 18ª edição. Cássio Cota, o presidente do Lions Imigrante, 981320007.
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0: Temperatura 6 graus, 7:48. 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Motorista fica preso às ferragens após colisão entre caminhão e carreta, na 122 entre Caxias e Flores da Cunha. Um acidente envolvendo um caminhão e uma carreta deixou o trânsito lento na noite de ontem, no quilômetro 88 da rodovia 122 entre Caxias do Sul e Flores da Cunha. A colisão ocorreu por volta das 22 horas. O motorista do caminhão ficou preso às ferragens e precisou ser retirado pelo corpo de bombeiros. Segundo informações preliminares, o condutor permaneceu consciente e conversava com as equipes de resgate durante o atendimento. A gravidade dos ferimentos ainda não havia sido confirmada. A carreta transportava uma carga de milho, enquanto o caminhão estava carregado com autopeças. Dá uma olhadinha na foto aí, danos materiais de grande monta. 7:50.
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0: Agora 7:54 temperatura, estamos com 6 graus, tempo nublado. 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Aqui, pauta dos ouvintes: ocorreu explosões aí na região, aí bairro Nova Vicenza. A explosão, até para quem é responsável, é pedreira particular, é britador da prefeitura, teve vidros quebrados, enfim. Miller vai abordar o assunto, até antecipo aí o pessoal responsável pelas explosões, informa se é britador da prefeitura, se é pedreira particular, até orienta a população. Miller tem matéria aí ao vivo, direto com a Espaço Móvel. Temperatura, confirmo, 6 graus, 7:55. 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Elisandra, prioridade aqui para os ouvintes. Já já vamos falar sobre contas de energia. Que o PROCON, Serviço de Proteção ao Consumidor, está recomendando. A Elisandra tem uma preocupação, tem orientação. Elisandra, é trânsito, por favor.
17: Rogério, bom dia, tudo bem? Vou fazer um relato, tentar ser mais breve possível aqui. Em relação àquela saída do bairro Monte Pascoal e retorno na Soprano Plásticos. É, de manhã, quando tem aquela fila lá formada, a gente tenta acessar 122 para fazer o retorno e não consegue. A velocidade que os carros pegam ali para ir para Caxias é absurda. Eu juro para ti que eles devem chegar ali a mais de 100 por hora. Então, não tem como tu fazer uma passagem com segurança. E aí tu tenta achar uma brecha. O carro tá longe, quando tu vê ele tá em cima, e aí ele te buzina como se tu fosse a errada da história, né? Outro relato é em relação ao final do dia, que aí tem aquela fila que se forma na segunda faixa para fazer o retorno na frente da Soprano, e eles também não conseguem fazer esse retorno com segurança, porque os carros que vêm de Caxias também é uma velocidade absurda. A polícia volta e meia tá fazendo fiscalização ali, mas é por volta de 9 horas da manhã, 10 horas da manhã, horário onde não tem tanto fluxo assim, os carros andam mais. Então, eu acredito que eles deveriam ir de manhã cedo. No final do dia, Rogério, é impressionante o tanto de absurdo que a gente vê ali. Pessoal, indo sentido Caxias, eles vão numa velocidade absurda. Quem vai acessar o bairro tem dificuldade porque frequentemente tem ônibus das empresas, ônibus urbano, faz uma parada de ônibus ali bem naquela saída. Não é antes da faixa pontilhada, não é naquela entradinha da chácara ali que tem, é naquela faixa que a gente vai sair. Os ônibus fazem parada ali, então já tá um caos porque já a segunda faixa já tá ocupada, né, para quem vai fazer o retorno. Fica só a faixa da direita de rolagem, assim, digamos, útil naquele ponto, e o pessoal resolve fazer parada. Eu gostaria que o Miller fizesse essa observação no final do dia para comprovar o que eu estou dizendo e para que seja tomada uma providência. Porque a gente se estressa já cedo para sair de casa e no final do dia já se estressa de novo. Esse ponto aí precisa ser revisto. E a polícia, eu acredito que deveria fazer fiscalização nesse horário de final de dia e nesse horário de pico de manhã, porque é impressionante o tanto de absurdo que acontece ali, tá? Desculpa aí o áudio longo, mas tu só ouve qualquer coisa e pede pro Miller fazer essa observação.
0: Já coloquei na pauta para hoje, fim da tarde, a gente fazer matéria aí. Elisandra, baita assunto aí, um assunto de décadas aí. Obrigado, Elisandra. 7:59, toda refeição com peixe é mais saudável e deixa você com sensação leve e feliz. 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Nós temos aqui participação de falecimento, o atendimento funerária Fornec Matana, Farroupilha. Participação de falecimento do senhor Heraldo Eduardo Hard. Esposa, Iracilda Maria Reck Hard. Filhos, Eronilda Cladir Hard Spet, em memória e família. Aurimar Hart, em memória. Ildemar Antônio Hart, em família. Cláudio Hart, e família. Vanderlei Hart, e família. Netos, Giovanni, Jackson, Jackson Alex, Diogo, Eduarda, Davi, Eduardo e Daniel. Bisnetos, Paola e Júlia. Esposa, filhos, genros, noras, irmãos, netos, bisnetos, sobrinhos, demais familiares do senhor Heraldo Eduardo Hart, aos 86 anos, pesarosos com seu falecimento, participam que as últimas homenagens estão sendo prestadas na Capela Serenidade, Fornec Matana, Farroupilha, e a encomendação de corpo presente vai acontecer hoje às 16 horas. E após, o senhor Heraldo Eduardo Hart, aos 86 anos, será encaminhado ao cemitério de Nova Milano, interior de Farroupilha. Funerária Fornec Matana, Farroupilha, participou o falecimento do senhor Heraldo Eduardo Hart, aos 86 anos de idade. A toda a família, nosso sentimento, sempre nosso carinho. A despedida na Capela Serenidade Fornec Matana, na rua Carlos Fetter, quase esquina com a Pena de Moraes, e o sepultamento às 16 horas, que vai acontecer no cemitério de Nova Milano, interior de Farroupilha. Senhor Heraldo Eduardo Hart, de 86 anos. O atendimento funerária Fornec Matana. 8:03. 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Estamos no Panorama, confirmando. Temperatura 6 graus, tempo nublado.
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0: Hora certa, 8:08, tempo nublado, confirmando muitas nuvens, temperatura 7 graus aqui no prédio da Espaço, Avenida Paulo Brolho, com a 13 de maio, Centro Farroupilha. 8:08, Mecânica O Porão.
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0: 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Já o Miller vai estar aí na região do Nova Vicenza, já descendo em direção ao Balneário Santa Rita, ao britador da prefeitura, até pedir é prefeitura, até antecipa a gente, porque isso aqui vai, já tá, ó, a população já começa a se manifestar, tá ocorrendo explosões, é pedreira, é particular, é explosões em área particular, é, só que tá pegando essa região, por exemplo aqui, o Sidney Silva dos Santos, aqui o Sidney, moro perto do britador da prefeitura, as paredes da minha casa, todas rachadas, a calçada da casa também baixou, tá horrível, não dá mais para aguentar, os estouros, os trincados, nas paredes, fora os vidros que quebram também. Sidney, o problema é o britador da prefeitura, ou são locais particulares? Vamos ouvir o pessoal já. Pessoal da prefeitura, provavelmente é o secretário Matheus Paim responsável aí, já informa a comunidade. Tem a ver com prefeitura, com britador, ou nada a ver, a área particular? Empresas também já se manifestem aí, que é importante. Deixa eu liberar aqui, o Elton tá com a gente, tá sem energia elétrica. Elton, me passa aqui a bairro Vicentina, tu já fez o protocolo, a gente tem que se acostumar, tem que fazer o protocolo junto à RGE, né? Se demorar e não cumprir, enfim, manda pra cá pra gente poder, né, pressionar a direção da RGE, assessoria de comunicação e tudo mais, mas tem que ter o protocolo, faz o, é desde ontem à noite, pessoal sem energia, qual é a rua aí, bairro Vicentina, sua região ali, subida, próximo ao São Luís, Elton, se fez o protocolo, envia pra cá o último que o senhor fez aí pra gente poder te ajudar 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Conto em peças Anselme. 8:12, deixa eu aproveitar também o horário, gente, porque a nossa Six Farroupilha tá com uma tradição e todo ano tem o Business to Business, que é para você mostrar a cara da tua empresa num jogo rápido. Acontece dia 19 de agosto, semana que vem, das 15:00 às 20:00, lá no prédio da Six Farroupilha, das 15:00 às 20:00, Business to Business, que na verdade é uma troca de cartões, jogo rápido. Tu vai mostrar a tua cara, quem sabe, o detalhe, muita empresa aqui em Farroupilha tem que divulgar, utilize a Rádio Espaço FM também para divulgar tua empresa, pra gente conhecer. Tem muita potência aí, tem muita clientela aqui que de repente você não utiliza. O Rafael Coloda, presidente da Six Farroupilha, e o Business to Business, o B2B que acontece semana que vem, dia 19, das 15:00 às 20:00, Six Farroupilha.
4: Vai ser dia 19 de agosto, então das 15:00 às 19:00, no Centro Empresarial Adelino Raimundo Colombo, que é a sede da Six. Vai ter a exposição dos associados, né? Que vai ter, cada um vai ter o seu stand. Tem o stand que pode ser single ou pode ser o duplo, né? Que aí depende do que cada um fez a escolha. A gente remodelou ali para ter também grandes empresas aí com possibilidade de compra, porque o Business to Business, quando ele surgiu lá atrás, no Parque dos Pinheiros, a primeira edição, era para aproximar as pessoas da cidade, para mostrar que Farroupilha tem potencial, as empresas estão aqui, às vezes os empresários não se conhecem, e aí, né, trocar cartões, aperto de mão, conversa para se conhecer e gerar negócios. Então, esse é o objetivo do Business to Business. E então, desde aquela primeira versão, depois que foi para a Universidade de Caxias do Sul e agora ali no Centro Empresarial, o grupo entendeu que havia necessidade de ter também o atrativo dos compradores e também fazer com que as empresas ali gerem conteúdo. A gente vai colocar no ar aí a vitrine do associado, que é nas redes sociais da Six, a gente vai gerar material pro associado divulgar o que tá fazendo. E então no dia vai ter os pitches ali, que depois o pessoal vai explicar melhor, mas são 2 minutinhos que a pessoa pega o microfone, fala o que faz e depois se faz os recortes aí pra internet. E também vai ter 4 palestras aí que vão acontecer nesse dia, 3 ou 4 palestras, né? Que vão acontecer no dia, com temas aí de 15 minutos que o pessoal vai tratar. Então, além de ter aquele contato direto entre as empresas, que sempre foi uma marca do Business to Business, vai ter também os compradores das empresas, e vai ter também os pits e vai ter essas palestras. Vai ser uma grande festa do empreendedorismo.
0: Dia 19 de agosto está chegando. Ainda tem como participar, esgotou?
4: Não, ainda tem algumas vagas. Então, isso o pessoal ainda, os associados que não fizeram a reserva do seu espaço, ainda podem fazer.
0: Para quem nunca participou, é qualquer segmento, né?
4: Sim, qualquer segmento. Uma das características da Six é que ela engloba todos, né? Indústria, comércio, serviço e agronegócio. Então, desde qualquer uma dessas atividades, qualquer atividade econômica, pode se estabelecer aí com o seu stand.
0: E o detalhe, vai mostrar a cara, mostrar a cara.
4: Mostrar a cara. Simplicidade, Rogério. Olho no olho, oportunidade de contato e relacionamento. Então, naquela de prestar serviço para o associado, eu acho que promover a aproximação dos próprios associados para gerar negócio é uma das missões que a gente está tendo. É uma feira assim que vai vender, entregar o produto na hora, né? Mas vai aproximar uma empresa da outra para depois ocorrerem os negócios.
0: Colada, nos mantém informado. Colada, um abraço, parabéns pela data. Hoje é dia do advogado. Hoje, gente, é dia do advogado. Hoje é dia do garçom. Hoje é dia do estudante. Gente, o B2B, gente, o business to business é um formato muito simples, mas com resultado. Tu vai mostrar a cara da tua empresa, né? Num jogo rápido, troca de cartões. E é das 15 até as 20 horas, não tem enrolação. Das 15 às 20, lá na Six Farroupilha, no centro da indústria e comércio aqui de Farroupilha, na antiga residência Colombo, Centro Empresarial Adelino Colombo. 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Vai ser um 19 de agosto movimentado, hein? Vai ser um dia 19 de agosto, porque a gente vai ter o business to business. E depois, no final da tarde, às 19 horas, a gente vai ter o evento sobre as eleições aí na Casa Perlage. Aí a promoção Mob Caxias, Cisga, Amesne, Six Serra e Bento Mais 20. Aqui o pessoal, painelistas em destaque, lideranças que inspiram, representam e constroem o futuro do Rio Grande do Sul. Aqui os palestrantes que vão estar se apresentando, opinando sobre eleições, sobre situação. Aqui eu chamo a atenção, deixa eu dar um toquezinho rápido aqui. Geraldo Alexandrini, presidente do Grupo Big Fair, vice-presidente do Ciergues, o presidente da Mesne, o presidente CDL Caxias, a presidente CDL Bento Gonçalves, o presidente da SIC Serra, o Zortea, o convidado ex-senador, jornalista Lazier Martins, presidente da Federação Rodrigo Souza, presidente da Federação Varejista Ivonei Pioner, dia 19. Temos o Business to Business, das 9 às 20 e às 19 horas, lá na Casa Perlage. Destaque, painelistas, destaque, eleições 2026. 8:18. Rádio ligado aqui na Espaço FM sobre energia elétrica. Vereador Roque Severnini.
5: Rogério, bom dia, tudo bem? Vereador Roque Severnini. Nós temos um pedido do vereador Darlan para que a RGE venha na Câmara dia 24 de agosto debater ali a questão da área ocupada ali no bairro industrial e a relação de consumo de energia naquele local. E eu também já aproveitei e incluí nesse pedido, né, para que a RGE também se manifeste sobre essa questão dos aumentos nas contas de energia elétrica, bem como essa falta constante de energia. E só para dar um exemplo da questão do aumento na conta de energia, um morador aqui de Farroupilha, pessoa simples, tinha sua conta de energia em um mês R$180, arredondando aí. No mês seguinte, R$1.180. É algo muito estranho. E muitas contas de energia subiram. De todos nós, se formos cada um olhar a nossa conta, vai ver que teve um aumento bem considerável. Mas tem outros que fogem de qualquer curva de aceitação. Por exemplo, de R$180 para quase R$1.200, né? Então, deveremos estar debatendo essas questões na Câmara no dia 24 de agosto.
0: Obrigado, Roque. Parabéns pela data, Roque. Hoje, dia do advogado, vereador e advogado Roque Severnini. Câmara de Vereadores com a direção da RGE, dia 24. Direção da RGE, quiser vir hoje, amanhã, escolhe um dia, vem aqui na Rádio Espaço, passar informação, orientar a população. Espaço sempre aberto. 8:20. Pessoal do PROCON com a gente em seguida. 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Na segunda e terça-feira, o Edson de Souza tá com a gente de manhã também, com mensagens lindas, com conteúdo muito bonito. Quem quiser as mensagens no WhatsApp, é só pedir. Hoje foi a mensagem: cuidar da mente é reformar por dentro. Cuidar da mente é reformar por dentro. Quem quiser a mensagem, é só pedir. Oportunidade de emprego. 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Pessoas interessadas, enviar currículo para o WhatsApp 996226702. E-mail thais@bentotransportes.com.br. Presencialmente na Marechal Floriano Peixoto, 359, Centro Farroupilha, na empresa Bento Transportes, vaga para motoristas, homens e mulheres. 8:22, agosto é o mês de aniversário da Coyama Odontologia. 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Oportunidade de emprego. 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Vagas, Confecções Helenirte. 8:24, cansado de acordar, indisposto, talvez esteja na hora de trocar o seu colchão. 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Já também, gente, é uma terça-feira movimentada. Até para quem ligou o rádio há pouco, vai começar hoje a Taça Cezinho Portolã, espaço firme de futsal, o melhor do futsal farroupilhense. Começa hoje, lá no Ginásio Municipal de Esportes. Para não dizer que é de graça, a cobrança de ingresso é apenas R$ 5. Hoje, 19h, lá no Ginásio Municipal. Tá ok? Só deixa eu conferir rapidinho aqui o horário de início. É às 20, 20h, R$ 5 o ingresso. Na abertura, já é clássico, JDN, atual campeã, contra Metalfar. jogo de fundo, segundo jogo, Oligans e Jansen, futsal. Começando hoje, Taça Cezinho Portolândia Futsal, promoção Liga Farroupilense, Liga Independente. Eu tenho um assunto também, já aqui no Panorama, que vira notícia, destaque do ano. Farroupilha ontem teve o lançamento através da Serrana Imobiliária, junto com a empresa M91 de Caxias do Sul. M91 trabalha na região inteira, é uma empresa desde 1991, tem credibilidade, tem tradição. Eles vão construir, é o maior empreendimento Minha Casa Minha Vida da história de Farroupilha. 260 apartamentos na rua Lucindo Lodi, em pleno bairro, 1º de maio. Vale a pena conferir a matéria que está no portal da Espaço. Você que sonha em ter seu apartamento, você que está começando a tua vida, está casando, enfim, para investimento também. Gente, para ter uma ideia da grandiosidade, são 260 apartamentos, são 13 unidades, 5 pavimentos. Vai ser um bairro dentro do bairro 1º de maio, em plena Lucindo Lodi. Já informações. 8:27.
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4: Senhoras e senhores, bom dia. 8:37. 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Luiz Carlos Miller chamando direto aí do bairro Nova Vicenza, região do Pipereta, aí para ter um ponto de referência. A Ecofar comunica aos farroupilenses que a coleta de entulhos e galhos vai acontecer até o dia 13 de agosto, até quinta-feira. Esta semana, coleta de entulhos e galhos, Belvedere e Bela Vista, Cinquentenário e Nova Vicenza. Os entulhos deverão ser deixados em frente às residências. Cidadão consciente faz a sua parte para manter a cidade limpa. A cidade é de todos nós, o compromisso também. Luiz Carlos Miller, vamos ouvir a população, que é o que interessa, porque a pauta veio dos ouvintes, até para quem não pôde acompanhar, tá ocorrendo, vamos pegar aí, desde quando, explosões, né? Se é do britador da prefeitura, ou se é empresa particular que seja, o problema é que não só causando pavor, mas também danos. Miller, na região aí do Pipereta, bairro Nova Vicenza, o que que a gente pode ouvir de testemunhos aí? Miller, bom dia.
5: Bom dia, Rogério, amigos da Espaço FM. Rogério, tudo que você comentou aí é o que eu ouvi aqui de relato por parte dos moradores. A gente está aqui com uma série de moradores, estamos aqui com a Sandra Capra, com a Thaíde Pereira, com a Solange Santos, o seu Jorge Soares, a dona Leda Maria dos Passos, a Débora Feltrin, a dona Rosmaria Feltrin, o Alencar Feltrin, ou seja, uma série de pessoas que estão aqui para relatar tudo isso que você comentou, esse pavor que os moradores desta região estão vivenciando em razão das explosões de pedreira. Como você comentou, não se sabe se é da prefeitura ou se é particular, mas enfim, os moradores podem nos dar esses relatos com mais precisão. Eu vou começar aqui conversando com o Jorge Soares, é um dos moradores que inclusive teve a casa já danificada em razão dessas explosões. Bom dia, seu Jorge, o que dá para ampliar sobre esse assunto? Bem-vindo ao Espaço.
6: Bom dia, Miller, bom dia, ouvintes da Espaço, agradecemos a presença de vocês aqui, sempre a rádio Espaço sempre muito atuante aqui com a gente, né? É exatamente isso. O que acontece? As explosões são muito grandes, né? E tá dando muito estrago aqui nas casas. Tem outros moradores aqui que vão se pronunciar também, né? Nós, além dos estragos nas casas, tem a questão ambiental. Imagina a natureza que acontece. Vocês não têm ideia, ouvintes, dos animais domésticos. Os cachorros enlouquecem, né? Então é uma coisa absurda. Temos que dar um jeito nisso. Não dá para continuar dessa forma.
5: Jorge, com que frequência isso acontece?
6: Olha, já foram 3 explosões, os vizinhos aqui podem me ajudar. Teve um dia que teve 2 explosões. E teve a semana passada também, mas são explosões, treme a terra, parece um terremoto, é uma coisa assim, nunca vista antes.
5: Vocês chegam a ter uma ideia de onde vem essas explosões?
6: É da pedreira, não tem, não, vem da pedreira aqui próximo, não, deve dar o quê? Uns 2 quilômetros daqui. A minha casa treme quando dá explosão, uma coisa assim absurda. Inclusive tem os vizinhos aqui que tem gravações, tem vídeos, tem fotos dos estragos das casas, é uma coisa absurda. A gente pede providências aí, eu não sei se a prefeitura, o Ministério Público, alguém tem que nos ajudar nesses estragos que está acontecendo aqui.
5: Quando você fala pedreira, é a prefeitura, a pedreira da prefeitura?
6: Sim, pedreira da prefeitura, exatamente.
5: Perfeito, eu vou pegar agora uma palavrinha aqui também da Débora, a Débora que também tem a casa atingida, né, Débora, você estava comentando inclusive aqui o susto que você leva, vocês levam quase que constantemente. Bom dia, bem-vindo ao Espaço.
7: Bom dia Rogério, bom dia a todos. Ontem de manhã, por exemplo, foi um susto bem grande e a casa treme, como disse o Jorge. Quando semana passada, acho que foi o outro, que foi a maior, a gente fica segundos tremendo a casa. É de apavorar mesmo, que a gente acha que é quase um terremoto, assim. Treme a lâmpada, treme tudo. Como o Jorge falou, os animais começam a ficar bem loucos, eles latem, eles ficam com medo. A gente tem rachaduras dentro das casas, então a minha casa ali, os vidros tremem, a gente tem medo até que quebre alguma coisa. A vizinha que também estava falando que a janela dela também já teve problema na janela por causa dos vidros. O nosso banheiro ali de casa tem rachadura fora, A própria pia do banheiro já rachou por causa disso. A vizinha aqui tem vídeos, tem fotos da piscina dela, que foi passado por engenheiro e tudo mais, e também tem rachaduras ali na piscina. Então é um problema que a gente está tendo já faz algum tempo.
5: Eu falei com a Débora Feltrin, agora vou falar com a dona Leda Maria dos Passos, que é o caso da piscina que está, inclusive, já rompida. Bom dia, bem-vindo ao espaço.
8: Bom dia, espaço. Assim, ó, com essas detonações, tem muito, não tinha a rachadura, apareceu um monte de rachaduras, né? Cada vez que dá esses estouro, esses pânico, treme toda a casa. Minha casa tem 3 andares. Então é complicado, os vidros começam a tremer, como o quiosque é todo de vidro, as portas já estão difícil de abrir, a janela também estão tudo desconectada, teria que pegar alguém para arrumar isso aí, né? E a gente espera que alguém tome uma providência por nós, né? Porque nós somos um povo trabalhador, né? Que faz tudo com carinho, com amor, gasta para ter todo esse prejuízo, né? Então eu gostaria que alguém ouvisse a nossa causa e tomasse uma providência.
5: Tudo isso em razão dessas explosões?
8: Isso tudo em razão das explosões.
5: Eu vou pegar uma palavra também aqui do Alencar Feltrin, ele que tem comércio aqui, constantemente comprova, inclusive, esses estouros. Alencar, bom dia, bem-vindo ao espaço.
9: Bom dia, Rogério, tudo bem? Rogério, nós temos o nosso pavilhão aqui, que quando dá esses estrondos aí, chega a tremer até as luminárias. Eu tenho a casa da minha mãe, que fica aqui no lado, tem uma das paredes da casa, tá toda ela rachada, tem 3 rachaduras, o banheiro, paredes. Então, essa é uma coisa insuportável, e a gente está percebendo que cada dia as explosões estão sendo maiores. Então tem que ter alguma coisa, tem que ter alguma solução, porque do jeito que está não dá para continuar.
5: E comprovando, é da pedreira da prefeitura?
9: É da pedreira.
5: Não é de outro local?
9: Não, e são vários assim, nós estamos acompanhando, até tem a nossa vizinha aí. Isso aí vem de março, abril, maio, e a gente percebe que cada vez pior.
5: E há registros dessas
9: informações?
5: Só um pouquinho, oi.
4: Não, Miller, só perguntar, o Alencar aqui, me permito, Alencar, a tua vida inteira tu conhece. Na história toda, é a situação mais grave ou teve anos passados que se igualou o que está acontecendo hoje?
9: Não, Rogério, desse jeito que a gente está vendo, nunca aconteceu. Assim, ó, cada dia é pior, cada semana os estrondos são maiores, e assim, o pânico, todo mundo está apavorado, não se sabe mais o que fazer. E não sabe a quem recorrer, né, Rogério?
4: Miller, por favor.
5: Ok, Rogério, são tantas pessoas que eu posso pegar o relato aqui. Eu vou pegar o relato do Ataíde Pereira, que também mora por aqui na região. Ataíde, você também tem a sua residência também já atingida por esses estrondos. Bom dia, bem-vindo ao espaço.
10: Bom dia, Miller. Bom dia, Rogério. Realmente a situação está fugindo do controle. A minha casa é mais as rachaduras. A cada detonação aparecem novas rachaduras e as antigas vão abrindo cada vez mais. Para te ter uma ideia, até no piso já está acontecendo rachaduras, e sem falar também dos animais que ficam em desespero, e nós também, porque já está abalando o nosso psicológico, porque a gente não sabe quando terá uma nova detonação, e cada vez mais forte. Até os engenheiros da prefeitura estiveram falando conosco, disse que iam resolver o problema, mas pelo contrário, as detonações estão vindo cada vez mais fortes.
5: Tu vê, Rogério, são relatos, todos eles iguais. Vou pegar mais um relato aqui também. Vou falar com a senhora. Bom dia, seu nome?
11: É Sandra.
5: A Sandra. Dona Sandra, o que dá para falar sobre esse problemão que vocês estão enfrentando aqui? A Sandra Capra, né?
11: Isso. Bom, várias vezes já aconteceu, não é a primeira vez. Anos atrás já aconteceu também, e entra ano, sai ano, acontece sempre a mesma coisa, inclusive o trabalho. Só que ontem eu estava de folga e teve duas detonações, e que foi assim, assustadora, né? O cachorro ficou impaciente, eu fiquei assustada, tremendo as portas, batendo dentro de casa, coisa que nunca tinha acontecido, tremendo portas, estouros que eu não sei de onde é que é, porque eu não consegui subir para cima da casa para ver, sabe, para confirmar, mas assim, é assustador.
5: Por volta de que horas foi isso, Sandra?
11: Eu acho que foi pelas de manhã, não me acho que é umas 10 horas, e de tarde acho que foi umas 12 e meia, 3 horas, por aí.
5: Duas detonações.
11: Duas detonações no mesmo dia. Então, tu imagina o balo, a movimentação das casas que tem, né? Se tivesse o medidor dos terremotos, com certeza ia constar alguma coisa.
5: E, Rogério, todos os relatos dos moradores, essa situação aqui. Se eu conversar com mais algum, com certeza o drama é esse mesmo, né? Ou seja, as casas estão sendo danificadas, os animais passando por todos esses problemas, sustos, os próprios moradores assustados, né? E o que, na verdade, estão pedindo é providências em relação a tudo isso, Rogério.
4: Mire, só agradecer essa turma querida aí, estamos à disposição e já fazer o contato com o prefeito Jonas em seguida. Obrigado, Mire, qualquer novidade, manda as imagens para cá, bom trabalho, Mire, toda essa comitiva querida aí que recepcionou a reportagem da rádio, marcaram, tá aí, a reportagem compareceu. Gente, 8:48, peguei o testemunho do Alencar, o Alencar Feltrin, a família mora a vida inteira aí e nunca aconteceu dessa forma. Eu até vou pedir o Ivani, que tá com a gente na linha também. Ivani, Verona, um comentário teu aí, até pro conhecimento que o senhor tem aí, o que pode estar ocorrendo aí? Segundo, no britador da prefeitura, o britador certamente está na mão da secretaria, é a secretaria do Matheus Paim. Matheus, prefeito Jonas, até orientação para a população, né? De repente, uma parada do que está acontecendo. Mas o que está vendo de diferente? 8:49, a Connect Imóveis tem uma grande surpresa, que é um grande lançamento, que é o Lumina, é um residencial pertinho aqui da Espaço, já no começo do bairro São Luís, e apenas duas quadras da Espaço FM do Fórum. 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
4: Agora 8h53, sol e nuvens, temperatura 11 graus, tem novidade. 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Prefeito Jonas, quando pudesse manifestar o senhor, o secretário Matheus Paim, porque tem algo de errado, sim, porque é uma tradição aí de décadas e décadas o nosso britador e nunca teve um problema tão sério como os moradores que moram a vida inteira aí na região do Pipereta, na região dos Feltrinhos, aí em direção ao Balneário Santa Rita, famílias tradicionais queridas aí. Só que não é só no Nova Vicenza, outros pontos também. Dilis.
14: Bom dia, Rogério, tudo bem? É Dilis aqui de Santa Catarina.
4: Santa Catarina.
14: Estou escutando a rádio, estou escutando as pessoas se manifestar sobre os estrondos ali da pedreira. Esse da semana passada foi o maior de todos. Nós moramos aqui no bairro de Santa Catarina, foi horrível. Tremeu tudo, vidros, paredes, tudo, enfim, tá muito forte os estrondos aí, tem muitas casas rachadas por aí, tem que ver mesmo isso aí, o que que é, que providências vão tomar, tá bom, Rogério?
4: Obrigado, Diles. O detalhe é o seguinte, e os prejuízos, como é que fica? A prefeitura vai bancar agora, tem que entrar na justiça e tudo mais, porque tá danificando, tá rachando isso, e só veio aumentando. Algo de errado tem, porque tem uma tradição, nunca teve problema tão sério aqui. Deixa eu colocar que não é só no Nova Vicenza. Paulo.
15: Bom dia, Rogério, que é o Paulo Squidinato. Estava sentado ali fora ontem, minha esposa ali, deu um estouro, tremeu bom a casa da minha cunhada aqui de madeira, tremeu aqui no cinquentenário, cara. Então imagina o estouro, né? Que foi, que deu.
4: Tem mais bairros chegando aqui. Pessoal, testemunha aí, por favor. A Tainá Rosa, aqui no bairro América também, chega a dar medo. O assunto tá aí, surpreendeu aí pela gravidade. Prefeito Jonas, a equipe de Secretaria de Obras, ou quem é responsável pelo britador aí, se manifeste até para dar uma tranquilizada na população. 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Ofertas para amanhã, Casa de Carnes Razeira. população reclamando do aumento abusivo das contas de energia elétrica. É para procurar o PROCON? O PROCON resolve até que ponto? Muita gente procurando o serviço de proteção ao consumidor. Libera em seguida a responsável pelo PROCON com a gente. 8:58, visite Salto Ventoso, um parque de belezas naturais, um verdadeiro ponto turístico perfeito para quem busca contato com a natureza e experiências únicas. 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
4: 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Pauta dos ouvintes aqui, a questão das explosões aí, repercutindo geral aqui, me dá o crédito sempre. Aqui o ouvinte mora no cinquentenário, é realmente terrível. Minha casa é alta e treme. Os animais ficam em pânico. O susto é terrível, até parece um terremoto. Treme lustre, vidro da janela. Minha casa tem rachaduras. Manda foto pra cá também aí, ouvinte, se identifica aí, por favor. Aqui tem a Claudete. Claudete, qual é teu bairro, por favor?
23: Bom dia, Rogério. Aqui no bairro Medianeira também, eu moro bem aqui embaixo, aqui na rua Gravataí, também se ouve bem os estrondos. Ontem eu ouvi que até me assustei. A gente anda já meio assustado por causa desses problemas de terremoto que tá dando, essas coisas, aí a gente fica preocupada. Daí eu imaginei, assim, só pode ter sido ali na pedreira ali embaixo que tá imitando isso aí, tá? Bom dia.
4: Obrigado, Claudete. Pessoal, fica à vontade. Testemunhos aí até de outros bairros, não só Nova Vicenza. O engenheiro aqui, o Enio Ferreira, sempre nos ajudando. Precisamos pedir para o responsável técnico pelas explosões. É empresa? Quem que está detonando atualmente? Por que dessa mudança? Licitação, interrogação. Várias variáveis: vento, vibração, deslocamento, ruído. Obrigado, Enio. Aqui o Ivarinho Verona. A gente tem famílias aqui com uma tradição e conhecimento fantástico. Família Verona, família Dalzóquio aí, que podem ajudar também com informações, certamente. Porque não é normal. A gente tem aqui o Ivanir, me passa informação, trabalho que eles fizeram, sabe, com grandes explosões, sem nada. Algum problema ocorreu aí. Por isso, prefeito, inveja uma informação também pro prefeito Jonas, quando puder orientar, primeira providência, dá uma parada aí, que já está causando danos também. Na história, nunca se teve explosões tão fortes com repercussão, com danos como está ocorrendo. Tem que ouvir, conversar os moradores aí. 9:07. 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Eu convidei hoje à tarde para estar com a gente aqui. A ideia é, vamos fazer um programa, pelo menos uma parte do fim de expediente especial, que tem que celebrar, gente, o que aconteceu em Farroupilha. Nós temos em primeiro lugar com a Escola Santa Cruz, mas várias escolas. A ideia era reunir, porque essa história que Farroupilha está em primeiro lugar é só uma crescente. A ideia era reunir os secretários municipais dos últimos 30 anos praticamente, pouquinho mais, pouquinho menos. Só que não deu certo a ideia. A gente vai estar com uma turma grande aqui, mas só deixa eu contar. A ideia era reunir a Flávia, nossa atual secretária, a Luciana, a ex-secretária, reunir o ex-prefeito Bolivar Pascoal, que foi secretário da Educação na administração do Barreto, fez um baita trabalho, reunir a Elaine Giuliato, que fez um trabalho em duas administrações também, o Felicete, Luiz Fernando Felicete. Só que aí, deixa eu contar aqui, me permita, o Felicete está internado em Porto Alegre, teve um procedimento cirúrgico. Felicete, um abraço aí no teu retorno, por favor. A Elaine já tinha compromisso com a mãe querida, enfim, mas a gente vai estar reunindo aqui a Flávia, Luciano, Pascoal, a Fernanda, direção aí do Santa Cruz, para a gente falar não só de festa, enfim, mas falar de alguns itens aí sobre educação, relacionamento com essa moçada, com essa geração. 6 da tarde, no fim de expediente. Gente, um problemão que o pessoal está reclamando e não está aceitando é o aumento que teve as contas de energia elétrica. Me dá 2 minutos, Thaís Gonçalves do Procon, com algumas orientações. Vale a pena fazer registro do Procon? Procon pode ir a fundo. Uma atualização em seguida, 9:10.
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4: Agora 9:14 aqui em Rádio Espaço, aqui Panorama Show da Informação, confirmando temperatura 9 graus, tempo parcialmente nublado. Uma das maiores queixas das últimas semanas, ouvintes relatando aumento de até 50% na conta de energia elétrica. Procon registra nessa arrancada de semana mais de 100 reclamações e orienta consumidores sobre contas da RGE. Tem o que fazer? Thaís Gonçalves, responsável pelo Procon. Procon, Serviço de Proteção ao Consumidor. Thaís, por gentileza.
26: Bom, realmente, a gente tem recebido muitas reclamações aqui no Procon de Farroupilha. Já registramos mais de 100 reclamações só a partir do dia 15 de julho até o momento. As reclamações são muito devidas ao aumento, né, que veio. Muitas pessoas se assustaram a receber suas faturas com aumento dobrado, triplicado muitas vezes. Miller, isso se dá a muitos fatores, tá? O primeiro fator que a gente precisa considerar e muito importante é o aumento que teve de 14,9%. Esse foi o aumento que já estava previsto e previsto. Prevista, ele vigorou a partir do dia 1º de junho. E isso, claro, que refletiu nas faturas referência ao mês de julho, com vencimento em agosto. Mas, fora isso, a gente tem observado em muitas contas que, fora o aumento, ele veio muito mais referente ao consumo. Então, pessoas que consumiam 300 quilowatts agora estão consumindo 900, 800. Isso faz com que a conta dobre ou triplique. Então, nossa orientação é que registrem, né, quem observou que o aumento não ficou só nos 14,9, que fora isso houve um aumento de consumo elevado e a pessoa entende que não fez nada além do seu habitual, pode estar registrando essa reclamação junto ao Procon. Nada fora habitual, também é bom salientar, Mina, que precisa se observar que no mês de inverno, é claro que a gente consome sim mais energia, né? Os equipamentos que a gente utiliza, eles tendem a gastar mais energia, mas não estamos aqui justificando, né, nenhum fato desses aumentos considerado aí absurdamente altos, que a gente já pegou aqui faturas que a pessoa costumava pagar 200, 300 reais e veio faturas de 1.300, 1.070, 2.000 reais para quem pagava 500 reais. reais. Então, isso sim é um aumento que a gente precisa investigar o porquê disso. Diante disso, o PROCON tem pedido para a RGE que seja enviada toda a comprovação do faturamento desse consumidor, bem como fotos comprovando a medição. Algumas respostas já tivemos, não muito favoráveis, porque a empresa realmente mandou todos os dados comprovando que a pessoa consumiu. Também sempre pedimos se o relógio é digital, se o relógio lá de medição ainda é os antigos, porque a gente está fazendo levantamentos não só no PROCON de Farroupilha, todos os PROCONs municipais do Rio Grande do Sul têm se unido para que a gente possa fazer um encaminhamento até mesmo para o Ministério Público, né? Levantando algumas questões que a gente acha pertinentes para que a RGE se posicione e traga uma resposta satisfatória para consumidores. Miller, também preciso relatar aqui que houve também uma falha ou uma mudança no sistema da RGE, segundo informações que nos passaram, e muitos consumidores também nos relataram que não receberam a fatura referência mês de julho, que deveria vencer em agosto. Essa fatura com referência mês de julho veio para muitos consumidores em Farroupilha com um pagamento para setembro. Qual é a orientação do PROCON aqui de Farroupilha? Todas as pessoas que chegaram até nós demos a seguinte orientação, que as pessoas paguem as contas ainda no mês de agosto, porque lá em setembro elas vão receber a fatura com referência de agosto para setembro. Em nota oficial, a RGE não se pronunciou ainda em nenhum momento referente a isso, e nós pedimos explicações, até o momento não veio ainda a resposta de o porquê que isso aconteceu e se realmente é isso, elas têm que pagar em agosto, só deram um prazo maior devido ao sistema ter apresentado falha. Então já faz algum tempo que eles vêm com isso, que o sistema está fora do ar, a gente tem notado filas aqui na loja de atendimento em Farroupilha, e esses consumidores têm nos relatado que a informação que recebem é só que deram um prazo maior, mas a nossa orientação, continuo reafirmando, a minha orientação é que os consumidores paguem a fatura normalmente em agosto, por mais que tenha a data de vencimento em setembro, pelo motivo de que em setembro elas vão receber uma conta com vencimento normal de setembro. Para não ser pego de surpresa, né, Miner, ter duas contas aí para pagar em setembro, que já tá alta uma só, imagina se a gente deixar para acumular duas contas. Então, essas orientações básicas que nós estamos dando. Nosso número para reclamação continua o mesmo, 549-96-12-2481. Então, esse é o nosso número de WhatsApp, a gente não precisa vir presencialmente, mas é muito importante que a pessoa nos envie os dados do titular da fatura, porque a gente fez algumas reclamações, acho que teve mais de 20, que a pessoa, mesmo nós pedindo, mandou os dados de outra pessoa, e a RGE só nos respondeu dizendo que não reconhece esse consumidor. Então, é importante que a pessoa pare um pouquinho, faça ali direitinho, para que não tenha nenhuma falha de comunicação também entre nós e a RGE. Então, essa é a orientação geral aqui do PROCON Municipal de Farroupilha.
2: Thaís, para registrar essas reclamações junto ao PROCON, é necessário os dados do titular da conta.
26: Exato, Miller. Isso é muito importante nós frisarmos. Então, precisa ser o titular da conta. Então, a gente sempre vai pedir os dados da pessoa que está cadastrada na RGE. Vem a fatura, tu pega o nome ali, o nome daquela pessoa tem que ser os dados. Todos os dados que a gente pede tem que ser referente a essa pessoa. Também a gente pede as fotos, tá? As fotos ou as contas. As quatro últimas e a qual tu tá reclamando. Também uma foto do relógio. O medidor é importante que nos envie, porque a gente está fazendo um levantamento se o relógio é digital ou ainda é o antigo, e até para nós ver se não é um erro de leitura mesmo ali do relógio.
4: É que é muita reclamação. Thaís, se puder, de repente, quem sabe hoje, na abertura do fim do expediente, a gente dá uma ampliada, uma interatividade com a população também, fica à vontade, porque não dá para ficar só. Tá faltando muita informação. RGE se manifesta, quiser vir aqui com a direção, o pessoal para explicar, para orientar, tá faltando orientação. O nosso PROCON Farroupilha, 996-12-2481. O PROCON Farroupilha, Serviço de Proteção ao Consumidor, 996-12-2481. Também tem o direto 2131-5321. Falta ainda muita informação aí, Thaís, fica à vontade até para orientar. RGS manifeste aí para orientar, porque não é que só muita queixa, é que os aumentos vieram aqui de forma absurda aí. Pessoal, mais que dobrou, triplicou em alguns casos. Tô acabando de receber 9:21 aqui uma nota do secretário Matheus Paim sobre as explosões. Matheus Paim escreve o seguinte: informo que o britador municipal possui todas suas licenças vigentes, em especial a parte ambiental, com sua licença de operação. A empresa que presta serviço de detonação no britador também possui suas licenças vigentes e manipulação de explosivos autorizada junto às Forças Armadas. A Secretaria de Obras, a fim de minimizar impactos ocasionais por atividade de mineração, tem contratado um método de menor impacto, que é a detonação com uso de emulsões encartuchadas ou géis aquosos e não a dinamite tradicional. Qualquer cidadão que se sentir lesado de alguma forma pode se dirigir à Prefeitura de Farroupilha com relatório fotográfico, laudo de responsável técnico, documentação de regularidade do imóvel e protocolar sua solicitação, que com certeza será avaliado. Destaco, nas últimas semanas não tivemos ações de desmonte de rochas no britador municipal. Repito a frase que o secretário escreveu: destaco, nas últimas semanas não tivemos ações de desmonte de rochas no britador municipal. O britador funciona para que tenhamos insumos necessários para obras como calçamento e também britagem de estradas do interior, e não para prejudicar o cidadão de bem. Sigo à disposição para demais esclarecimentos. Uma boa terça-feira a todos. Matheus Paim, secretário municipal de obras e trânsito. Gente, 9:23. Aqui só me permita que o Miller está enviando informação. Ok. O Matheus já tinha enviado também pro Miller aqui, ok? O detalhe, eu vou na prática, Matheus Paim, secretário de obras e trânsito, eu vou na prática, tá ocorrendo algum problema, não é da prefeitura o problema, vamos atrás de quem seja. É esse tipo de resposta do Matheus, assim, sabe, já dando uma queimada na população, não temos nenhuma, sabe, vamos atrás, tem um problema. Estão chamando de mentirosos os moradores. Tem depoimentos aí de pessoas tradicionais de Farroupilha que tem muita história para contar, que a gente deve muito a essas famílias aí, e aí de repente recebe uma resposta dessa. Que bom que tem. Agora tem um problema, tem registro, já recente. Então, a culpa não é nossa, não tem o quê. Vamos atrás, gente, não é uma resposta assim, não é uma resposta. Prefeito Jonas, decepcionante uma resposta dessa aí. Tá ofendendo a população uma resposta dessa. Tem um problema? Tem. Se não é a prefeitura, vamos atrás de quem seja. O fato é que tem residências que tiveram danos, residências que tiveram aí prejuízos, né? Não só a questão de susto na família, nos animais. Tem um problema registrado, concretizado, que o pessoal está afirmando com provas, e não é um, não é dois, são dezenas de moradores que se colocaram, saíram do trabalho hoje para se manifestar a respeito. Os senhores já tinham informação e nada passaram para a comunidade. Decepcionante aqui a resposta, assim, chama, sabe, trata assim uma distância. Informo que o britador municipal possui todas as suas licenças vigentes. Sim, senhor Matheus Paim, sim, tem todas as licenças vigentes. Só que tem algum problema. Se não é no britador, vamos procurar quem está com as explosões aí, que está causando danos na comunidade. O assunto permanece na pauta. 9:25. 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Aproveitar terça-feira, temperatura 9, bom dia.
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0: Olá, muito bom dia, boa terça-feira, 11 de agosto, continue aqui na 100.9. Daqui a pouquinho tem espaço Shopping Show te fazendo companhia até o meio-dia. 10 graus, agora a temperatura, 9 horas 30 minutos.
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0: E vamos juntos a partir de agora até o meio-dia. 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Hoje é dia do magistrado, dia do estudante, dia do advogado, dia do garçom, hoje também é dia da televisão, dia do médico acupunturista. É hoje o dia do ano 223, semana 33, 61,1% do ano já se foi. Era terça-feira, 11 de agosto. O mês do bom gosto. Juntos até o meio-dia. Você sabe: música, informação, dicas, ofertas, horóscopo, previsão do tempo, homenagem para os aniversariantes. É o Shopping te fazendo companhia, sempre em ótimo astral. E agora vamos pegar a estrada ao som da Espaço, abrindo o Shopping. 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

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Olha, o tempo irá mudar no Rio Grande do Sul nesta terça-feira. Conforme a Metsul, muitas nuvens cobrem o estado, apesar de aberturas de sol em diferentes localidades em meio à nebulosidade. A instabilidade retornará pela metade norte, especialmente da tarde para a noite, com uma frente quente que se formará. Nas últimas horas do dia, à medida que o sistema avança para o sul, pode chover em pontos da faixa central do estado, vales e até na Grande Porto Alegre. As temperaturas começam baixas, mas a nebulosidade impedirá que a geada avance pela maioria dos locais, né? Aqui para o Rio Grande do Sul, teremos então uma terça-feira com tarde fria, especialmente lá nos Aparados. Passo Fundo 13 na mínima, Santa Rosa 17, Ausentes 9, Torres 16, Capão da Canoa 17, Caxias 13, 17 na capital, Bagé 13, aqui para Farroupilha hoje diz o seguinte: também 13, né? Uma referência, sol com muitas nuvens, passando a chuvoso à tarde. A chuva não para à noite. Amanhã, quarta-feira, dia 12, 10 graus na mínima, 15 na máxima, tempo severo, com chuva forte e trovoada de manhã, à tarde e à noite, 34,5 milímetros. Quinta-feira, dia 13, 12 graus na mínima, 15 na máxima, nublado com chuva forte durante o dia. À noite a chuva diminui de intensidade, mas não para, 28,3 milímetros. Sexta-feira, 13 na mínima, 19 na máxima, sol com pancadas de chuva de manhã e muitas nuvens à noite. À noite também o céu passa nublado e pode chuviscar. No sábado, dia 15, 15 na mínima, 22 na máxima, sol com algumas nuvens, chove rápido durante o dia e a noite, também é pouca coisa. E lá no domingo, dia 16, 16 graus na mínima, 21 na máxima, para Farroupilha, sol com muitas nuvens durante o dia, períodos de céu nublado, noite com muitas nuvens. Daí a previsão do tempo. Na volta do intervalo, previsões para os primeiros signos no horóscopo 100.9, previsões para a Aries, Touro, Gêmeos e Câncer. 9:42, mais 30 segundos, a hora do Círculo Saúde.

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1: Alô, você que nasceu sob o signo de Áries, como será a tua terça-feira em Ariano, Ariana? Olha, você poderá mudar de ideia sobre um projeto, uma parceria ou os rumos da vida profissional, viu, Áries? Vários planetas em harmonia com seu signo abrirão espaço para reinventar a vida com prazer e entusiasmo. A partir de hoje, assuntos do passado e da família serão resolvidos com agilidade. Evite confrontos com paciência e bom humor, você chegará onde quiser. Então, evite confrontos, tá bom, Áries? Previsões agora para você de Touro, soluções para casa e assuntos de família movimentarão o dia. Você poderá decidir uma reforma, uma mudança de endereço ou acolhimento de alguém do passado. À noite, uma conversa sobre trabalho pedirá flexibilidade. Evite disputa de poder, viu, Touro? A partir de hoje, Marte acelerará as comunicações, contatos e transações comerciais. Agora, previsões para você de Gêmeos. As palavras serão força extra. Conte com poder de negociação, divulgue o trabalho em outras localidades ou aprofunde o diálogo com irmãos e agilize decisões. Um contato, proposta ou convite especial chegará pelo telefone ou pelas redes sociais. Revise planos à noite e releia contratos antes de assinar. A partir de hoje, Marte anuncia conquistas na área financeira. Previsões agora para você de Câncer. A entrada de Mercúrio em seu signo trará disposição, coragem e vontade de assumir liderança e protagonismo. Um talento seu poderá render mais dinheiro do que você imagina. À noite, um acordo de dívida ou divisão de custos pedirá conversa franca e números na mesa. Arrume suas bagunças e fortaleça as bases afetivas. Atividade física será essencial nesta fase, tá bom, Câncer? Na volta do intervalo, previsões para Leão, Virgem, Libra e Escorpião. 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
1: Alô, você que nasceu sob o signo de Leão, com vários planetas em seu signo, será um ótimo momento para se reinventar e tomar decisões mais definitivas sobre o projeto de vida. Brilho, carisma e poder pessoal não faltarão. Busque seu equilíbrio, cuide da beleza e jogue a autoestima para cima. O que você decidir hoje durará bastante tempo da sua vida, viu? Durará bastante tempo. Alô, Leão, dê aquela virada que estava esperando. Agora, previsões para você de... Depois de Leão, tem Virgem. Alô, Virgem. As melhores respostas virão do silêncio. Reserve um tempo só seu antes de decidir qualquer coisa. Um assunto de saúde ou da rotina de trabalho pedirá ajuste à noite. Não se sobrecarregue, tá? Marte aquecerá as amizades e os projetos de grupo. Alguém do seu círculo abrirá uma porta importante. Finalize um longo ciclo e se prepare para subir um patamar na carreira. Virgem, previsões agora para você de Libra. Amizades e grupos movimentarão o dia com convites, indicações e a chance de entrar num projeto promissor. Com Vênus em seu signo, seu charme abrirá portas sem nenhum esforço. Marte alavancará a carreira. Prepare-se para assumir mais responsabilidade e realizar suas ambições. À noite, assuntos do coração ou dos filhos pedirá aprofundamento. Libra. Previsões agora para você de Escorpião. Assuma uma posição de maior destaque profissional ou tome decisões definitivas sobre o futuro e caminhos a seguir. Posicionamentos firmes trarão mais estabilidade no trabalho. À noite, um assunto da casa ou de família disputará espaço com obrigações. Equilibre as duas frentes sem sacrificar nenhuma. A partir de hoje, Marte incentivará viagens e estudos. Tá bom, Escorpião? Daqui a pouquinho tem previsões para Sagitário, Capricórnio, Aquário e Peixes. Às 9:52, chegando Billy Joel.

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1: No seu ritmo, Billy Idol e Billy Joel. 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Na volta do intervalo, previsões para os signos de Sagitário, Capricórnio, Aquário e Peixes.
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4: O Lions Clube Farroupilha Imigrante convida para a 18ª Noite da Sopa, evento beneficente que acontece no dia 13 de agosto às 20 horas no Salão Luterano. No cardápio, 6 opções de sopas: de anholine, cremes de aipim com carne desfiada, creme de aspargos, creme de queijo, caldinho de feijão, frutas com creme de chocolate e acompanhamentos. Parte da renda será destinada ao Hospital São Carlos e à Fundação Instituto do Diabetes. Ingressos para adultos, R$ 100. Crianças de 7 a 12 anos, R$ 50. 18ª Noite da Sopa, dia 13 de agosto, no Salão Luterano.
1: 13 de agosto, depois de amanhã, então, no Salão Luterano. Mais uma noite da sopa. Atenção para essa notícia: um tribunal da Síria condenou a revelia, hoje, terça-feira, 11, o ex-ditador deposto sírio Bashar al-Assad e seu irmão mais novo Maher al-Assad a pena de morte por crimes contra a humanidade e crimes de guerra cometidos durante os 14 anos de guerra civil no país, que deixaram cerca de 500 mil mortes. Ainda não se sabe, no entanto, se a pena de morte contra Assad e seus familiares será cumprida, né? O ex-ditador e seu irmão fugiram para a Rússia enquanto insurgentes estavam na capital, Damasco, em dezembro de 2024, em uma investida relâmpago que derrubou seu regime. Manchete de hoje: Síria condena o ex-ditador Bashar al-Assad a pena de morte por crimes contra a humanidade. 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
6: A exposição ao frio exige cuidados. 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
1: Alô, você que nasceu sob o signo de Sagitário, a aprovação de um projeto, o início de um curso e acertos de documentação levarão a vida numa direção positiva, tá, Sagitário? Encontros com amigos de outra cidade ou de outro círculo deixarão o dia muito agradável. Uma conversa à noite pedirá mais escuta. Compartilhe conteúdos relevantes nas redes. Poder de influência em alta, tá, Sagitário? Previsões agora para você de Capricórnio, acordos financeiros avançarão. Uma renegociação poderá sair melhor do que o previsto. À noite, o orçamento pessoal pedirá cortes. Tome decisões de investimentos com a calculadora na mão, tá, Capricórnio? A partir de hoje, Marte abrirá espaço para novas relações. Ótimo dia para solucionar conflitos com parceiros de vida e trabalho. Aprofunde vínculos. Mudanças à vista, tá, Capricórnio? Previsões agora para você de Aquário. Formalize uma união, feche uma sociedade ou alinhe expectativas com quem caminha ao seu lado. À noite a conversa poderá ficar intensa. Fale com clareza e evite disputar forças. A partir de hoje, Marte acelerará o trabalho e trará conquistas relevantes. Você terá excelente desempenho e boas notícias na área financeira. Casamento e associações em alta, viu, Aquário? Agora previsões para você de Peixes. Olha, você poderá resolver de uma vez o que vinha se arrastando no trabalho e estabilizar a vida financeira. Bom momento para cuidar da saúde com hábitos simples e constantes. À noite, um assunto antigo voltará à tona. Deixe a poeira baixar antes de responder. Marte esquentará o clima no amor. Conte com atitude e maior poder de conquista a partir de hoje, tá bom? Peixes. Horóscopo 100.9 no shopping volta amanhã neste horário, mais ou menos neste horário.
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6: 10h10, é hoje, né, pessoal? Hoje a Câmara de Dirigentes Lojistas aqui de Farroupilha realiza então o lançamento oficial da campanha Natal Premiado 2026 lá no Santa. Programação que inicia às 19h. E segue o shopping por aqui com Osvaldo Montenegro e Orquestra Intuição. Depois tem Vitor Clay, Samuel Rosa, a tal canção pra

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1: Vitor Clay, Samuel Rosa, tal canção pra lua. Éder Teixeira, um abraço pra você, obrigado pela audiência. Tayana Rosa também, obrigado pelo carinho de sempre. Bom dia pra vocês, tá bom? Vamos juntos até o meio-dia. Música e informação. Cláudia Mara, beijão pra ti também. 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
1: 10 horas 20 minutos, notícia policial. 3 criminosos foram mortos durante um confronto com a Brigada Militar após um assalto a uma loja de cosméticos e perfumaria no bairro Jardim Algarve, em Alvorada, na região metropolitana de Porto Alegre, na noite de ontem. O tiroteio ocorreu quando os bandidos deixavam a loja após o roubo na Avenida Zero Hora. Eles renderam funcionários e pegaram mercadorias. Nenhum policial ficou ferido. Segundo a Brigada Militar, foram apreendidas 2 armas de fogo e um simulacro. A Polícia Civil analisará imagens de câmeras de segurança para apurar a ocorrência. Essa é a manchete. 3 criminosos são mortos em confronto com a Brigada Militar após assalto em Alvorada. 10 horas 21 minutos.
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1: 10 horas 23 minutos, temperatura 10 graus aqui na Paulo Broilo com 13 de maio.
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1: Celine Dion, às 10 horas e 25 minutos. A New Day Has Come.

0: na promessa, The Promises. Um novo dia chegou, Celine Dion. A new day has come.
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0: Hoje na Câmara Municipal, vereadores debatem melhores acessos a gestantes nos serviços de saúde e a proibição da publicidade de bets em espaços públicos. A sessão tem início às 18 horas, podendo ser acompanhada pelo canal da Câmara no YouTube. Após votação dos projetos, vereadores encaminharão providências de manutenção da cidade. Hoje, às 18 horas, sessão ordem do dia na Câmara Municipal de Farroupilha. Chegando a dica de hoje, às vezes o açúcar refinado acaba bem na hora da sobremesa. Uma solução é usar açúcar mascavo, que adoça da mesma forma, embora traga um sabor um pouco mais intenso. Na maioria das receitas, a troca funciona sem grandes problemas. Esta é uma dica de Johnny Lantejoli, PPA Apanho Centro Automotivo, telefone 3261-2743, facebook.com/JohnnyLantejola.
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0: Boa notícia. As agências FGTS Cine disponibilizam 4.500

0: 219 vagas de emprego em diferentes regiões do Rio Grande do Sul. Do total, 97% são oportunidades para contratação efetiva e 3% correspondem a postos temporários. A maior parte das vagas não exige experiência profissional. Os interessados podem procurar a agência FG Tassini mais próxima, levando documento de identificação com foto e CPF. Também é possível consultar e se candidatar às oportunidades de forma digital por meio do portal Emprega Brasil e do aplicativo Carteira de Trabalho Digital. A relação de endereços e os demais serviços oferecidos pela rede FG Tassini podem ser consultados nos canais oficiais da fundação. Tá aí uma boa notícia. Semana iniciando com mais de 4.500 oportunidades de emprego no Rio Grande do Sul. 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
0: Vem pra cá você também. Paula Toller com fixação. Olha, o tempo vira, viu? Chuva retorna ao Rio Grande do Sul após breve trégua. A instabilidade avança pelo norte do estado e se expandirá por outras regiões gaúchas.

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1: Na 100.9 no Espaço Shopping Show, Tina Turner e Paulinha Toller, agora aqui no estúdio da Rádio Espaço FM, atenção você ouvinte, aqui no estúdio da Rádio Espaço FM, o Silon da Rede Sul Hospedagens, atenção, aumenta o volume do teu rádio aí, porque tem notícia boa chegando. Bom dia, Silon, tudo bem?
2: Bom dia, JG, bom dia, amigos ouvintes da Espaço, estamos aqui mais uma vez para falar sobre a Rede Sul Hospedagens, devido ao grande sucesso da nossa última participação, né? Muitos pedidos para que a gente voltasse, então estamos aqui mais uma vez para conversar sobre o nosso clube.
1: Bom, eu vou só para o ouvinte que está chegando agora, que na semana passada de repente não ouviu, né? Eu gostaria que você falasse um pouquinho sobre a Rede Sul, campo, serra, praia, hospedagem, enfim, como é que funciona?
2: A Rede Sul é um clube de hospedagens, né? Nós temos, a Rede Sul possui propriedades no litoral, são casas e apartamentos mobiliados que nós alugamos só para quem é sócio. E nas melhores praias, né? São sempre apartamentos mobiliados com cozinha individual, com todos os utensílios. São residenciais. Eles têm de todos os tamanhos, desde kitnets para casal até casas para, até apartamentos e casas para 14 pessoas. O associado pode usar qualquer uma delas, pode levar quem quiser como convidado. Os convidados podem ser qualquer pessoa e elas são de uso exclusivo do sócio. O sócio também pode colocar dependente, se ele tem um filho casado, por exemplo, o filho pode ir com a família dele para a praia, o titular pode estar ao mesmo tempo em outra praia, se quiser botar um sobrinho, se quiser botar um irmão, um título só, ainda pode colocar até 4 dependentes.
1: Você falou nas melhores praias.
2: Bombinhas, por exemplo, é onde o clube mais tem unidades. A gente tem mais de 40 unidades nas praias de Bombinhas. Temos em Itapema, temos em Florianópolis, temos em Balneário, temos em Palhoça, temos ali na Praia da Pinheira, temos em São Francisco do Sul, tem em Penha com desconto no Beto Carreiro, tem em Capão da Canoa, tem em Gramado. Tem em Piratuba, nas águas termais. São várias unidades dessas, nas melhores praias e regiões aqui, que o associado pode usar quando quiser. E Jota, o seguinte, hoje em dia, agora nós estamos no mês de agosto, é um período onde as pessoas costumam procurar casas e apartamentos para ir para a praia, para fazer a reserva já para alta temporada. E a maioria das pessoas deve estar assustada. E a gente vai conversando com o pessoal aí no dia a dia, a gente sempre faz aquela pergunta: esse ano tu foi para onde? Esse ano eu não fui, ano passado eu não fui, porque os valores estão muito altos.
1: Ainda hoje, mais na alta temporada.
2: Alta temporada, né? Vai procurar uma casa aí para final de ano, uma família entre 4 a 6 pessoas, é 10 mil uma semana, 8 mil uma semana, mínimo de R$1.000 uma diária para 4 pessoas. Enquanto o sócio da Rede Sul, ele paga no máximo R$100 a diária por pessoa. No máximo, R$110 a diária por pessoa. Sim. Em alta temporada. E aquele que se aposentou, que já criou os filhos e quer passar a viajar o ano inteiro, ou aquela família que também gosta de viajar fora de temporada, do dia 5 de março até 15 de dezembro, as diárias são no máximo R$55 por pessoa. Isso é mais barato do que um almoço, do que um crepe na praia. No máximo R$55. E detalhe, pessoal, como nós não alugamos para quem não é sócio, então tem muita vaga, muita opção de vaga, é bem tranquilo de conseguir. Pode pedir com pouco tempo hábil que se consegue vaga. A única semana que tem que se programar mais ali, pode acontecer, é a semana da virada. De resto, é bem tranquilo. E o fato de nós não alugarmos para quem não é sócio e dos unidades serem todas para o clube, traz segurança na hora da reserva, né? 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
1: Então aqui já está bombando, né? Rede Sul tá andando. Tem um rapaz aqui que disse assim: tô esperando o telefonema da Rede Sul.
2: Ah, que de repente eu liguei no dia, a pessoa não atendeu ou não ficou. Entre os 20, né? Da outra vez eu fiz 20, né? Agora eu vou fazer 20, então, tá? Já que tá bastante.
1: Tá, eu vou. Tá bombando aqui.
2: Vou fazer 20, então, tá? Mais 5, pra quem não conseguiu mandar. Ó.
1: Deixa eu ver, até vou ler o nome dele que mandou aqui, que tá esperando a ligação. Deixa eu ver o nome dele.
2: Aqui. Provavelmente ele não tinha ficado entre os 20,
1: né? Lucilene tá escrito aqui, né?
2: Não, vou pegar o contato da Lucilene, então.
1: Mas eu vou tá.
2: As meninas já vai ser a primeira, tá, Lucilene? Daí
1: tá,
2: o
1: tá
2: resto
1: escrito aqui.
2: Sobrou 19, então. Continue mandando.
1: Então ela escreveu aqui, ó: Lucilene, você vai entrar aqui, eu já passo o teu contato, as meninas vão passar para ti, mas...
2: E assim, ó, pessoal,
1: quantos ouvintes? 20?
2: 20, tá? Manda mensagem, eu vou ligar de volta daí para agendar uma visita, tá? A gente vai até vocês, explica direitinho com detalhes como funciona, é isso aí, aproveita, pessoal.
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1: Ó, o P.O. já mandou aqui também, Rede Sul Hospedagem, só a Rede Sul, tá?
2: Só manda Rede Sul.
1: Rede Sul, que depois a gente repassa os contatos,
2: eu vou,
1: né?
2: Eu vou ligar de volta. Então, pra quem já tá faz um tempo que não vai pra praia poder voltar aí, quem vai todos os anos tem uma economia aí de 3, 4, até 5 mil reais todos os anos, e quem quer conhecer o litoral e ainda não teve tempo, é uma forma muito segura de conhecer as praias certas, tendo um clube por trás da tua hospedagem.
1: Bom, eu acho que ficou bem explicado, né? Nossa, a empresa já tem quantos anos?
2: 22 anos já.
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1: 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Bom, então, acho que já passou dos 20 aqui, tá?
2: Mas,
1: acho.
2: Viu, pessoal? Mas mesmo assim, continua mandando, porque às vezes eu vou ligar, a pessoa não atende, eu vou passando pro próximo. Então, sim, pode ser que seja para vocês também, tá? Continue mandando, mesmo que tenha passado os 10, que às vezes alguém, como eu falei, alguém não atende ou não tem horário para agendar a visita, a gente passa pro próximo, né?
1: Ó, o WhatsApp da Espaço 54, código de área, você que está aí na área 51, sei lá onde, pode mandar aqui, só escreve Rede Sul, WhatsApp da Espaço 996111971, depois o Silon entra em contato com vocês aí e deixa tudo explicado certinho. É isso, Silon?
2: É isso aí. Aproveita, pessoal. Muito obrigado, Jota. Obrigado a todos. E até a próxima.
1: Até a próxima. Valeu, Silon. 10:57.

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0: Muito bem, 10h59, Rede Sul, Campo, Serra e Praia, é Rede Sul Hospedagens. 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Obrigado pela audiência, pessoal. Bombando aqui a promoção. 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Olha, pessoal, o pessoal que tá mandando recados aqui no WhatsApp, o pessoal da Rede Sul, Silon e sua equipe, enfim, vão entrar em contato com vocês, né? Mas demora um pouquinho, ele vai pegar toda a relação aqui e depois vai entrar em contato. Tenha um pouquinho de paciência, tá bom? Porque não é já na hora e tal, porque tem muita gente para atender. 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Chega mais, Silvia Patrícia.

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0: Não consigo tirar os meus olhos de você, Gerard Jolin com Tatiana. Can't take my eyes off you. E na primeira teve Silvia Patrícia, Mil Pedaços e Craque. Alô, Sheila Borscheid, tudo bem? Bom dia pra você, obrigado pela audiência, tá? Obrigado pelo carinho, diz ela aqui. Não vou ler os teus elogios aqui, né? Senão vão me achar muito, mas diz que me ouve há muitos anos. Um beijo pra ti, obrigado pelo carinho, tá bom? Lulu também, um beijo pra ti. Alô, Torres, tá valendo a companhia. 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Na volta do intervalo, nossa homenagem para os aniversariantes de hoje.

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Muito bem, vamos agora prestar nossa homenagem para os aniversariantes de hoje. Hoje, 11 de agosto, dia do advogado, dia do estudante, dia do garçom. Parabéns a todos. Alô, Laura Miorando Perusso e Nair Elida Silva e Ovalina Antunes de Almeida. Parabéns da Big Fair. Alô, Clarissa, Thaisa, Toso, Estela. Homenagem da Troféu Trombini Farroupilha Esporte e Lazer. Parabéns, Flávio Henrique da Silva. Homenagem da esposa Pamela. Filhos Bernardo e Gustavo, sogros Lazier e Elisete, cunhados William, Wellington e Britney, e da Troféu Trombini Farroupilha Esporte e Lazer. Alô, Nicolas Fernando Barbosa dos Santos, parabéns, homenagem dos pais Fernando e Carla, da irmã Gabriela e Gabriele. E de Máquina Sazi, tá, Nicolas? Alô, Luciano Lunelli, parabéns, homenagem do Moto Clube Rota 470. Tenta. Glaucia Patrícia Bertotti, parabéns, homenagem do esposo Itacir, filha Amanda e de toda a equipe da Arena Calçados, parabéns, Glaucia. Alô, Germano da Fré e Neuza Maria Novelo Broqueto, homenagem da Objetiva Contabilidade. Adelar José Lázaro, ô primão, tá de aniversário hoje, 7.2, parabéns, 72 anos. Homenagem da esposa Jaqueline, filhas Fernanda e Franciele, netos Luísa e Pedro, genros, irmãos, familiares, amigos, parabéns, tudo de bom. Adelar José Lázaro, 7.2. Alô, Alissa Sofia Prati, parabéns, Alissa. Homenagem dos pais Júlio César e Tatiana, irmãos Amanda, Ana Laura e Daniel, e da Alcateia Amigos da Natureza, do grupo Escoteiros Roxinol da Serra. Alô, Shirley Miller Soares, parabéns, homenagem do esposo Almeri, filhos Sheila e Vitor, mãe Lucinda e também do irmão Arsênio e da cunhada Veleda, tá, Shirley Miller Soares. Dionísia Trevisol, parabéns, homenagem do esposo Hildo, filhas Luciane, Eliane e Vânia, genros Paulo e Evandro, e dos netos Luísa, Gabriel, João Vitor e Ana Lúcia. Egídio Medeiros Caldeira, parabéns, seu Egídio, homenagem da esposa Andréia e da filha Vitória. Fábio de Bem Moreira. Alô, Fábio, homenagem da esposa Luciane, dos filhos João Vitor, Érica e Eduardo. Alô, Flávio Darcy, tá de aniversário hoje, 7, parabéns, é o apelido do Flávio Darcy, é 7. Parabéns então ao Flávio Darcy, ou Darcy, homenagem da família, dos amigos, tá, 7. Guilherme Nicolini, de aniversário hoje, parabéns, Guilherme, homenagem da namorada Kellen e dos pais José, José e Rosane, tá, Guilherme Nicolini. Alô, Lino Luiz Lázari, meu irmão, está de aniversário hoje, 82 anos, seu Lino, Papa Lino, parabéns, Lino Luiz Lázari, homenagem da esposa Alice, filhos Marcelo, Márcia e Marciano, noras Marli e Carla, genro Juarez, netos Ramon, Vitor, Mateus, Maurício e Carolina, e do bisneto Francisco e da família toda. Parabéns, Lino, 82 anos de vida. O Lino é o mais velho, né? Vivo. Entre os homens, né? Entre os homens, eu sou o mais novo de toda a família, porque eu sou o número 12 de uma família de 12 irmãos. É isso, Lino, um abraço, parabéns, feliz aniversário, 82, rumo aos 83. Alô, Lúcia Silvestrin Lázari, parabéns, Lúcia, homenagem dos filhos João Paulo, Luciane e Carlos, noras Fernanda e Patrícia, do genro André e também dos netos Arthur, Manuela e Isadora, tá? Dona Lúcia Silvestrin Lázari, Luísa Graziutin Furlim, parabéns, Luísa. É, a Luísa Graziutin Furlim está completando hoje 6 anos, 6 anítios. Parabéns, Luísa, um beijo pra ti. Homenagem dos pais Eduardo e Bruna, avós
Cleonice, Michele, Ieda e Regis, Dindos, Patrick, Tatiane, Iago e Carol, dos tios Nísio e Marlene, das primas Martina e Giúlia, a Giúlia, e de todos os familiares e amigos, tá? Luísa, parabéns. Alô, Marcelo Roberto Mendonça, do Vale Santos, grande Marcel, não é Marcelo, é Marcel, né? Parabéns, Marcel Roberto Mendonça, do Vale Santos, homenagem da esposa Gabriela, do sogro seu Danilo, cunhados Tamires e Rafael, dos sobrinhos Guilherme, Manuela e Vicente, tá, Marcel? Alô, Maria Luísa Pereira, homenagem dos filhos Dona Maria, dos filhos Aleph e Tamires e dos netos Cauã e Brian. Alô, Matheus, Cauã Flores, parabéns, Matheus, 9 anos, homenagem do Dindo Lúcio e de toda a família e amigos, tá? Matheus, Cauã Flores, 9 anos hoje, parabéns. Alô, Patrícia Andrade Portolã, parabéns, Patrícia, homenagem do esposo Diogo, filhos Vicente e Júlia, pais João e Eroni, e das irmãs Juliana e Janaína, e também da sobrinha Manuela, tá bom, Patrícia Andrade Portolã, parabéns. Sara Pessim Gandolfi, parabéns, Sara, feliz aniversário, homenagem do esposo Euclécio e também da filha Vitória, da família, dos amigos, parabéns, Sara, tudo de bom pra ti. Alô, Sidney Soprana, homenagem da esposa Vera, filho Renato, mãe Helena, irmãos Leonardo e Daniela, cunhados Mauro e Cristina, e da sobrinha Manuela, parabéns, Sidney Soprana. Vitória de Lima, parabéns, Vitória, homenagem dos pais Ismael e Franciele, aniversariantes que estão em nossa agenda. A todos muita saúde, alegria, felicidade, prosperidade, muito amor, só coisas boas, grana também que vai bem, vem bem, e que esta data se repita por muitos e muitos anos com muita saúde e paz. De modo especial, parabéns para o primão Adelar José Lázari, 72 anos hoje, e para o meu irmão Lino Luiz Lázari, 82 anos hoje. Forte abraço, parabéns e tudo de bom. E chegando para os aniversariantes de hoje, italianíssima. Na primeira tem Eros Ramazzotti.

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6: O protetor de tela ajuda na conservação do seu aparelho. 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
7: Vamos juntos até o meio-dia, sempre para a Ótica Farroupilha, CFC Farroupilha e Círculo Saúde. 11 horas 34 minutos, 12 graus a temperatura. Ah, eu preciso dizer I love you. Eu preciso dizer que te amo. Léo Jaime, depois tem Bruno Mars com Eu Posso, Just Mine.

11 horas 42 minutos, 12 graus a temperatura. Bruno Mars, Just Mine, é, eu posso. Olha, no site da Espaço, notícia triste, tá? Muito triste realmente. espaçofm.com.br, identificada a criança que morreu após colisão entre caminhão e moto em Caxias do Sul. Foi identificada como Fernanda Vitória Lima Alencar, de 6 anos, a criança que morreu em um acidente de trânsito no final da tarde de ontem, no bairro São Giacomo, em Caxias do Sul. Segundo a Brigada Militar, Fernanda estava em uma motocicleta elétrica conduzida pela mãe, quando o veículo colidiu, né? O veículo colidiu com um caminhão lá na rua Sérgio Luiz Alves Nazário. O caminhão era dirigido por um homem de 58 anos. A mãe da criança ficou gravemente ferida e foi encaminhada para atendimento médico. Até o momento, não foram divulgadas novas informações sobre o estado de saúde dela, né? Que coisa, que tragédia. espaçofm.com.br, Fernanda Vitória Lima Alencar, de 6 anos, identificada a criança que morreu após colisão entre caminhão e moto lá em Caxias do Sul. Também há destaque no site da Espaço: terremoto na Colômbia deixa mais de 200 mortos e equipes mantêm buscas por sobreviventes. Que coisa, que tragédia, que tristeza. No site da Espaço também, vídeo: moradores do bairro Nova Vicenza relatam danos em imóveis e preocupação após explosões em Pedreira. Casal procurado pela justiça é preso em Farroupilha. Motorista fica preso às ferragens em colisão entre caminhões na ERS 122 em Flores da Cunha. E olha aqui, ó, enquanto família participava de velório, residência invadida e furtada em Garibaldi. Pessoal não respeita nada, ninguém, que coisa triste. 11 horas 44 minutos, vamos juntos até o meio-dia para a Ótica Farroupilha, CFC Farroupilha e Círculo Saúde.

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5: 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Olha, pela segunda vez na história, Inter e Grêmio vão se enfrentar na Copa do Brasil. O confronto das quartas de final foi definido por sorteio na manhã de hoje. O mando de campo também foi definido por sorteio. O jogo de ida será no Beira-Rio e a decisão será na Arena. A única vez que a dupla Grenal disputou um confronto direto na competição foi em 1992, também nas quartas de final, quando o Colorado avançou na disputa de pênaltis. Em 2026 já foram 4 encontros da dupla, 3 pelo Gauchão e 1 pelo Brasileirão, totalizando uma vitória do Inter, uma do Grêmio e 2 empates. Os jogos serão disputados nas semanas de 26 de agosto e 2 de setembro, antes do Grenal marcado para o retorno do Brasileirão, que acontecerá em outubro.
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5: 11:49, mais 50 segundos. Ana Carolina, quando o segundo sol chegar, depois tem Sam Fender e Olivia Dent.

0: assim chegamos ao fim de mais um Espaço Shopping Show. Obrigado pelo carinho, pela atenção, pela audiência. Volto no shopping amanhã após o Panorama C, Deus permitir. 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Eu retorno daqui a pouquinho com informações da área econômica, Espaço Economia para Banco do Brasil, maior banco do Brasil, e Máquina Sase, qualidade e tecnologia. Na sequência tem Espaço Rádio Jornal, canal da notícia com Rogério Portolan, 1 da tarde. Você sabe, tem o contato imediato com a Flávia Andréa Vidor na comunicação, e a primeira hora é a hora da saudade. Vale a pena ouvir de novo. A todos uma excelente terça-feira, um bom almoço, se cuide e até já.
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9: O Lions Clube Farroupilha Imigrante convida para a 18ª Noite da Sopa, evento beneficente que acontece no dia 13 de agosto às 20 horas no Salão Luterano. No cardápio, 6 opções de sopas: de anholine, cremes de aipim com carne desfiada, creme de aspargos, creme de queijo, caldinho de feijão, frutas com creme de chocolate e acompanhamentos. Parte da renda será destinada ao Hospital São Carlos e à Fundação Instituto do Diabetes. Ingressos para adultos, R$100. Crianças de 7 a 12 anos, R$50. 18ª Noite da Sopa, dia 13 de agosto, no Salão Luterano.
10: 12:07, boa tarde. O presidente Cássio Cota do Lions Imigrante passa algumas informações, atualiza o grande evento da próxima quinta-feira, dia 13, no Salão Luterano, 18ª Noite da Sopa. Presidente do Lions Imigrante, Cássio Cota. Alô, Cássio.
11: Bom, o evento vai ocorrer então no dia 13/8, às 20 horas, no Salão dos Luteranos, aqui em Farroupilha. E nós estaremos servindo as sopas de capelete, sopa de creme de aipim com carne desfiada, creme de aspargos, creme de queijo, caldinho de feijão, frutas com creme e os acompanhamentos, bacon, queijo, pãozinho, todos os acompanhamentos. Lembrando que todas essas sopas estão sendo feitas por pessoas da comunidade, né? Como a comunidade fazendo a sopa para a própria comunidade, e com certeza vai ser um evento de grande sucesso. Já está sendo um evento de grande sucesso, porque quem quer participar ainda, temos ingressos, mas pouquíssimos ingressos, né? Então tem que correr para a gente pegar. Olha, não sei se a gente tem ainda 15 ingressos para vender. Então, graças a Deus, está sendo um grande sucesso. Já aproveito para agradecer a toda a comunidade que está nos recebendo com carinho, está comprando todos os ingressos, né? Esses ingressos, eles podem me chamar através do Instagram do Lions Club ou também através do meu telefone, que eu posso deixar aqui, que é 054-981-32-0007. E também, Miller, quem quiser contribuir de alguma forma, que não vai poder estar indo na noite da sopa, prestigiando o jantar, pode ajudar com patrocínio, pode ajudar com qualquer contribuição, que a gente com certeza vai ser bem aplicado esse valor. A gente já tem mais ou menos destinados os valores que vai ser para o hospital e para o Instituto de Diabetes. Inclusive, nessa noite mesmo, a gente já vai estar querendo fazer uma breve prestação de contas, de fazer entrega ali mesmo no local da verba que a gente vai conseguir arrecadar para o hospital. E com certeza eu acredito que toda a comunidade vai se surpreender com o valor que a gente vai conseguir arrecadar esse ano, porque praticamente todos a gente não vai ter muito custo, né? Porque como nós estamos ganhando quase todos os mantimentos para fazer a sopa, a gente vai ter um lucro bem considerável que a gente vai conseguir fazer com certeza a diferença nas nossas doações.
12: Reforçando então o convite para a 18ª Noite da Sopa, que ocorre neste dia 13, na quinta-feira.
11: Exatamente. Então, mais uma vez, eu quero reforçar o convite, né, de todo mundo que pode participar nessa Noite da Sopa, que será uma noite muito agradável, uma noite que com certeza vai ser um diferencial na vida das pessoas que vão estar lá, porque a gente vai fazer várias coisas que vai surpreender vocês. Inclusive, numa das sopas, também terá uma surpresa que eu vou deixar para todo mundo que chegar lá no dia prestigiar, mas eu tenho certeza que todos vão gostar. E também aproveitar para agradecer todo o empenho e divulgação que a Rádio Espaço nos ajudou, que com certeza também isso é um reflexo do trabalho de vocês.
10: Obrigado, Cássio. Cássio Cota, presidente do Lions Clube Farroupilha Imigrante, tradição 18ª edição, Noite da Sopa, no próximo dia 13, no Salão Luterano. Qualquer informação, 981-32-0007, repito, 981-32-0007. Vamos em Espaço Economia. 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Hoje, terça-feira, Câmara de Vereadores, os vereadores de Farroupilha debatem melhores acessos a gestantes nos serviços de saúde e a proibição da publicidade de bets em espaços públicos. A sessão tem início às 18 horas, podendo ser acompanhada pelo canal da Câmara de Vereadores no YouTube. Após a votação dos projetos, vereadores encaminharão providências de manutenção da cidade. Hoje, 18 horas, sessão Ordem do Dia, Câmara de Vereadores. 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
13: As exportações brasileiras de carne de frango totalizaram 519,2 mil toneladas em julho, alta de 29,9% em relação ao volume registrado no mesmo mês de 2025. Os dados são da Associação Brasileira de Proteína Animal e mostram também crescimento na receita obtida com os embarques no período. Em julho, as vendas externas do produto geraram 991,2 milhões de dólares, valor 34,3% superior ao registrado no mesmo mês do ano passado. O resultado considera os embarques realizados pelo Brasil para diferentes mercados internacionais durante o período. O governo dos Estados Unidos respondeu ontem ao pedido de consultas apresentado pelo Brasil à a Organização Mundial do Comércio, OMC, e informou estar à disposição para discutir as novas tarifas impostas ao país. A manifestação foi formalizada em documento encaminhado à Organização Internacional, após o governo brasileiro recorrer ao mecanismo de consultas previsto no sistema de solução de controvérsias da entidade. Os Estados Unidos aceitam o pedido do Brasil de realização de consultas. Estamos à disposição para nos reunirmos com os representantes da sua missão em uma data mutuamente conveniente para a realização das consultas, afirma o documento enviado pelo governo norte-americano. Os economistas consultados pelo Banco Central reduziram pela primeira vez desde abril a previsão para o crescimento do PIB, Produto Interno Bruto, em 2026. A estimativa para a inflação também apresentou queda em um cenário posterior à decisão do Banco Central de reduzir a taxa básica de juros, a Selic, em 0,25 ponto percentual na semana passada. O Banco Central identificou que o campo de mensagens nas transações via Pix tem sido utilizado para propagar ameaças e ofensas entre os usuários e, em conjunto com instituições financeiras, estuda medidas para impedir o uso inadequado da ferramenta. A novidade consta no relatório de gestão do Pix 2023-2025, divulgado pelo Banco Central ontem, segunda-feira. O documento traz uma série de ações previstas para melhorar a segurança do sistema de pagamentos instantâneos. O Banco Central colocou em pauta a discussão sobre a utilização indevida do campo de descrição das transações, originalmente concebido para que o pagador registre informações objetivas sobre o pagamento. Esse campo tem sido utilizado em algumas situações para fins alheios ao propósito original, como vínculo para mensagens ofensivas, intimidatórias ou ameaçadoras, frequentemente associadas a transferências de valor irrisório, afirma. A autoridade monetária diz ter instituído neste ano um grupo de trabalho no Fórum Pix, que conta com representantes dos participantes da infraestrutura, com o objetivo de discutir alternativas e encaminhamentos voltados à preservação da integridade do instrumento e da boa experiência dos usuários, sem comprometer as características essenciais do PIX. O dólar comercial fechou em alta de 0,53% ontem, segunda-feira, cotado a 5,1106. Já o Ibovespa, principal índice da Bolsa de Valores brasileira, encerrou o pregão em queda de 0,19% aos 172.180 pontos. No acumulado de agosto, o dólar registra alta de 0,81%, enquanto no ano ainda acumula queda de 6,89%. O Ibovespa, por sua vez, recua 3,27% no mês, mas mantém valorização de 6,86% em 2026. Economia para Banco do Brasil e Máquina Sazi de volta amanhã neste mesmo horário. A todos uma boa tarde.
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10: 14:18 de volta em espaço Rádio Jornal Rosler, diagnósticos Cresol Corsan e Central de Rações, tempo nublado, temperatura 12 graus, a Nath Móveis sob medida, produz móveis com alta tecnologia para sua casa ou empresa, conta com mais de 3.000 metros quadrados de parque fabril e equipe especializada para garantir a máxima qualidade no que foi contratado. 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Jornalista Jerônimo Filho e a previsão do tempo.
8: A nebulosidade encobre o estado e estão previstas pancadas em alguns pontos. Na serra, a temperatura fica baixa e pode chegar aos 14 graus. Para a quarta, a nebulosidade permanece com chuva forte e possibilidades de trovoadas com chuva durante todo o dia. A temperatura fica um pouco mais elevada, variando de 10 a 15 graus. Essas condições para chuva se intensificam a partir de amanhã e permanecem ao longo dos próximos dias com temporais isolados. Informações do tempo para o Espaço Rádio Jornal.
10: Confirmando o tempo, parcialmente nublado, temperatura, estamos com 12 graus aqui no prédio da Espaço FM, Avenida Paulo Broilho, com a 13 de maio, Centro Farroupilha. 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Abrindo o portal de notícias Espaço FM, identificada a criança que morreu após colisão entre caminhão e moto em Caxias do Sul. Vídeo: moradores do bairro Nova Vicenza relatam danos de imóveis e preocupação após explosões em Pedreira. Terremoto na Colômbia deixa mais de 200 mortos e equipes mantêm buscas por sobreviventes. Casal procurado pela justiça é preso em Farroupilha. Obras de asfaltamento de trecho na FR-112, desvio Blount, avançam em Farroupilha. Terceira edição da campanha de recolhimento de resíduos eletrônicos ocorre neste sábado. Motorista fica preso às ferragens em colisão entre caminhões na 122, trecho de Flores da Cunha. Enquanto família participava de velório, residência foi invadida e furtada em Garibaldi. Controladores registram 169 mil multas em um ano em Caxias do Sul. Acidentes caem 37%. 2 toneladas de maconha são encontradas em caminhão carregado com melancias na 386. Carro cai em córrego após colisão com caminhão na 122 em Flores da Cunha. 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Jerônimo Filho, de volta, informações da área policial.
8: Um casal que era procurado pela justiça foi preso na noite de ontem, em Farroupilha. Conforme a Brigada Militar, a ação aconteceu no bairro São Luís, onde um homem de 39 anos e uma mulher de 46 foram abordados. Em consulta ao sistema, os policiais constataram que eles eram procurados pela justiça. O homem possuía antecedentes por roubo a veículo, lesão corporal e receptação. A mulher, 3 ocorrências por tráfico de drogas. Também em Farroupilha, outro procurado pela justiça foi preso ontem com porções de cocaína e maconha no bairro industrial. Segundo a Brigada Militar, o indivíduo foi abordado após uma tentativa de fuga ao avistar uma equipe policial. Com ele, os policiais apreenderam 3 porções de maconha, 7 de cocaína e R$39. Em consulta ao sistema, foi constatado um mandado de prisão em seu nome e ele já possuía 2 passagens por tráfico de drogas. No trânsito em Flores da Cunha, um caminhoneiro ficou preso às ferragens em uma colisão entre 2 veículos na RS-122. A colisão entre um caminhão e uma carreta aconteceu por volta das 10 da noite de ontem no quilômetro 88, entre Flores e Caxias do Sul. O corpo de bombeiros foi acionado e conseguiu retirar o caminhoneiro das ferragens e ele foi levado para atendimento médico. Outro acidente também foi registrado na RS-122 em Flores da Cunha, onde um carro caiu em um córrego após uma colisão com um caminhão no quilômetro 92, próximo ao acesso à comunidade de Lagoa Bela. O impacto, o Ford EcoSport, que colidiu no caminhão, saiu da pista e acabou parando dentro de um riacho que passa ao lado da estrada. Também no trânsito em Caxias, uma menina de 6 anos morreu em uma colisão entre uma motocicleta e um caminhão por volta das 5 da tarde de ontem. O acidente aconteceu na rua Sérgio Luiz Alves Nazário, no loteamento Praça do Sol, no bairro São Giacomo. A colisão teria envolvido um caminhão e esta motocicleta, onde estava uma mulher e uma criança. A menina, identificada como Fernanda Vitória Lima Alencar, de 6 anos, morreu no local. A mulher que estava com ela seria sua mãe e foi socorrida pelo SAMU e encaminhada ao hospital em estado grave. Informações do plantão para o Espaço Rádio Jornal.
10: Obrigado, Jerônimo. 12:26 aqui no Espaço Rádio Jornal. 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Uma notícia hoje de manhã que chamou atenção e está tendo repercussão, inclusive não é só bairro Nova Vicenza que sentiu os estrondos aí dos últimos dias. Tem vários pontos aqui da cidade. Vamos chamar atenção aqui, focar na matéria aqui do Luiz Carlos Miller e do Jerônimo Filho. Moradores do bairro Nova Vicenza relatam danos em imóveis e preocupação após explosões em Pedreira. Moradores do bairro Nova Vicenza, aí na região do Pipereta Clássico, chamaram a reportagem da Espaço agora de manhã para relatar problemas que, segundo os moradores, estariam sendo provocados por explosões realizadas em uma pedreira nas proximidades. Eles alegam que a pedreira do município, chamado Britador da Prefeitura, o clássico, tradicional. A comunidade afirmou que os estrondos têm causado tremores nas residências, rachaduras nos imóveis e grande preocupação também entre moradores com os animais também. Deixa eu colocar no ar depoimentos dos moradores hoje de manhã, direto aqui na Espaço FM.
15: Exatamente isso. O que acontece? As explosões são muito grandes, né? E tá dando muito estrago aqui nas casas. Tem outros moradores aqui que vão se pronunciar também, né? Nós, além dos estragos nas casas, tem a questão ambiental. Imagina a natureza o que acontece. Vocês não têm ideia, ouvintes, dos animais domésticos, os cachorros.

0: dos estragos das casas. É uma coisa absurda. A gente pede providências aí, eu não sei se a prefeitura, o Ministério Público, alguém tem que nos ajudar nesses estragos que está acontecendo aqui.
1: Quando você fala pedreira, é a pedreira da prefeitura?
0: Sim, pedreira da prefeitura, exatamente.
2: Ontem de manhã, por exemplo, foi um susto bem grande e a casa treme, como disse o Jorge. Quando semana passada, acho que foi o outro, que foi a maior, a gente fica segundos tremendo a casa. É de apavorar mesmo, que a gente acha que é quase um terremoto, assim. Treme a lâmpada, treme tudo. Como o tio Jorge falou, os animais começam a ficar bem loucos, eles latem, eles ficam com medo. A gente tem rachaduras dentro das casas, então a minha casa ali, os vidros tremem, a gente tem medo até que quebre alguma coisa. A vizinha que também estava falando que a janela dela também já teve problema na janela por causa dos vidros. O nosso banheiro ali de casa tem rachadura fora. A própria pia do banheiro já rachou por causa disso. A vizinha aqui tem vídeos, tem fotos da piscina dela, que foi passado por engenheiro e tudo mais, e também tem rachaduras ali na piscina. Então é um problema que a gente está tendo já faz algum tempo.
3: Com essas detonações, não tinha a rachadura, apareceu um monte de rachaduras, né? Cada vez que dá esses estouros, esses pânicos, treme toda a casa. Minha casa tem 3 andares, então é complicado. Os vidros começam a tremer, como o quiosque é todo de vidro, as portas já estão difíceis de abrir. A janela também, então, tudo desconectada, teria que pegar alguém para arrumar isso aí, né? E a gente espera que alguém tome uma providência por nós, né? Porque nós somos um povo trabalhador, né? Que faz tudo com carinho, com amor, gasta para ter todo esse prejuízo, né? Então, eu gostaria que alguém ouvisse a nossa causa e tomasse uma providência.
4: Tudo isso em razão dessas explosões?
3: Isso tudo em razão das explosões.
4: Eu vou pegar uma palavra também aqui do Alencar Feltrin, ele que tem comércio aqui, constantemente comprova, inclusive, esses estouros. Alencar, bom dia, bem-vindo ao espaço.
5: Bom dia, tudo bem? Rogério, nós temos o nosso pavilhão aqui, que quando dá esses estrondos aí, chega a tremer até as luminárias. Eu tenho a casa da minha mãe, que fica aqui no lado, tem uma das paredes da casa, tá toda ela rachada, tem 3 rachaduras, o banheiro, paredes, então essa é uma coisa insuportável, e a gente tá percebendo que cada dia as explosões estão sendo maiores. Então, tem que ter alguma coisa, tem que ter alguma solução, porque do jeito que está, não dá para continuar.
4: E comprovando, é da pedreira da prefeitura?
5: É da pedreira.
4: Não é de outro local?
5: Não, e são vários, assim, nós estamos acompanhando, até tem a nossa vizinha aí. Isso aí vem de março, abril, maio, e a gente percebe que cada vez pior.
6: Na história toda, é a situação mais grave ou teve anos passados que se igualou o que está acontecendo hoje?
5: Não, Rogério, desse jeito que a gente tá vendo, nunca aconteceu. Assim, ó, cada dia é pior, cada semana os estrondos são maiores, e assim, o pânico, todo mundo tá apavorado, não se sabe mais o que fazer, e não sabe a quem recorrer, né, Rogério?
7: É, realmente a situação está fugindo do controle. A minha casa é mais as rachaduras. A cada detonação aparecem novas rachaduras e as antigas vão abrindo cada vez mais. Para te ter uma ideia, até no piso já está acontecendo rachaduras, e sem falar também dos animais que ficam em desespero, e nós também, porque já está abalando o nosso psicológico, porque a gente não sabe quando terá uma nova detonação, e cada vez mais forte. Até os engenheiros da prefeitura estiveram falando conosco, disse que iam resolver o problema, mas pelo contrário, as detonações estão vindo cada vez mais fortes.
8: Várias vezes já aconteceu, não é a primeira vez. Anos atrás já aconteceu também. E entra ano, sai ano, acontece sempre a mesma coisa. Inclusive o trabalho. Só que ontem eu estava de folga e teve duas detonações, e que foi assim, assustadora, né? O cachorro ficou impaciente. Eu fiquei assustada, tremendo as portas, batendo dentro de casa, coisa que nunca tinha acontecido, tremendo portas, estouros que eu não sei de onde é que é, porque eu não consegui subir para cima da casa para ver, sabe, para confirmar, mas assim, é assustador.
4: Por volta de que horas foi isso, Sandra?
8: Eu acho que foi umas 10 horas, e de tarde acho que foi umas 12 e meia, 3 horas, por aí.
4: Duas detonações
8: no mesmo dia. Então tu imagina o balo, a movimentação das casas que tem.

0: né? Se tivesse o medidor dos terremotos, com certeza ia constar alguma coisa.
1: Deixa eu agradecer aos moradores aí do bairro Nova Vicenza, a região do Pipereta aí, famílias tradicionalíssimas, né? O pessoal que mora há muito tempo aí, e até com a convivência com o britador do município. O Matheus Paim, secretário municipal de obras e trânsito, enviou logo em seguida uma nota aqui sobre esse assunto. Tem matéria, gente, que o Luiz Carlos Miller fez, tem vídeo, tem fotos também para constatar. O prefeito Jonas também está ciente da situação. Uma atenção especial. A nota que o Matheus enviou diz assim: informo que o britador municipal possui todas as suas licenças vigentes, em especial a parte ambiental, com sua licença de operação. A empresa que presta serviço de detonação no britador também possui suas licenças vigentes e manipulação de explosivos autorizada junto às Forças Armadas. A Secretaria de Obras, a fim de minimizar impactos ocasionados por atividades de mineração, tem contratado um método de menor impacto, que é a detonação com uso de emulsões encartuchadas ou géis aquosos, e não a dinamite tradicional. Qualquer cidadão que se sentir lesado de alguma forma pode se dirigir à Prefeitura de Farroupilha com relatório fotográfico, laudo de responsável técnico, documentação de regularidade de imóvel e protocolar sua solicitação, que com certeza será avaliado. Destaco, nas últimas semanas não tivemos ações de desmonte de rochas no britador municipal. O britador funciona para que tenhamos insumos necessários para obras como calçamentos e também britagem de estradas no interior, e não para prejudicar o cidadão de bem. Sigo à disposição para demais esclarecimentos. Uma boa terça-feira a todos. Matheus Paim, secretário municipal de obras e trânsito. 12:38.
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4: Agora 12:42. Muita gente se queixando do aumento que houve nas contas aí da RGE, as contas de energia elétrica. Hoje, na abertura do fim de expediente, 17:55, a Thaís Gonçalves da Silva, que coordena o PROCON em Farroupilha. PROCON é o Serviço de Proteção ao Consumidor. A Thaís vai estar com a gente ao vivo. Qualquer pergunta, qualquer dúvida, fique à vontade. Na abertura, 17:55. A manifestação, a nota do Matheus Paim, já comentei hoje de manhã, muita gente aqui, deixa eu ler algumas manifestações. Me chamo Ataíde Pereira, eu moro há mais de 50 anos próximo ao britador da prefeitura e nunca tivemos problemas até o início deste ano. Fico muito triste em ouvir essa nota do secretário, senhor Matheus Paim, que foi muito infeliz em sua colocação. Ou ele não conhece quais são suas funções como secretário, ou está agindo de má fé, pois em suas palavras chamou de mentirosas as pessoas que fazem parte da história de Farroupilha. Dizer que não houve detonação nos últimos dias, ontem houveram duas detonações, uma em torno das 10:30, outra às 14:30. Será que o senhor não sabe ou não conhece o que acontece na sua secretaria? Devemos ser mais éticos e menos políticos. Ataíde Pereira. Aqui um recado, aqui uma informação que o pessoal tem comentado também, porque de repente pode ser outro local, a gente tem comentado. O que a gente lamenta é que o secretário rotulou, de repente, algo existe. Se não for a prefeitura, se tá tudo certo com a prefeitura, que bom, tudo legalizado com o britador, né, toda legal. Agora vamos atrás, vamos ajudar a população. Aqui o Fábio também manda recado, o Fábio gravou áudio. Fábio.
5: Que bela resposta o nosso secretário aí de obras aí do município deu aí. Ontem eu estou aqui perto do britador aqui e o estouro foi grande, viu? Até eu estou fazendo um servicinho aqui perto, aqui cheguei a me assustar com o estouro que deu, o estrondo. Então, é que nem tu disse, alguma coisa de errado tem. Então, vamos, peço para eles que avaliem bem isso aí, porque é assustador.
4: Fábio, são moradores aí da região. A Débora Feltrin, falei hoje de manhã na entrevista, mas pode avisar o pessoal da prefeitura que se não for do britador da prefeitura, algo estranho está acontecendo na cidade. Por isso a queixa em cima do secretário e a manifestação tem que se preocupar com um todo. De repente não é o britador da prefeitura, algo está acontecendo. Além do mais, as licenças da prefeitura não estão pagando nossos danos nas casas. Fora isso, sim, os moradores vão se mobilizar para assegurar nossa segurança e bem-estar. Aqui Débora mandou fotos agora de manhã também de danos aí na residência. A Genesi Vicente dos Santos, com relação à detonação, avisem a moradora que a empresa vai fazer nossa detonação na próxima segunda-feira e que eles vão instalar um sismógrafo. Deixa eu ver aqui a Genesi, por favor.
0: Boa tarde, Rogério. Eu sou a Genesi, tá? Moradora do Nova Vicenza. Estive hoje presente ali na reunião junto com o Alencar Fieltrin. Deixei eles se manifestarem também, porque a mesma situação deles é a situação nossa ali da residência, vamos dizer, pessoal do Santos ali próximo deles. Então, em relação, eu te mandei aí o comunicado que foi mandado para mim na semana passada, foi eu acho que na quinta ou na sexta, que iria ter a detonação na segunda-feira, tá? Então, o que o secretário está falando ali, que não teve nas últimas semanas, tá? Aquele vídeo que eu mandei ali é o vídeo da semana passada da detonação, que foi da minha residência, e agora estou te mandando ali o que eles me mandaram para mim na semana passada, acho que foi na quinta ou na sexta, a respeito da próxima detonação que ia ser agora na segunda-feira. Então não confere o que ele está dizendo, que faz tempo, semanas que não estão sendo feitas detonações. Então eu tenho também amanhã, se precisar, eu puxo as imagens de ontem da minha residência, não quis puxar porque achei que não fosse necessário, mas eu tenho como comprovar que está sendo feito sim nas últimas semanas. Eu não queria me manifestar dessa forma, tá? Mas como o pronunciamento dele foi dessa forma ali, então parece que a gente está mentindo, e a gente não está mentindo porque eu tenho como provar tudo isso, tá bom? Então te mandei ali para te verificar o que realmente está acontecendo.
4: Genesi, muito obrigado. Só um testemunho, eu tenho falado, gente, que todas as famílias que falaram hoje de manhã, talvez o Matheus não conheça, são famílias tradicionais que moram a vida inteira, né? Mais de 50 anos, com certeza aí. Genesi, a família Santos aí, do Roberto, queridíssimos aí. Então, Genesi, consegui as imagens, envia pra gente, é fundamental até pra gente colocar no ar também. 12:48, ofertas da semana Bristote Carnes, coxa e sobrecoxa sem dorso, 7,99, bucho inteiro, 17,80, costela bovina, tira dobrada agra, 25,90, coxinha da asa, 10,99, capa de filé premium Frialto, 36,90 o quilo. 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
4: Hora certa, 12:52, tempo nublado, temperatura 12 graus. 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
4: 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Muita gente ligando, mandando informações, cópias aqui, foto de conta de energia. Ouvintes relatam aumento de até 50% ou mais na conta de luz. Procon registra mais de 100 reclamações e orienta consumidores sobre contas da RGE. Faça registro junto ao Procon. A Thaís Gonçalves, que é responsável pelo Procon, Serviço de Proteção ao Consumidor, tem informações. informações?
15: Bom, realmente, Milena, a gente tem recebido muitas reclamações aqui no Procon de Farroupilha. Já registramos mais de 100 reclamações, só a partir do dia 15 de julho até o momento. As reclamações são muito devidas ao aumento, né, que veio. Muitas pessoas se assustaram a receber suas faturas, com aumento dobrado, triplicado, muitas vezes. Milena, isso se dá a muitos fatores, tá? O primeiro fator que a gente precisa considerar, e muito importante, é o aumento que teve de 14,9%. Esse foi o aumento que já estava previsto e ele vigorou a partir do dia 1º de junho. E isso, claro, que refletiu nas faturas referência ao mês de julho, com vencimento em agosto. Mas, fora isso, a gente tem observado em muitas contas que, fora o aumento, ele veio muito mais referente ao consumo. Então, pessoas que consumiam 300 quilowatts agora estão consumindo 900, 800. Isso faz com que a conta dobre ou triplique. Então, nossa orientação é que registrem, né, quem observou que o aumento não ficou só nos 14,9, que fora isso houve um aumento de consumo elevado e a pessoa entende que não fez nada além do seu habitual, pode estar registrando essa reclamação junto ao PROCON. Nada fora habitual, também é bom salientar, Mina, que precisa se observar que no mês de inverno é claro que a gente consome sim mais energia, né, os equipamentos que a gente utiliza, eles tendem a gastar mais energia, mas não estamos aqui justificando, né, nenhum fato desses aumentos considerados aí absurdamente altos, que a gente já pegou aqui faturas que a pessoa costumava pagar 200, 300 reais e veio faturas de 1.300, 1.070, 2.000 reais para quem pagava 500 reais. Então, isso sim é um aumento que a gente precisa investigar o porquê disso. Diante disso, o PROCON tem pedido para a RGE que seja enviada toda a comprovação do faturamento desse consumidor, bem como fotos comprovando a medição. Algumas respostas já tivemos, não muito favoráveis, porque a empresa realmente mandou todos os dados comprovando que a pessoa consumiu. Também sempre pedimos se o relógio é digital, se o relógio lá de medição ainda é os antigos, porque a gente está fazendo levantamentos não só no PROCON de Farroupilha, todos os PROCONs municipais do Rio Grande do Sul têm se unido para que a gente possa fazer um encaminhamento até mesmo para o Ministério Público, né, levantando algumas questões que a gente acha pertinentes para que a RGE se posicione e traga uma resposta satisfatória para os consumidores. Miller, também preciso relatar aqui que houve também uma falha ou uma mudança no sistema da RGE, segundo informações que nos passaram, e muitos consumidores também nos relataram que não receberam a fatura referência mês de julho, que deveria vencer em agosto. Essa fatura com referência mês de julho veio para muitos consumidores em Farroupilha com um pagamento para setembro. Qual é a orientação do PROCON aqui de Farroupilha? Todas as pessoas que chegaram até nós demos a seguinte orientação, que as pessoas paguem as contas ainda no mês de agosto, porque lá em setembro elas vão receber a fatura com referência de agosto para setembro. Em nota oficial, a RGE não se pronunciou ainda em nenhum momento referente a isso, e nós pedimos explicações, até o momento não veio ainda a resposta de o porquê que isso aconteceu e se realmente é isso, elas têm que pagar em agosto, só deram um prazo maior devido ao sistema ter apresentado falha. Então, já faz algum tempo que eles vêm com isso, que o sistema está fora do ar, a gente tem notado filas aqui na loja de atendimento em Farroupilha, e esses consumidores têm nos relatado que a informação que recebem é só que deram um prazo maior, mas a nossa orientação, continuo reafirmando, a minha orientação é que os consumidores paguem a fatura normalmente em agosto, por mais que tenha a data de vencimento em setembro, pelo motivo de que em setembro elas vão receber uma conta com vencimento normal de setembro. Para não ser pego de surpresa, né, Miller, ter duas contas aí para pagar em setembro, que já tá alta uma só, imagina se a gente deixar para acumular duas contas. Então, essas orientações básicas que nós estamos dando. Nosso número para reclamação continua o mesmo, 549-9612-2481. Então, esse é o nosso número de WhatsApp, a gente não precisa vir presencialmente, mas é muito importante que a pessoa nos envie os dados do titular da fatura, porque a gente fez algumas reclamações, acho que teve mais de 20, que a pessoa, mesmo nós pedindo, mandou os dados de outra pessoa e a RGE só nos respondeu dizendo que não reconhece esse consumidor. Então, é importante que a pessoa pare um pouquinho, faça ali direitinho para que não tenha nenhuma falha de comunicação também entre nós e a RGE. Então, essa é a orientação geral aqui do PROCON Municipal de Farroupilha.
16: Thaís, para registrar essas reclamações junto ao PROCON, é necessário os dados do titular da conta.
15: Exato, Miller. Isso é muito importante nós frisarmos. Então, precisa ser o titular da conta. Então, a gente sempre vai pedir os dados da pessoa que está cadastrada na RGE. Vem a fatura, tu pega o nome ali, o nome daquela pessoa tem que ser os dados. E todos os dados que a gente pede tem que ser referente a essa pessoa. Também a gente pede as fotos, tá? As fotos ou as contas. As quatro últimas e a qual tu tá reclamando. Também uma foto do relógio. O medidor é importante que nos envie, porque a gente está fazendo um levantamento se o relógio é digital ou ainda é o antigo, e até para nós ver se não é um erro de leitura mesmo ali do relógio.
4: Thaís Gonçalves é responsável pelo PROCON aqui de Farroupilha, o Serviço de Proteção ao Consumidor. Envie informação, peça informações 549-9612-2481. Te acostuma, utiliza o PROCON 99612-2481. A Thaís vai estar com a gente ao vivo aqui no estúdio, respondendo perguntas, também colocações sobre assuntos, fica à vontade, mas principalmente sobre o aumento nas contas de energia elétrica que tem chegado aqui, dezenas até centenas de queixas. Hoje, na abertura do fim de expediente, qualquer pergunta, fique à vontade. Vai estar com a gente 17h05 na abertura do programa Fim de Expediente. Ouvintes relatam aumento de mais de 50% na conta de energia em Farroupilha. PROCON registrou mais de 100 reclamações e orienta consumidores sobre contas da RGE. 1:01, espaço Rádio Jornal, para você que deseja peças da Anselme com preços ainda melhores, vale a pena conhecer o Outlet Anselme em Farroupilha, que está com 25% de desconto na Rua Silveira Martins, 660, bairro Volta Grande, ao lado da estação rodoviária. 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Temperatura 12.
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4: Agora 1:05, temperatura 12, a Ecofar comunica aos farroupilhenses que a coleta de entulhos e galhos vai acontecer até quinta-feira, esta semana, nos bairros Belvedere, Bela Vista, Cinquentenário e Nova Vicenza. Os entulhos deverão ser deixados em frente às residências. Cidadão consciente faz a sua parte para manter a cidade limpa. A cidade é de todos nós, o compromisso também. Esta semana, coleta de entulhos e galhos, Belvedere, Bela Vista, Cinquentenário e Nova Vicenza. Para fechar, dois recados e dois convites. Está começando hoje a terceira taça Cesino Portolã, Espaço FM, é o melhor do futsal, com equipes de Farroupilha, com atletas daqui. São 8 equipes, já na rodada, já tem clássico na abertura, JDN e Metal Far. Jogo de fundo, segundo jogo, Oligans e Jansen Futsal. 20 horas começa, primeira partida, repito, JDN Metal Far, começa às 20 horas, o ingresso apenas R$5. Promoção Liga Independente de Futsal de Farroupilha. 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Lá no Clube Santa Rita, com show de humor do Cris Pereira. E o detalhe, quem aderir à campanha já vai estar concorrendo hoje a um TV de 32 polegadas. É um presentão CDN. Quem não reservou ingresso ainda, tem ingresso de graça para associado, mas também para não associado, se associa à CDL, Natal de Emoções, lançamento hoje. Antecedência, um trabalho, premiação inédita, R$ 9,99, 76-6167, CDL, R$ 9,99, 76-6167, Clube Santa Rita, hoje, 19h30. Flávia comanda o contato imediato. A gente volta 17h05 no fim de expediente. Na abertura, Thaís Gonçalves do Procon, sobre aumento de conta de água, de luz, enfim, fica à vontade. Também logo em si tem uma homenagem às escolas que foram destaque no Brasil inteiro aí com a nota, as notas do IDEB, um destaque para Santa Cruz. Vai estar com a gente a Fernanda Aguiar, o ex-prefeito, ex-secretário de Educação Bolívar Pascoal, a ex-secretária Luciana Zanfeliz, atual secretária Flávia Zanfeliz, matéria especial no fim de expediente. 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Amanhã às 12 de volta aqui, Espaço Rádio Jornal.
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nossa viagem sonora por aqui. E eu vou abrir a Hora da Saudade com um dos maiores hinos dançantes dos anos 80. Mas a letra dessa música fala sobre solidão. E a pista de dança, ela é usada como uma metáfora para busca de um

com a Whitney Houston. Espaço FM 1:40. 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
4: 1h44, 11 graus é a temperatura.

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0: em parada de ônibus. 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Codeca altera coleta orgânica em quase 40 bairros de Caxias. 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
0: Vamos nessa, 2:15, 11 graus é a temperatura. 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

Warren, Fever Dream. O 5º Festival de Inverno da Escola de Música de Farroupilha segue hoje com programação gratuita ao longo do dia. Então, estão previstas oficinas de acordeon, flauta doce, cordas, improvisação, criação de conteúdo. Destaque é o show de Luciano Maia, 7:30 da noite na Casa de Cultura de Farroupilha. Amanhã, quarta, tem diversas oficinas e o concerto Elas, da Banda Municipal de Farroupilha, 7:30 da noite no Clube do Comércio. Na quinta-feira, o destaque fica por conta do Renato Borghetti Trio. Na sexta, é a vez dos alunos da Escola Pública.

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7: E o Grêmio terá dois jogos fora de casa antes do Grenal pelas quartas de final da Copa do Brasil. No próximo domingo, dia 16, o Tricolor enfrenta o Atlético Mineiro em Belo Horizonte pelo Brasileirão. Dia 23, o adversário é o Bragantino, em Bragança Paulista. O primeiro Grenal da Copa do Brasil é dia 26 de agosto, no Beira-Rio. A partida de volta é dia 2 de setembro, na Arena. As datas e horários ainda aguardam confirmação oficial da CBF. E entre os clássicos, o Grêmio recebe o Chapecoense na Arena nos dias 29 ou 30 e depois enfrenta o Vitória em Salvador nos dias 5 ou 6 de setembro. Falei de Grêmio agora, mais tarde vou falar aí do Colorado também, certo? 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
3: 12:37, 11 graus, Super Tramp.

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1: PDT, I wanna let you down. Fleetwood Mac everywhere. Olivia Dean, Man I Need. Victor Clay, Pupila. Genesis, Follow You, Follow Me. Super Tramp, Dreamer. A Serra Gaúcha está sob alerta para tempestade. Segundo o Instituto Nacional de Meteorologia, o alerta amarelo está em vigor nessa terça, com previsão de chuva forte, ventos de até 60 km por hora e possibilidade de granizo. A situação deve se intensificar amanhã, quarta, quando entra em vigor o alerta laranja. A previsão é de chuva de até 100 milímetros ao dia, ventos que podem chegar a 100 km por hora e possibilidade de granizo. Entre quinta e sexta, o tempo permanece instável com chuva, principalmente nas regiões norte, centro e oeste do estado. Durante os temporais, a orientação é procurar local seguro, evitar áreas abertas, não se abrigar sob árvores ou estruturas metálicas, e motoristas devem evitar ruas alagadas. Em caso de emergência, os telefones são 193 dos bombeiros, 190 da Brigada Militar e 153 da Guarda Municipal. 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
2: A exposição ao frio exige cuidados. Em dias de temperaturas mais baixas, fazer aquecimentos antes de atividades físicas ajuda a preparar o corpo e reduz o risco de desconfortos musculares. A vida é melhor quando se tem saúde.
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1: 13, 9, 11 graus.

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0: Dar uma nova chance aos animais que estão no Canil Municipal de Caxias do Sul é o foco de mais uma feira de adoção que é promovida pelo Departamento de Proteção Animal, DPA. A ação acontece no domingo, dia 16, no Jardim Botânico, das 10 da manhã às 4 da tarde. Além da oportunidade de adotar um bichinho, né, o DPA irá disponibilizar 200 microchips para cães e gatos. A implantação é gratuita. O chip é inserido na nuca e garante a identificação do pet. Atualmente, 392 animais aguardam por adoção no Canil Municipal. 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
0: 13:36

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1: Cliff Richard Dreaming, Rupert Holmes, Him, Miami Horror Glowing, Jota Quest, O Sol, Nazaré, Dream On, Steve Perry, O Cherry. As equipes de resgate da Colômbia entram nesta terça, dia 11, no segundo dia de buscas após um terremoto de magnitude 7.4. O balanço mais recente aponta 234 mortos, mais de 1.300 feridos e centenas de desaparecidos. O tremor, o mais forte no país em 27 anos, derrubou dezenas de prédios e danificou cerca de 1.300 casas. Seis aeroportos estão com as operações suspensas. Pereira foi uma das cidades mais atingidas, com 67 mortes. O governo declarou estado de desastre nacional para agilizar o envio de equipes e suprimentos. O Brasil ofereceu ajuda à Colômbia. Segundo o Itamaraty, até o momento não há brasileiros entre as vítimas. 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

É a partir de amanhã, tô de férias, hein? Então é hoje. O negócio é hoje, a gente fica junto. Então tem que ficar junto hoje. A partir de amanhã, vocês fazem companhia pro Gabriel. Combinado? Feito? Tratem ele muito bem, porque ele sempre trata vocês muito bem, né? Então, parece mãe falando, né? Eita! Mãe não sai do ser humano. 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Agora tem 11:20.

Sussu e Farroupilha celebram o Dia do Patrimônio Cultural com passeios guiados neste sábado, dia 15. As atividades são gratuitas, mas as vagas são limitadas. Em Farroupilha, o passeio Caminhos do Talian vai abordar as memórias da colonização italiana e a cultura do Talian. A atividade ocorre das 10 da manhã ao meio-dia, com saída da Casa da Cultura. Em Caxias, o percurso Memórias da Terra destaca a história e a cultura indígena, com foco nos vestígios da presença caigangue em Criúva. A atividade será das 8 da manhã a 1 da tarde, com encontro no Sesc Caxias. As inscrições e informações estão disponíveis no Sesc.

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1: Mr. B, to be with you, Mr. Broken Wings, Bruno Mars, I Just Mind, Lulu Santos, Um Certo Alguém, Gwyneth Paltrow, Huey Lewis, Cruising, Kobe Kayem, Midnight Bottle. Confira algumas manchetes que são destaque no portal da Espaço FM. Six defende antecipação de obras de infraestrutura em Farroupilha. Morador de rua tem corpo incendiado enquanto dormia em parada de ônibus. Terceira Taça Cesínio Portolã começa nesta terça. Festival de Inverno terá show de Renato Borghetti Trio nesta quinta. 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
2: O protetor de tela ajuda na conservação do seu aparelho. Utilizar películas e capas adequadas protege celulares e tablets contra riscos, impactos e desgastes causados pelo uso diário. 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

Miguel Lopes, São Pelegrino, 18 do Forte e Cristo Redentor. Hoje é o dia do advogado, do estudante, do garçom. Parabéns também para Laura Miorando Peruso, Nair Elida Silva, Ovalina Antunes de Almeida, homenageados da Big Fair, Clarissa Thaisa Toso Estela, homenagem da Troféu Trombini, Farroupilha Esporte Lazer, Flávio Henrique da Silva, homenagem da esposa Pamela, filhos Bernardo e Gustavo, sogros Lazier e Elisete, cunhados William, Wellington e Britney, da Troféu Trombini, Farroupilha Esporte Lazer. Nicolas Fernando Barbosa.

pai Júlio César e Tatiana, irmãos Amanda, Ana Laura e Daniel, da UCATEI Amigos da Natureza e do grupo de escoteiros Roxinol da Serra. Shirley Miller Soares, homenagem do esposo Almeri, filhos Sheila e Vitor, mãe Lucinda, irmão Arsênio e da cunhada Veleda, Dionísia Trevisol, homenagem do esposo Hildo, filhas Luciane, Eliane e Vânia, genros Paulo

Vitor, Érica e Eduardo. Flávio Darcio, 7, homenagem dos amigos de trabalho. Guilherme Nicolini, homenagem da namorada Kellen e dos pais José e Rosane. Lino Luiz Lázaro, 82 anos, homenagem da esposa Alice, filhos Marcelo, Márcia e Marciano, noras Marli e Carla. Genro Juarez, netos Ramon, Vitor, Matheus, Maurício e Carolina e do bisneto Francisco. Lúcia Silvestrin Lázaro, em homenagem dos filhos João Paulo, Luciane e Carlos. Noras Fernanda e Patrícia, genro André e dos netos Arthur, Manuela e Isadora. Luísa Graciotin Furlin, 6 anos, homenagem dos pais Eduardo e Bruna. Avós Cleonice, Michele, Ieda e Regis, gindos Patrick, Tatiana, Iago e Carol, tios Nígio e Marlene, primas Martina e Júlia e de todos os familiares e amigos. Marcel Roberto Mendonça, do Vale Santos, homenagem da esposa Gabriela, cunhados Tamires e Rafael e dos sobrinhos Guilherme, Manuela e Vicente. Maria Luísa Pereira, homenagem dos filhos Aleph e Tamires e dos netos Cauã e Brian. Matheus Cauã Flores, 9 anos, homenagem do Dindo Lúcio. Patrícia Andrade Portolão, homenagem do esposo Diogo, filhos Vicente e Júlia, pai João e Eroni, irmã Juliana e Janaína e da sobrinha Manuela. Sara Pessin Gandolfi, homenagem do esposo Euclésio e da filha Vitória. Sidney Soprana, homenagem da esposa Vera, filho Renato, mãe Helena, irmãos Leonardo e Daniela, cunhados Mauro e Cristina e da sobrinha Manuela. Vitória de Lima, homenagem dos pais Ismael e Franciele. Esses os homenageados de hoje, saúde, amor e muita prosperidade na vida de vocês. Segue por aqui até as 5h45, contato imediato que tem um oferecimento da Floricultura Quatro Estações, que fica na rua Tiradentes 212. 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
1: Está definido o Grenal pelas quartas de final da Copa do Brasil pelas datas base divulgadas aí pela CBF. O primeiro jogo é no dia 26 de agosto. No Beira-Rio, a volta acontece dia 2 de setembro na Arena. Antes do clássico, o Inter enfrenta o Remo dia 17, recebe o Atlético Mineiro no dia 22 pelo Brasileirão. Entre os Grenais, o Colorado encara o Bahia em Salvador, dia 29 ao dia 30 de agosto. Depois do clássico decisivo, o Inter enfrenta o Santos dia 5 ou 6 de setembro. As datas dos jogos contra Bahia e Santos ainda serão confirmadas. 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
1: 5:37, 10 graus é a temperatura. O contato imediato tá de volta amanhã a partir da 1 da tarde. Vem aí o fim de expediente com Rogério Portolão. Ótimo fim de tarde, comecinho de noite. Agora tem Erasure, a Little.

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1: Senhoras e senhores, bom fim de tarde. Aqui, Rádio Espaço, aqui, fim de expediente, 17h49, hora oficial de Brasília. 5h49, 10 graus, tempo nublado, muitas nuvens, fim de tarde. Aqui, Rádio Espaço, aqui no prédio da Espaço FM, na Avenida Paulo Brolho, com a 13 de maio, Centro Farroupilha, 10 graus. 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Começando fim de expediente, jornalismo de e prestação de serviço. Em seguida, gente, tem um jogo rápido com a Thaís Gonçalves, que é a nossa responsável pelo PROCON, Serviço de Proteção ao Consumidor de Farroupilha, principalmente o grande número de queixas da comunidade com o aumento que houve nas contas de energia elétrica com a RGE. 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Acabei de receber informação, falecimento do senhor Ulisses Gracelli, 87 anos, já tem homenagem, tem participação na íntegra. Gente, hoje à noite começa a Taça Cezino Portolã de futsal, 20 horas, R$ 5 o ingresso lá no Parque Cinquentenário, Ginásio Municipal, promoção Liga Farroupilhense Independente de futsal, hoje 19:30 no Clube Santa Rita, CDL, Câmara dos Dirigentes Lojistas, tem o lançamento da campanha Natal Premiado, show com Cris Pereira, tem também o sorteio para quem já fizer a adesão ainda hoje, no primeiro dia já da campanha. Tem sorteio de televisor 32 polegadas, Natal de premiado, Natal de emoções, Natal premiado CDL. Em agosto, já visando Natal deste ano, show de prêmios, tem novidade na premiação, eventos e com cobertura da Espaço FM. Tiver alguma pergunta em relação a contas da RGE, manda para cá, utiliza o WhatsApp 99611-1971. Alguns destaques aqui no portal Espaço FM. Moradores do bairro Medianeira denunciam abandono e pressionam prefeitura por soluções no bairro. Vídeo, Capela de Mato Perso deverá ter parte da estrutura demolida após temporal. Saiba como ajudar. Também a destaque, INSS amplia a lista de doenças que dispensam carência para auxílio por incapacidade. Morador de rua tem corpo incendiado enquanto dormia em parada de ônibus. Quinta-feira, noite da sopa, com evento beneficente lá em Clube Farroupilha Imigrante. Ingressos reta final, já não tem mais ingresso. Pessoal, se liga. Vídeo, moradores do bairro Nova Vicenza relatam danos em imóveis e preocupação após explosões em Pedreira. Identificada a criança que morreu após colisão entre caminhão e moto em Caxias do Sul. Essa criança, esse anjo, Fernanda Vitória Lima Alencar, de apenas 6 aninhos. 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

0: ProSaúde e um Minuto da Saúde. Com a chegada do frio, aumenta a procura pelos serviços de saúde. Para garantir um atendimento mais rápido e resolutivo, é importante procurar o lugar certo para cada situação. O Centro de Saúde atende casos leves a moderados, como dores recentes, gripe e outros quadros virais. Já o pronto-socorro do hospital deve ser procurado em situações graves, como falta de ar intensa, dor no peito ou suspeita de fratura, AVC ou infarto. E para renovar receitas, realizar exames de acompanhamento ou cuidar de doenças crônicas, procure sua unidade básica de saúde. Usar o serviço certo na hora certa ajuda você e toda a comunidade a receber um atendimento mais ágil e de qualidade. No decorrer da nossa programação, mais dicas do ProSaúde. ProSaúde, dedicação à vida. 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
1: Aqui, Rádio Espaço, aqui, fim de expediente, 5:55, tempo nublado, fim de tarde, temperatura variando entre 10 e 11 graus. Thaís Gonçalves, nossa coordenadora do Procon Farroupilha. Proteção ao consumidor, serviço de proteção ao consumidor de Farroupilha, vem pra cá que tem informações, utilidade pública, principalmente em relação a contas de energia elétrica. 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Uma informação de primeira, gente. Vai ser divulgado nos próximos dias o ranking das empresas com maior arrecadação aqui em Farroupilha, enfim, as categorias. Tem o agro também. Só para confirmar há pouco, num contato com o prefeito Jonas Tomazini, dia 3 de setembro vai ser a, eles vão divulgar a lista das maiores empresas em ordem alfabética. E dia 3, lá na SIC esse ano, na SIC, dia 3 de setembro, na SIC, eles vão divulgar aí a colocação primeiro, segundo, terceiro e toda a colocação do 100 mais de Farroupilha, todos os segmentos da nossa economia, homenagem bonita, 3 de setembro. Sim, vai ser divulgado nos próximos dias os 100 finalistas, no caso, em ordem alfabética. A colocação, primeiro, segundo, terceiro e tudo mais, os mais, dia 3 de setembro. E esse ano, uma grande solenidade na SIX Farroupilha. 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Santa Vita é parceira da gente também na festa Yesterday desse ano, 19 de setembro. Thaís Gonçalves da Silva, nossa coordenadora Procon, Serviço de Proteção ao Consumidor. Thaís, obrigadão pela presença, tudo certo, boa tarde.
2: Boa tarde, Rogério, boa tarde, ouvintes da Rádio Espaço.
1: Vamos direto aqui, Thaís, te agradecer sempre a tua gentileza e costumeira, te agradecer sempre, que é utilidade pública. Eu já te acompanhei nas entrevistas, aí agora, hoje também foi pro ar a entrevista que o Luiz Carlos Miller fez contigo. Vamos repetir alguns dados aí, a questão das contas de energia. Eu tava só olhando aqui, isso aqui chegou para mim hoje à tarde aqui, a equipe me preparou uma compilação, é muita queixa, são dezenas, hoje teve movimento em relação a isso também no PROCON, no teu atendimento?
2: Sim, Rogério, estamos com bastante demanda, né? Devido ao aumento da conta de energia elétrica, então a gente já alcançou um número de 107 reclamações, né? Já ali em 4, 5 dias.
1: Tá, mas o detalhe, vamos direto, o aumento é legal, tá tudo certo? A partir de que momento, a partir de que hora o pessoal que está nos ouvindo pode e deve procurar o PROCON para de repente reivindicar, porque esse aumento foi divulgado. O que está ocorrendo, assim, uma informação como utilidade pública, Thaís?
2: Então, Rogério, a gente observou que o aumento, sim, de 14,9, é bem importante frisar aqui, né, Rogério, que esse aumento, ele não veio simplesmente quem que permitiu o aumento. Quem fez esse aumento e autorizou e regulamentou esse aumento foi a ANEEL, a Agência Nacional de Energia Elétrica. Tá? Então, que fique bem claro isso, que esse aumento foi regulamentado pela ANEEL, né? E ele ficou em vigor a partir de junho desse ano de 2026. E o aumento em si não significa que vai aumentar 14,9 sobre as contas de energia somente. Porque tem que ser toda feita uma averiguação, né? A questão das taxas que são cobradas. Então, tem contas que sim, aumentaria um pouco mais de 14,9, que depende da bandeira, de vários fatores, né, que a própria RGE tem notificado. Mas a gente percebeu, Rogério, que no mês de julho, a referência, a fatura julho, que viria com o pagamento para agosto, ela teve um aumento de mais, muitas vezes maior de 50%. Então, ele ficou um aumento muito acima daquilo que os consumidores estavam esperando. Porque, sim, a RGE notificou os consumidores, veio na energia elétrica, né? Na conta, na fatura, escrito que teria esse aumento, mas as pessoas estavam preparadas para um aumento, mas não para o aumento que aconteceu. Então, foi um aumento realmente significativo, que é isso que quando a pessoa, então, né, para avisar a todos, quando você pega a sua fatura, principalmente as que venceram agora em agosto, e percebe, faz ali os cálculos, vê que o 14,9 está muito acima disso, né? E você verificou que não teve mudanças nos seus hábitos, não teve nada de mais. Eu acho que é muito importante, sim, registrar a sua reclamação tanto na RGE quanto no PROCON, para que daí sim a gente possa, né, fazer mais para frente ali o que precisa ser feito e solicitar que essas faturas sejam revisadas.
1: Porque não é um caso, são inúmeros. Eu só deixo aproveitar aqui a tua presença para destacar bem quem está nos ouvindo. Porque, por exemplo, eu vou ler aqui alguns ouvintes. A Sueli Maria Araújo, o esposo foi até a RGE, a nossa conta veio de setembro. Tem esse detalhe também. Sim. Que eu vou te perguntar. Uhum. Já me responde, ó. Quem tá? Que tem muita gente que recebeu. A de agosto não veio e veio para pagar em setembro. O que é para fazer?
2: Então, Rogério, isso também aconteceu, né? A gente nem foi a RGE que nos informou. Então, eu quero aqui, primeira mão, agradecer a população que sempre nos avisa quando vê algo diferente. Então, eu me lembro muito bem que faz umas 2 semanas ou 3, um consumidor indo lá na RGE, na loja, ligou para nós, né, a título de informação, dizendo: olha, quero avisar vocês que a RGE está falando que não vai vir conta em agosto, vai vir conta para setembro, e penso eu que vai dar um problema para todo mundo aí, que as pessoas não estão sabendo do que é. Eu agradeci, no momento disse muito obrigado, não recebemos nenhuma informação ainda formal, mas vou ficar de olho. E realmente aconteceu o que o consumidor nos avisou. Então, a RGE não mandou nenhuma resposta formal, não explicou. A única explicação que tem né, por fontes que a gente tem ali própria da loja, dizendo que estava fora o sistema. Isso não foi uma vez que aconteceu, várias vezes os consumidores estiveram na loja e a única informação, está fora o sistema, está fora o sistema, porque a gente sabe que eles estão trocando sistema para reunir o grupo CPFL, né, que é o grupo agora que faz parte da RGE. Então vai ser tudo CPFL, não mudou como as pessoas chegam, ah, mudou agora, não, isso já faz tempo que é CPFL, só vai ter uma integração agora dos sistemas, tá? E o que que aconteceu? Então diz eles que houve um problema e não deu para fazer as faturas ali com impressão em agosto. Mas a orientação do Procon para todos que foram nos procurar, e falo aqui agora para toda a população, que o recomendado é que se pague essas faturas que vieram com vencimento para setembro, se pague em agosto normalmente.
1: Mesmo que esteja escrito vencimento setembro, sim, pague agora.
2: Pague agora. Por quê? Porque tem também pessoas falando que, ah, porque veio duas faturas. Não é verdade isso. Até porque, se vocês observarem as faturas, tá lá 32 dias no máximo a leitura. Então não existe ser duas em 32 dias, né? A gente sabe que dois meses não dá 32 dias. Então não é verídico. Então a gente está ali analisando e vendo que essa que veio em setembro, Rogério, para pagamento em setembro, ela veio com referência julho. Só que tem a referência agosto e vai vir em setembro. Então chega lá em setembro, você vai ter duas faturas para pagar. Então é muito importante o consumidor se atente a isso. A gente hoje, no dia de hoje, enviou dois e-mails para a RGE, dois ou três, se não me falha a memória, pedindo explicações formais a respeito disso. Que a RGE se apresente e dê uma nota falando de se realmente é isso mesmo, né? Para ela dar também as diretrizes ali oficial do que se fazer. Mas a orientação do PROCON para todos os moradores é que pague a fatura em agosto, para não deixar acumular duas faturas para setembro. Diante disso, Rogério, é bom salientar que não é toda a população que teve esse problema, né? Eu vou usar um exemplo pessoal meu, a minha fatura da minha casa veio com vencimento normal para agosto, e teve mais casos que não falaram isso. Tá normal, então julho, agosto, então para ver que teve um problema aí, tá? Então eles não se pronunciaram oficialmente, mas a nossa orientação é que se pague para não ter problema lá e acumular mais dívidas ainda, né? Junto, já que estão altas as faturas.
1: Thaís, vou pegar alguns exemplos aqui que muita gente está nos ouvindo vai se identificar. Ledira Vacelai, as minhas contas de energia também tiveram um aumento absurdo. Apartamento pagava geralmente 170 a 190. Saio de casa às 6:30 da manhã, volto às 21:30 para casa. O aumento veio de R$350. No meu estabelecimento, geralmente gasto 200, veio 450. Tá na média do aumento?
2: É, esse do estabelecimento, né, não tem, não posso afirmar que está na média, mas se considerar o aumento, tá, da tarifa ali que teve o reajuste, considerar que no inverno, né, se liga uma estufa, né, comercial tem mais ali os seus, que a gente necessita no inverno, tá dentro até, mas do apartamento tem que ser avaliado também, né? Porque tem que conferir o relógio, a leitura do relógio, a gente está pedindo muito isso, para que os consumidores vão atrás, né? Tirem foto do relógio, que isso é importante também.
1: A Cláudia Mara Miglioranzi, aqui em casa, em torno de 300 a 350 reais normalmente. Esse mês veio 760.
2: Pensa, mais que dobrou quase, né, essa fatura. Então essa daí é uma fatura que sim merece ter o acompanhamento, ser encaminhada para que eles façam uma vistoria no próprio medidor, né, da consumidora, para ver o que que tá acontecendo, porque é isso que a gente tá anotando, é contas que estão dobrando o valor, né? Porque o reajuste ali a gente consideraria que daria em torno de 100 a 150 reais a mais na conta. E todas as contas que a gente pegou, Rogério, a gente tem visto que a bandeira é amarela, né? E muitos verde e amarelo. Então não tem nem bandeira vermelha, que também aumentaria mais, daria mais uma taxa. Então são vários fatores que estão sendo analisados. Eu acho que o consumidor vale a pena ficar de olho, sim. O PROCON se coloca à disposição para receber todos e explicar, tirar dúvidas, registrar formalmente as reclamações, né? Para a RGE também.
1: Thaís, o aumento, o reajuste aprovado, enfim, 14%?
2: 14,9% para as contas de residência. Alta tensão ainda fica maior esse aumento, tá, Rogério? É bom frisar isso. A gente está aqui trabalhando com o consumidor, né? O da casa ali, mas a gente sabe que empresas vão ainda ter um reajuste ainda maior.
1: Recomendo para o Jean, 345 eles pagavam normalmente, passou para 849,88.
2: É, um consumo muito elevado. Eu tenho observado a entrada no site da CPFL ali, né? Que quando a gente tem um cadastro, a gente consegue, que ali tem todo explicado, né? Da forma deles ali, Rogério. O consumo que tu teve no ano passado, em julho, né? A gente dá para perceber ali que sim, ano passado, não posso aqui dizer que não, ano passado, em julho, na mesma época, né? Julho, agosto, a gente recebeu uma alta demanda também de queixas sobre aumento. Esse aumento agora de 14,9 não teve lá o ano passado, né? Teve um aumento, não teve aumento, então teve só o aumento de consumo, mas agora entrou o aumento de consumo, que a gente gasta um pouco mais, voltando aqui, é bom o consumidor se atentar a isso, chuveiro elétrico, Rogério, ele pega muito mais energia no inverno, até esquentar, ele tende a puxar mais energia, mas claro, a gente não está aqui dizendo que está certo, a gente está só pedindo para que o consumidor avalie isso. 5 minutos num banho faz diferença. Então, né, vamos tentar fazer de todas as maneiras, porque no final é nós que vamos ter que arcar com os prejuízos, né? Então, acho que é bom, vale a pena ficar a dica aqui também de tentar economizar, mas nada justifica, né, dobrar o consumo nessa época.
1: Dobrar o valor, né?
2: Isso, o valor, se tu analisar o valor, dá devido à dobra do consumo. Consumidores que gastavam em média de 300 quilowatts, vamos lá, que já é alto. Tem casas que foi para 800 agora nesse mês. Então, é um consumo muito elevado. Pensa que tu tem que, meu Deus, fazer muitas coisas, ter muitos aparelhos ligados. Então, essa é o melhor jeito de comprovar. Né? Tipo, como que nesse mês só que a pessoa gastou tanto? Ah, inverno. Mas não cola muito mais essa resposta.
1: É que as manifestações aqui, a indignação é total e tudo muito parecido. Carlos Alexandre, aqui em casa, veio esse mês 1.382. A nossa média era R$350. A Sônia, meu genro pagava aqui em casa R$300 com placa solar e esse mês veio 2.600. Alguma coisa de errada tem, certamente. Tem. Mas Thaís, vamos na prática aí. O PROCON de Farroupilha, Serviço de Proteção ao Consumidor. Quem está nos ouvindo? Qual é a providência que ele vai tomar, quem está nos ouvindo a partir de agora? Entra em contato pelo WhatsApp, vai visitar vocês pessoalmente. Que precisa pelo WhatsApp repassar pessoalmente para não ter, fazer duas, três viagens aí?
2: Isso aí, Rogério. A gente tem tentado de todas as formas, assim como nós trabalhamos ali mês passado com a Corsã, facilitando para todos os moradores de Farroupilha. A gente também fez isso com a RGE. Então, assim, os dados que a gente está pedindo são dados básicos, mas muito importantes também, que fique claro. Primeiro lugar, precisa ser o titular da conta. Os dados sempre do titular da conta. Ah, eu moro de aluguel, não está no meu nome. A gente vai precisar dos dados do titular, tá? Segundo ponto, as últimas 5 faturas no mínimo e, claro, a fatura que tu está contestando.
1: 5 últimas.
2: 5. Para nós ter uma média ali de consumo do realmente do consumidor. Foto do relógio, a gente está pedindo também para que nós internamente possa avaliar isso também. E também nos avisar se é placa, se tem placa solar, porque isso tem acontecido também. Claro, numa proporção bem menor comparada a quem não tem, mas sim, existe muitas pessoas que estão com as placas solares e estão recebendo faturas muito acima do seu habitual. Então, também está encaminhando na reclamação, a gente coloca, a pessoa possui placas solares. Né? Isso tudo é analisado também, né? Então, é importante, tem que ter ali os dados, então CPF, data de nascimento, endereço completo com o CEP e diante disso a gente está registrando via WhatsApp ou presencialmente também no PROCON.
1: O telefone, o WhatsApp é 996122481. Gente, grava no teu WhatsApp aí, precisou PROCON, tá aí, 549-9612-2481.
2: É somente esse número para registrar reclamações, tá? Então, que também acho que o pessoal já está acostumado aí com a gente, né? Eu vejo que tem muita gente que já decorou o nosso número, isso é muito importante mesmo. E aqui, de novo, Rogério, fique, né, claro que estamos à disposição para registrar a reclamação, né, ir falar com a RGE, tentar, porque nós somos um órgão mediador, então também isso é importante. Claro que vai ter casos que a gente vai orientar que precisa entrar judicialmente, infelizmente, né, a gente pensa às vezes que vai tudo se resolver da melhor forma, mas nem sempre isso acontece. Também eu quero registrar aqui, Rogério, que a gente não é um caso só de Farroupilha, né, que fique bem claro isso. Todo o Rio Grande do Sul está passando por esse problema, tanto que o PROCON, a Associação Gaúcha dos PROCONs Municipais, na pessoa do Jair Alves, está lá em Brasília nesse momento, já fez uma entrevista lá e falou, teve uma reunião hoje à tarde mesmo, com o Ricardo Morishita, que ele é o presidente do Senacom, né? Ele está lá representando o Senacom nacional, e também com o André Roelli, que é o da ANEEL, né? Então, eu acho muito importante isso, né? Nós nos movermos como uma força que temos para estar encaminhando essas demandas em conjunto, porque isso não é um problema do indivíduo, é um problema que tem afetado a coletividade, né? E a gente sempre tem que trabalhar a favor da coletividade. Eu acho que quanto mais tivermos mais pessoas se pronunciando, mais pessoas registrando, o barulho vai ser maior, e também a notificação, quando nós encaminharmos tudo isso, os documentos lá para a ANEEL, vai ter um resultado maior.
1: Só agradecer a audiência Caxias do Sul, Caxias do Sul da mesma carona, tá ok? Vale a pena procurar o PROCON, porque muita gente ainda tem dúvida, Thaís.
2: Sim, é isso, é que a pessoa, né, às vezes ela, né, e é normal o consumidor achar, ah, não vai dar em nada. A gente está deixando muito claro isso também para o consumidor, sendo transparente. Todo mundo que foi lá, que sabe, né, pode falar que a gente sempre tentou ser transparente o mais possível e falando para as pessoas, explicando, dando informação, falando que o nosso papel ele é mediar. Então, a gente tenta com a RGE, né, mostrar, pedindo os relatórios. Eles têm que nos provar que a foto está batendo com a leitura, mostrar a data que eles foram, como é que eles fazem a medição. Nós estamos pedindo para que as faturas com valores muito altos, pedindo que fique retida até que não seja resolvido, né? Até que eles não respondam, porque eles têm um prazo para resposta. E devido a tanta demanda no Rio Grande do Sul, as pessoas que trabalham respondendo, elas têm pedido dilação de prazo. Então, o nosso pedido é que eles retenham essas faturas para que não cobrem juros, não coloquem aviso de corte, até que seja averiguado todos os fatores e se esgote todas as possibilidades. Então, isso também, por isso é importante registrar, né, Rogério?
1: Thaís, o pessoal quiser conversar contigo pessoalmente na Prefeitura de Farroupilha, o PROCON está no prédio da Prefeitura.
2: Junto com a Prefeitura, das 9 às 16 horas. A pessoa pode ir lá, vai nos encontrar lá e vamos estar lá disponíveis para atender da melhor maneira possível.
1: Eu tenho pedido também a direção, eu sei que eles têm a limitação, eles não podem falar, os gerentes, enfim, é tudo assessoria aqui, assessor e tal. O espaço da Rádio Espaço está aberto para vocês orientarem a população, é fundamental. O Cleito Ferraboli me manda aqui foto. Fui até RGE, tinha um cartaz que fechavam às 16h40. Não tirei foto. Hoje fui novamente e tinha um cartaz, eles estão fechando mais cedo, olha aqui, ó. RGE informa, dia 11, no caso hoje, atenderemos até às 16h50. Mas fique tranquilo, você pode solicitar os serviços pelos nossos canais de atendimento. Agência de Atendimento CPFL RGE. O atendimento seria das 13h30 às 17h30 à tarde, das 8 ao meio-dia, das 13h30 às 17h30. Estão fechando mais cedo.
2: É, Rogério, isso também é uma questão que a gente está cobrando deles, tá?
1: Já foi comunicado?
2: Sim, já foi comunicado a questão da falta de informação na loja.
1: E estão fechando mais cedo.
2: E ainda pelo atendimento, tá? Então, isso a gente já está tomando as providências administrativas cabíveis quanto a isso. Também é importante, como eu falei, sempre quem nos avisa é a população, eu acho que é muito importante isso, né? Então, a população tem que nos comunicar, né, desses casos aí. Também já comunicamos eles da questão do sistema, que mesmo esse aí que eles botaram da CPFL, hoje mesmo a gente recebeu várias pessoas tentando acessar e não estava conseguindo, né? Então, assim, existe vários problemas. A gente está tentando, da melhor maneira possível, ajudar a todos, né? Relembrando que a gente não está aqui prometendo nada, mas estamos à disposição para fazer aquilo que cabe e está na nossa competência.
1: Thaís, eu me toco no repetitivo aqui para a gente fechar, porque eu estou vendo que o caso é que tem dobrado, a maioria do pessoal aqui.
2: Sim, dobrado e triplicado, né?
1: Aqui, por exemplo, aqui, Kátia, eu fecho com a Kátia aqui, minha conta normal em torno de 500 ou 600, passou para 1.387.
2: Pensa.
1: Sem querer assegurar, mas
2: Praticamente triplicou.
1: Mas isso tem, tá na cara que tem problema, Thaís, pelo teu conhecimento e pelo trabalho aí de...
2: É aí que tá, Rogério. A gente, claro, não tem como eu aqui afirmar que tem problema, porque a gente precisa muito, é bom que a Kátia nos procure e nos manda a foto do relógio, porque a gente consegue ver ali o que que houve, né, onde que teve o consumo maior, o que que eles vão alegar, e nós vamos pedir para que a RGE nos mande provas desse aumento, né, porque eles precisam nos comprovar como que eles chegaram, como que eles avaliaram essa medição, eles foram presencialmente, eles têm a foto do dia que eles foram, então tudo isso eles têm que explicar. Então é isso que a gente está fazendo, pedindo explicações. Os últimos 12 meses nós estamos pedindo do faturamento, né, dessa pessoa, porque não pode que só num mês a pessoa deve ter consumido tanto assim.
1: Atílio Dalpisson, um abraço, Atílio. Foi um dos primeiros, certamente, que também passou para o PROCON a questão aí das datas. Gente, PROCON Farroupilha, WhatsApp 549-9612-2481. Grava aí, precisando hoje. Ah, não preciso, mas grava, precisou, tá aí. 549-9612-2481. Quem for mandar para o PROCON agora à noite, tem que, repete, o que tem que enviar pelo WhatsApp?
2: Tem que enviar, então, Rogério, os dados do titular da conta, né? CPF, data de nascimento, nome completo, o endereço com o CEP, de preferência as 4 últimas ou 5 faturas, foto do relógio e também nos avisar se tem placa solar ou não. É, eu sei que às vezes parece ser bastante, mas é necessário para que tenha um registro e tenha uma resposta cabível também. E pode mandar em qualquer horário, a gente, né, não está lá no momento com o celular, mas assim que a gente chega no trabalho, normalmente a gente responde rápido. Se demora um pouquinho é porque a demanda realmente aumentou, mas todo mundo que tem nos chamado lá, a gente tem tentado atender a todos.
1: Mais perguntas aqui, mas já está fechando, mas só para salientar, a Thaís já falou, não é um problema exclusivo de Farroupilha.
2: Não, não é.
1: São inúmeras cidades, sendo que é que o PROCON no estado está mobilizado.
2: Isso aí, a Associação Gaúcha dos PROCONs está mobilizada, nós temos reunião quinta-feira agora, para ver como é que estão os nossos relatórios, para encaminhar até mesmo se for necessário para o Ministério Público.
1: Thaís, muito obrigado sempre, parabéns pelo trabalho e também pela forma direta de orientar todos e prioridade, depois de quinta, de repente sexta-feira quiser voltar até para dar uma orientada.
2: Perfeito, Thaís. Qualquer novidade nós vamos estar avisando aqui, tá bom?
1: Obrigado, Thaís, muito obrigado. A Thaís Gonçalves, que é responsável pelo PROCON, Serviço de Proteção ao Consumidor. Muita gente ligou agora nesse meio tempo aqui no fim de expediente, eu não atendi, mas já vi que chegou tudo que chega registrado pra gente utilizar até poder enviar também pro PROCON. Mas quem quer fazer o registro, tem que fazer esse registro formal com o PROCON, com todos os dados. 6:20, fim de expediente, Odontotop, Sesc e Borfar Seguros.
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1: Senhoras e senhores, aqui fim de expediente na Espaço FM, estamos com Borfar Seguros, Odonto Top e Sesc. Vamos falar em seguida de educação, a comemoração que Farroupilha ainda vive intensamente. Farroupilha, destaque na educação, questão do IDEB, hoje um destaque para a Escola Santa Cruz. Vamos receber também a atual secretária da educação e secretários também aqui no estúdio em seguida. Informação que chega, falecimento de gente querida da comunidade, família Gracelli, o senhor Ulisses Gracelli, 87 anos, esposa Clotilde Concato Gracelli, filho Sirley, Sandro, Silvio, Nora, Daniela, Silvana, netos Daiane, Rochelle, Laura, Marco Antônio, Luísa, bisnetos Gabriel, Pedro e Ícaro, Eduarda, irmãos, cunhados, sobrinhos e demais familiares, amigos de Ulisses Gracelli, 87 anos. Com pesar participam que as últimas homenagens estão sendo prestadas na Igreja Jesus Bom Pastor, bairro Cruzeiro, Farroupilha, de onde sairá o féretro amanhã às 9 horas para o cemitério da comunidade da linha Sertorina, interior de Farroupilha, onde será realizado o sepultamento. Antecipam agradecimentos. Noticiamos o falecimento de Ulisses Gracelli aos 87 anos. 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
1: Fim de expediente aqui na Espaço FM, temperatura 11 graus. 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Deixa eu convidar aqui para o estúdio da Espaço FM a secretária municipal de educação, Flávia Zanfeliz, o ex-prefeito Bolivar Pascoal, a ex-secretária de educação, a Luciana Zanfeliz, a diretora do Colégio Santa Cruz de Nova Milano, a Fernanda Guiar, com a gente aqui no estúdio da Espaço, pra gente colocar em dia um pouco a conversa, não ter aquele tempo gigante, fazer um programa inteiro, mas tem que celebrar e passar alguns detalhes também. 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Flávia, já viu esse detalhe, hein? Ah, um anúncio de loteamento dando como exemplo a escola. Quer dizer, ao ponto que a gente chegou. Quer dizer, vamos morar em Nova Milano porque a gente tem a melhor escola.
8: É verdade, né? Uma conquista, né, Fernanda?
1: Com certeza. A Fernanda, quem está assistindo, a Fernanda, atual diretora, a Flávia e a Lucinda também foram diretoras da escola. O Bolivar Pascoal está com a gente aqui para a gente ainda comemorar. As comemorações não terminaram, né, secretária Flávia Zanfeliz?
8: Apenas começaram.
1: Apenas começando. Muito bom. Mas o detalhe aqui, Luciana, Pascoal, tudo certo aqui com a Fernanda, tudo tranquilo?
9: Boa noite, boa noite.
1: Vamos dar um jogo rápido aqui, que era um depoimento de cada um. Só um detalhezinho, viu? A ideia hoje aqui era reunir além dessas quatro personalidades que fazem parte da educação aqui em Farroupilha, também era reunir hoje a Elaine Giuliato, que foi secretária de educação, e o Luiz Fernando Felicete. A Elaine estava com um compromisso já agendado com a mãe em Caxias, com o médico e tudo mais, e o Felicete, mandar um abraço pro Felicete. O Felicete está internado em Porto Alegre, ele sofreu um procedimento de coração, enfim, mas ele tá bem, deve estar retornando para casa aí. Felicete está nos ouvindo, um abração, Elaine, porque a gente... Aí eu quero começar, Luciana já começa aqui, depois não tem ordem aqui, então o microfone tá aberto. Essa história de a gente chegar 2026 num auge que ainda tem muito para conquistar, é uma história que não veio de uma hora para outra, é por aí, Luciana?
10: Sim, boa noite a todos, boa noite aos ouvintes, boa noite, Rogério. Não vai faltar oportunidade nós termos a ilustre presença da Elaine
1: e
10: do Nestor e de outros também que fizeram parte, que são muitas pessoas. Toda essa conquista que nós temos que celebrar muito, Farroupilha, a educação está em destaque. E claro, que bom que tem a feira aqui da Escola Santa Cruz, que está entre as melhores, de novo, da região sul. Mas essa história toda, Rogério, é bom a gente contar e é bom ter o nosso Bolivar aqui, que também esteve junto no primeiro prêmio, né, Bolivar? E muitos prefeitos que sempre investiram na educação, porque para construir bons resultados precisa muitas mãos. Não é um trabalho sozinho, isolado, que fica lá longe de todos. Tem que ter muito, muito trabalho de valorização, de incentivo. Então, é muito para celebrar. E essa conquista, a comunidade tem que saber que é uma conquista grande e é uma conquista da comunidade, que hoje nós temos várias escolas em destaque.
1: Aí que é o detalhe, gente, que é isso que é o bonito e aí é o profundo, a grandiosidade. Não é uma escola, são hoje inúmeras de tabela. Eu falava com a Flávia recentemente, em razão da base sendo muito bem feita, o ensino médio está conquistando também. Não é questão que a responsabilidade é nossa, não, mas é de tabela. Mas só por causa do tempo, Luciana, Flávia, Fernanda e o Pascoal. Falava-se do Pascoal, o primeiro prêmio que a gente recebeu, o prefeito era o Bolivar Pascoal. O Pascoal tem um destaque também, que o Pascoal foi prefeito durante dois mandatos e também depois se tornou secretário da educação.
10: Então, quando nós tivemos o primeiro prêmio, ele era o nosso secretário, por isso que eu disse. Ele e o prefeito Baretta na época, então assim, mas o prêmio foi de Farroupilha. O que eu sempre digo é, quando a gente tem um prêmio no nono ano, no ensino médio, a gente começa a plantar lá nas nossas EMEIs, na educação infantil, que houve uma grande melhora nesses últimos anos, conseguimos dar vaga para todos, hoje não tem uma fila de espera grande. Então, são investimentos da educação lá dos anos iniciais. Depois vem o pré, vem o primeiro, o segundo. Então, é uma trajetória escolar, e quando se investe, isso o Bolivar pode falar melhor que eu, que ele tem muito mais conhecimento e propriedade nisso, a gente investiu no professor. Desde a gente lembrar a história de quando eu fui nomeada em 1988 servidora professora, a gente via Farroupilha era um destaque por investir. A Estelita Sinhac, Wilson Sinhac, depois o Clóvis Anfeliz, meu pai, está na Semana dos Pais, que investiu e sempre acreditou e botou como prioridade a educação. Então, eles construíram muitas escolas que hoje estão aí sendo ampliadas e começou ali, nessa gestão. Então, o investimento na educação, ele nunca é de um ano para o outro. Ele é uma conquista de muitos anos e principalmente o nosso investimento nos nossos recursos humanos, no nosso professor, no nosso diretor, nessa ligação com os pais dos nossos alunos. Quando a comunidade acredita junto, sonho que a gente sonha junto vira realidade, né, Rogério? É isso que nós estamos podendo ver agora no município de Farroupilha.
1: Pascoal, um depoimento teu mesmo, que rápido, que é interessante. 8 anos de prefeito e depois deixa a prefeitura e vai para a Secretaria da Educação, que é uma secretaria importantíssima, enfim. Conta um pouquinho dessa história para a gente chegar hoje ser número um do sul do Brasil.
9: Bom, em primeiro lugar, boa noite, Rogério, a Flávia, a Luciana, a Fernanda. Nós queremos aqui, claro, nos associar a todos os cumprimentos que foram feitos, dados aqui, esse reconhecimento dessa conquista. Seguramente houve a mão de muitas pessoas, né, da administração municipal, das administrações municipais, que entenderam de que deveria ser por aí o caminho. E a isso tudo, acho que temos que aqui dar a mão, a palmatória do trabalho que foi desenvolvido, né? Claro, pelas diretoras das escolas, pela secretaria da educação, pela secretária, pelos professores, as merendeiras, os monitores, os auxiliares de limpeza, os estagiários e principalmente o cumprimento dos pais. Eu acho que isso nós temos que relacionar. Porque tudo isso também, o estudo, uma parte é feita lá na escola, claro, 70%, mas 30% é lá em casa, né? Se não tiver o respaldo em casa, não tiver esse comprometimento, também não, as coisas não acontecem. Então, isso tudo, acho que a comunidade de Farroupilha, assim,

0: feliz aí, e os pais vão ter essa condição de dizer, opa, né, esse meu filho vai seguir o barco, vai conseguir lá uma universidade, vai seguir adiante. Então, esse resultado acho que é positivo, acho que a gente tem muito a comemorar com relação a isso. Claro que a gente, né, tem que reconhecer que tudo isso começou lá com, eu me lembro mais da Estrelita, né, dessas pessoas todas, né? E claro, eu também, eu quando optei, quando o prefeito Barreto disse, escolhe uma secretaria, eu disse, eu quero ir para a Secretaria de Educação. Minha mãe foi a professora número um do decreto municipal quando começou o decreto. Então eu tenho um quadro lá em casa da mãe, Geraldina Zini Pascoal, é o decreto número 001, que naquela oportunidade, bom, agora me fale o nome do prefeito que assinou. Mas enfim, isso tudo fez com que a gente assumisse a secretaria.
1: Só repete pra gente gravar bem, a tua mãe querida, ela foi a primeira
0: professora, quando começou os decretos, quando o município, isso há 100 anos atrás, né?
2: Muito, não.
0: Mas é bastante. Eu até depois te passo uma foto até desse decreto da minha mãe, quando o prefeito assinou esse decreto.
1: E ela foi professora onde, Pascoal?
0: Ela foi professora naqueles tempos de que a professora ia morar na comunidade e morava numa família, né? Então ela foi no Machadinho, ela foi uma série de mulheres no interior aí. Ela ia no domingo de noite, na segunda de manhã, no domingo de noite normalmente, ficava na casa, né? A esposa do falecido Pedro Grendene, a Gerandina, teve o nome da mãe lá, do filho daquela família, porque a mãe morava naquela família lá. Então deram o nome da professora que morou na casa daquela. São histórias que a gente tem para contar aí, que a gente tem tudo a ver. Mas é claro aqui, me associar a esses cumprimentos, agradecer, Rogério, tu tá dando essa repercussão toda também aqui na Rádio Espaço, fazendo com que esse comprometimento seja cada vez maior, porque nós temos logo ali mais um degrau a crescer, né? Nós temos o ano que vem mais uma etapa a fazer. E isso tudo está na mão dessas pessoas e das famílias que podem contribuir com isso, né?
1: Vou passando aqui, depois o microfone está aberto aí, porque o importante é naturalmente vocês aí passarem o que vocês acham mais importante. A Fernanda, a nossa diretora da Escola Santa Cruz, semana passada, aquela euforia, tomara que permaneça aí. Mas, Fernanda, só um detalhe, o Pascoal falava dessa homenagem com a Luciana também, do grupo todo. Mas os estudantes que estão lá fazendo a prova, e hoje é dia do estudante aqui também, recado para eles aí, que essa gurizada tá dando exemplo pra caramba, né?
3: Merecem muito. Então, boa noite a todos os ouvintes, boa noite comunidade Nova Milano, em especial a comunidade escolar da Santa Cruz. Feliz dia do estudante, pros estudantes da nossa escola, que não medem esforços, que estudam na sala de aula, que estudam em casa, que escutam os professores e que levam a sério tudo que a gente fala, tudo que a gente orienta. E a todos os estudantes de Farroupilha, porque Farroupilha precisa estar em festa. Não é somente Nova Milano, não é somente Santa Cruz, mas eu me sinto também muito honrada de fazer parte da nova geração aqui ao lado da Lu, da Flávia, do Pascoal. Eu conversando um pouquinho com eles ali fora, eu me lembro de como eu iniciei também a minha trajetória na educação. Comecei lá no Baú das Artes, na Caravana da Alegria, como estagiária, e fui também funcionária da escola cenecista com o Felicete. Então, eu tive bons mestres. E
1: começar em casa, a tua mãe, né?
3: É a minha mãe, com certeza, mãe, um beijo muito especial, diretora do Fanton também, que é uma escola do estado que teve destaque. Então, não tinha como eu não estar na educação, né, Rogério? E hoje me sinto muito responsável e também com o compromisso de dar sequência a tudo que tem sido feito, né?
1: Que virou um desafio também, né?
3: Virou um desafio imenso, mas eu sinto que a essência, ela permanece. A essência da boa educação, do compromisso da gente levar a educação pública de qualidade. Porque olha a honra nossa estar à frente de tantas demais escolas, escolas militares que têm processos seletivos, mas a Escola Santa Cruz é uma escola pública. Como que se chega na Escola Santa Cruz? É sendo morador de Farroupilha, né? Então é um orgulho imenso a gente poder proporcionar isso e dizer aos meus professores, aos meus estudantes, à família Santa Cruz, que a gente vai continuar, que o esforço, tá aí o degrau, né, Pascoal? Já colocou no compromisso, mas a gente segue na expectativa de sempre melhorar. E agradecer sempre o suporte da Secretaria, da Prefeitura, que sempre estão nos ajudando, tanto nas formações, mas também na qualidade.

0: da estrutura das escolas, que as nossas escolas públicas aqui de Farroupilha, todas bem equipadas, os professores também bem formados. Então, esse é o caminho. O que se construiu lá atrás permanece. Quando a educação é prioridade, os resultados, eles aparecem.
1: Sendo repetitivo, é que essa trajetória só foi se aperfeiçoando, assim, para quem ouve, de repente eles estão. Não, que a história toda ela tá se concretizando, porque foi feita uma base e a gente só vem subindo cada ano que passa. Mas a pergunta que sempre fazem para vocês, e agora que vem sites, televisão, vem jornal do Brasil inteiro para cá agora em seguida. A pergunta, qual é o segredo, Flávia? O que vocês respondem, Fernanda, Luciana, Valeu. Pascoal, hein? Qual é o segredo para Santa Cruz? E aí, tu tá com a lista na frente aqui, puder divulgar as demais escolas.
2: Aqui é a evolução de Farroupilha, do conjunto da obra municipal e estadual, aqui é o conjunto da obra, ó. Então, vejam que a gente começou com uma média inferior a 4. E hoje nós chegamos a uma média, em termos de cidade, 7,5. É uma média alta, né, gente? E nas séries finais a gente tem uma média 6,3. Também é uma média alta.
3: E a média nacional?
2: A média nacional é 5.
4: É 5,5.
2: É 5 alguma coisa aqui nas séries finais e nas iniciais é 6,3, se eu não me engano.
1: Essa é a média, só que a gente teve escolas que passou de 8 ou 9, né? Não,
2: a grande maioria, graças a Deus, né? Então, assim, nós tivemos um crescimento na maioria das nossas escolas, tanto da rede municipal quanto da rede estadual. E eu vejo, assim, nós temos várias questões para dizer o que é o diferencial, mas vamos lembrar um pouquinho da história. Primeiro, o plano de carreira do magistério. Depois, Pascoal, nós fomos um dos primeiros municípios na tua época a oratividade, né? É. Então, assim, tem municípios que ainda não têm na legislação o período para planejamento que os professores de Farroupilha têm há muitos anos. Entende? Então, quer dizer, a lei foi em 2008, logo em seguida nós estávamos. O piso, quando lançaram o piso nacional, Farroupilha já pagava o piso. Então, assim, nós temos um plano de carreira do Magistério Público Municipal que realmente valoriza os profissionais do magistério, dando tempo de planejamento, tendo uma valorização profissional com classes, com níveis. Então, assim, o poder público vem investindo ao longo dos anos e olhando para o Magistério de Farroupilha, para a rede municipal, valorizando. Então, isso é o primeiro passo. E depois a gente tem uma cidade com uma população que os pais cada vez mais se sentindo parte, né, da escola e fazendo a diferença com seus né, com seus filhos. E nós temos realmente um grupo de gestores, direções de escolas que quer fazer a diferença, que o estado inteiro teve prêmios, teve incentivos, eu digo remuneratórios, né, premiação em dinheiro para as escolas que conseguissem superar. E nós aqui a gente vê a maioria das nossas escolas se superando e é no amor. Então eu acho que, assim, realmente o comprometimento dos nossos gestores e dos nossos professores é fundamental para que esses resultados aconteçam, porque a gente tem investido em formação também, né, Pascoal? Na formação de professores, que começou lá com o Pascoal, montou centro de formação e começou as primeiras formações, eu digo, de grupo, né, que a gente se reunia todos os professores por exemplo, na terça-feira, os professores de primeiro ano e pré. Então, assim, é uma história que vem sendo construída a muitas mãos. E o olhar do nosso prefeito de hoje, Jonas, né, e do vice Tiago, que é de continuar investindo na educação sendo prioridade.
1: Então, eles estão juntos, os dois agora, o Jonas e o Fabiano Feltrin, estão te ouvindo agora, tá?
2: Também. E o prefeito
1: é uma sequência, né? Uma sequência.
2: E a dona Marlene também, que fez tanto pelo nosso município enquanto secretária também. O Fabiano.
3: Temos que lembrar de muitas pessoas, né? As equipes que trabalharam na secretaria, a equipe de hoje que trabalhou na secretaria, né? Todo esse trabalho que é desenvolvido lá dentro também, as pessoas que são chamadas para estar lá na secretaria para fazer essa ponte com as diretoras, com as professoras. Eu acho que um clima bom também é o ambiente que está com os professores, né? O ambiente entre eles é uma coisa muito salutar, né? Há uma vontade de estar em sala de aula, há uma vontade. quando tem, começa a ter um probleminha aqui, um probleminha lá, começa a dar algumas, não acaba o aluno não sendo respondido por isso. Então tudo isso acho que é uma soma de coisas aí, como falaram aqui, né? Que a gente fica muito, a estrutura também foi montada, né? Estamos lembrando aqui a hora atividade era de 3 a 4, mas na época foi um desafio muito grande naquele momento, porque de cada 3 matrículas que tinha, né? Não vamos falar professor, tem professor que tem 2 matrículas, mas cada 3 matrículas que tinha, nós tínhamos que colocar mais uma matrícula porque tinha a hora atividade. Mas a hora atividade também nós queríamos que seja ampliada. Aí nós alugamos o salão paroquial aqui da Igreja Matriz e aí fazemos a formação dos professores através da Universidade de Caxias do Sul. Aí nós conseguimos junto ao Ministério uma sala de informática para poder também trabalhar essa questão da informática, que estava crescendo muito naquele momento. E isso foi um plus que deu aí naquele momento, né? Depois veio o prefeito lá, que não precisa citar o nome, que acabou com isso aí tudo, né? Não trabalhou mais nesse sentido. Mas aí essa história como continuou, acho que foi extremamente importante essa questão da hora atividade. Ela é extremamente importante quando há um comprometimento da direção das escolas em fazer com que isso realmente se torne uma atividade e não um descanso, né?
1: Mas viu, pastor, é legal que a Flávia resgatou esse detalhe, porque a gente começa a ter uma amplitude assim, né? De uma hora para outra, não é só, né? É um conjunto todo de estrutura que a administração, que a prefeitura colocou à disposição.
2: E Luciana, às vezes a gente nem lembra, mas há um esforço do poder público em tudo isso, que é o que Bolívar está falando. Houve um aumento dos servidores para que o professor pudesse ter aquele momento para planejar. E tudo isso é na valorização do trabalho que acontece na escola. E tu falou do prefeito Fabiano e do Jonas, que também tem muito com isso. E o Fabiano é filho de professora também, sempre soube dessa dedicação e priorizou na administração dele com a gente a educação. Então, e vem desde, eu me lembro desde que eu fui concursada professora, que a gente sempre viu o esforço de todas as gestões, na sua grande maioria, em valorizar, em acreditar, mas principalmente, Rogério, que o segredo, alguém perguntou qual é o segredo de ter bons resultados, é essa união. É a união dos pais dos nossos alunos, acreditando na escola como um poder de mudança, de transformação. Quando a família acredita no professor, apoia a escola e o professor junto com as direções, e esse trabalho em conjunto é que a gente está vendo os frutos, e não é realmente de um ano para outro. É uma conquista de muitos anos, de ver que o investimento está dando resultado, que acreditar na escola pública é uma coisa positiva, vale a pena. Então, tem que agradecer a nossa comunidade por acreditar no trabalho e os professores pelo seu trabalho maravilhoso.
3: Acho que é importante até dizer aqui para as diretoras e para a diretora, que eu acho que para aquele que ainda não entendeu bem o que é essa premiação toda, o que é essa, da onde se tira essa nota, como se faz isso, qual é que é a prova disso, né? Para a pessoa que hoje não tem nenhum filho ainda, no tempo não tinha, como é que é feita essa prova, né? Para chegar a esses números, né? Como é feito isso?
2: Eu posso deixar até a Fernanda responder, mas eu quero te dizer que realmente isso é importante para a comunidade saber. É feito, Fer, pode explicar você que está mais em, eu até poderia, mas aproveita.
4: É uma avaliação que acontece a cada 2 anos, isso, com as turmas de 5º e 9º ano e também do ensino médio, né? Mas na nossa realidade são desenvolvidas então questões de língua portuguesa, a parte da interpretação, o quão é importante a interpretação nos dias de hoje, o quanto a gente vê uma notícia e leva ao pé da letra ou não entende o que está acontecendo. Então isso é muito trabalhado no
3: essa prova vem do governo do estado,
4: vem do governo federal.
3: Governo federal, isso.
4: Através do governo federal.
3: E pessoas estranhas que vêm lá
4: isso,
3: aplicar
4: não
3: a prova.
4: Estou
3: falando isso, que também no meu tempo era assim, né?
4: Isso.
3: Da seriedade do que é que nós estamos falando aqui, né?
1: É matemática e português, as duas matérias.
3: Essa prova não é só para Santa Cruz, para ser mais fácil para Santa Cruz
4: todas.
3: E menos para outra escola. Na verdade, é a nível nacional essa prova, que ela é feita uma avaliação, né? Então, ela é feita, ela vem do governo federal, é aplicada, vem pessoas de outras escolas fazer a aplicação, então não tem manipulação, né? Não tem, depois podem até falar aquilo que nós falamos ele de fora, por exemplo, o Instituto Federal não teve essa prova, porque tem que ter todos, a maioria dos alunos tem que estar aí, eu não vou tirar um aluno que não está muito bem lá na escola, eu vou deixar ele, hoje tu não vem, tá? Tu não vem hoje, que nós vamos aplicar a prova, né? Então esse não pode, né? Então a seriedade desse, das que nós estamos falando aqui nessa premiação, nessa conquista, por da seriedade que se foi tratado, que é tratado isso a nível de Brasil. Então não é uma coisa assim que foi empurrada, que foi manipulada, que foi, porque algumas pessoas acabam querendo mexer por ir por esse lado, que não é verdade, né?
4: Não é a realidade. É a mesma prova que acontece aqui em Farroupilha, é a prova que acontece lá no Ceará, lá no Pará, lá no Rio de Janeiro. Então, os professores trabalham durante todo o ano e a cada 2 anos eles são avaliados. Então, como está o nível de aprendizagem do estudante? Então, na língua portuguesa e na matemática. E a gente vai seguir com os bons resultados, né, meninas? Porque não falta vontade, não falta trabalho. E o segredo é o trabalho bem feito. A Santa Cruz trabalha bastante, todas as escolas do município trabalham e vem trabalhando cada vez mais para almejar melhores resultados. É um trabalho que... E a prova viva é que foi consolidado. Então... ele vai dar sequência, porque o que é consolidado não tem por que se quebrar, né? E no que depender da atual gestão da secretaria, da atual gestão da Santa Cruz e das minhas outras colegas diretoras, a gente tem compromisso com a sequência dos bons resultados.
1: Fernanda, por um motivo de orgulho para nós, porque é uma nova geração que vem com tudo aí, sensacional. Exato. Deixa eu fechar, quando eu vou fechar com a secretária aqui, Luciana, começo contigo, só para avisar todo geral aqui que esse assunto não se esgota hoje aqui, porque a gente quer ouvir também aqui a Ailda, diretora do Pio Décimo, saúda a vocês. A Ailda está fazendo um trabalho também maravilhoso na Escola São Pio Décimo. Que lindo ouvir sobre a qualidade da educação. E aqui também aproveito a oportunidade para agradecer mais uma vez nosso eterno prefeito Pascoal, que teve um olhar tão atento quanto foi necessário para a nossa escola Pio Décimo. Precisou em 2006, 2007, 2008, 2009, melhorando a estrutura para implantar o ensino médio. Flávia, Luciana, minha gratidão por não diferenciar a rede estadual da municipal. Vocês são minhas inspirações.
2: Ai, que amor.
1: Obrigado por tudo. A educação de Farroupilha destaque, sim, em todas as etapas. Gente, emocionante.
2: Olha, eu me emocionei. Hildo, um abraço bem grande, tu e a todas as diretoras, todos os nossos gestores das nossas escolas estaduais e municipais que estão ali sempre colocando essa empolgação e essa animação para que a gente construa cada vez mais uma educação de qualidade, pública de qualidade. Eu me emocionei com as palavras da Hilda, porque realmente eu vejo o trabalho de todas as nossas escolas, dos nossos, eu não me canso de repetir, dos nossos professores, dos nossos diretores, dos nossos pais, porque a união de todos os servidores que trabalham com a educação faz a diferença.
1: Luciano, uma pergunta que todo mundo quer fazer, como é que é a tua emoção ver a tua irmã brilhando, que quando tu passou os 4 anos também a Flávia estava na torcida aí. Vem o pai que colocou vocês também nessa história bonita aí.
2: Rogério, nós estamos numa semana nostálgica, né? Então eu me lembrei muito do meu pai e eu lembro do pai, acho que o pai deve estar muito feliz, com onde certeza. Ele estiver, orgulhoso de poder ter visto, tanto eu poder me realizar como secretário, que foi uma realização. Obrigado, prefeito Fabiano, por ter dado essa oportunidade para nós, que ele continue alçando voos maiores. E agora, Flávio, prefeito Jonas, porque a gente imprime um certo, deixa a nossa marca de uma certa maneira, e isso me emociona, porque o pai tanto queria isso e tanto desejou, e ele investiu muito no mandato dele também na educação, e ele vê isso, eu acho que de onde ele estiver, ele está muito feliz, e desculpa que eu me emociono muito para falar dele falar da educação.
5: Ele vibrava muito.
1: Pascoal, fecha, eu tô com pouquíssimo tempo aí.
3: Pouco tempo?
1: Essa lembrança boa dessa turma que a Ailda fala aqui.
3: Eu fiz muitas anotações aqui, então vamos resumir tudo isso.
1: Vai lá, Pascoal.
3: Não, assim, eu acho que é importante, até estava lembrando quando você me convidou, eu tomei nota de algumas coisas, por exemplo, tomei nota do Rumo Certo, projeto que nós fizemos lá na universidade, tomei nota da Escola Antônio Minella, tomei nota das escolas municipalizadas da Ângelo Venzon Neto, né, lá na Industrial, da Carlos Paese, lá na linha Paese, me lembrei das escolas, a introdução do ensino infantil nas escolas estaduais, Isso foi extremamente importante para nós podermos ter os alunos nas, ter uma sequência dentro das escolas, desde o ensino infantil também. Me lembrei da escola Padre Vicente Zamboni, lá na...
0: Bertone.
3: Também me lembrei da escola Carlos Fetter, da escola Olga Brentano, do Padre Rui Lorenzi, da escola Pio Décimo. São escolas que têm uma história toda que eu poderia contar aqui, que da gente na oportunidade teve uma estruturação na questão da educação. Então tudo isso acho que são somas, cada uma vem aqui, cada secretário vem aqui, conta a sua história. Acho que a soma disso chegamos num ponto de colher esses frutos que está acontecendo agora. Eu quero cumprimentar todos os prefeitos, as equipes que trabalharam. Eu acho que é um momento de se emocionar em determinados momentos, porque quando a gente vê uma criança lá bem com o ensino completo, dando orgulho pra gente, seguramente tira a gente daquela do convívio que a gente tanto quer na vida das pessoas, né? Das famílias.
1: Falta muito tempo, tem muita coisa boa aí, Pascoal, sensacional. Fernanda, momento histórico para nós aqui, receber vocês aqui, momentos de emoções aí, Fernanda, por favor.
0: Então, quero dizer a todos que a comemoração, ela não acaba. Eu acho que a comemoração, ela deve seguir, porque isso que dá mais ânimo pra gente continuar, porque a gente acabou de ganhar um prêmio, mas a gente já pensa nas estratégias para conseguir alcançar a meta no que vem novamente. Então, toda a comunidade de Nova Milano, a comemoração continua logo, né? Já informei nos grupos, vamos ir falar também e anunciaremos para o Rogério, porque é uma conquista de Farroupilha. Então, quero dizer para todos comemorar nas suas comunidades, todas as escolas, todas as diretoras, todas as professoras, sigam nessa batida, porque tá lindo a gente ser exemplo no estado, na região sul e no país, porque diante de tantas cidades, tantas escolas no país, Farroupilha aqui, essa terra de conquistas, ter esse exemplo lindo na educação, não só na educação, porque se a educação dá certo, a comunidade, a sociedade, ela se constrói melhor. Então, eu acho que quem ganha é a comunidade, são as famílias, gratidão às famílias, aos estudantes, a todo o meu corpo docente, meus funcionários que fazem acontecer diariamente na Escola Santa Cruz. Então, um abraço a todos e continuaremos com essa força de vontade para a Escola Santa Cruz e toda a Farroupilha continuar sendo destaque na educação.
1: Fernanda, nossa diretora do Santa Cruz, Flávia, fecha aí, te agradecer esse momento aqui de ter o Pascoal, a Luciana e a Fernanda com a gente aqui.
2: Bom, eu quero só dizer para todas as nossas escolas, eu e o prefeito Jonas, a gente tem visitado as escolas, começamos com a Santa Cruz, já fomos a Caravaggio e vamos ao Antônio Minella, Ângelo Chiele, Oscar Bertoldo, presidente Dutra, enfim, a todas as nossas escolas que superaram as suas metas, que cresceram nos seus índices de DEB, fazendo Farroupilha ser referência, né? E na educação, então assim, celebrem, comemorem, a gente está muito, a gente se sente muito orgulhosos de ter esta educação, de ter essas escolas com esses índices e sabendo que aquelas que ainda não conseguiram alcançar também estão trabalhando para alcançar, para se superar. Então, vamos lá, Farroupilha, parabéns, vamos celebrar e comemorar esse momento.
1: Muito obrigado aqui, Pascoal, obrigado por teu trabalho nesse conjunto de obra, que muita coisa a gente não pode esquecer aí. Gente, obrigado. Flávia, Fernanda, Pascoal, Luciana,
2: nossa,
1: até agradecer. A próxima, gente. Nossa. Repercutam aí, o assunto não para por aqui, 6:57.
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1: Expediente aqui na Espaço FM. Deixa eu mandar um recadinho aqui. Eduarda, faz um contato com o Fantinel, se pode ser amanhã, 6:30, porque o Fantinel tem um assunto que a gente convidou o Fantinel de Caxias Sul, vereador de Caxias, falar sobre a questão de vacinas e tá abordando o assunto também. É necessário aí, Fantinel. Passamos do tempo hoje aqui, muita emoção fora do ar também aqui. O trabalho que o Pascoal aí relembrou também, secretários que passaram, a Eloides relembra também, a Lenin Lautete querida, muita gente lembrando aqui do Felicete e muita, um trabalho muito bacana aqui, interessantíssimo. Felicete, saúde. Elaine, muito bom. Flávia, Luciano, pessoal enviando muito recado. A gente fazer o contato agora, vou fazer a conexão direta aqui com a Voz do Brasil e amanhã de manhã cedinho às 6 a gente tá aí com o Panorama Show de Informação. Vamos com a Voz do Brasil agora e a partir das 20 o Gustavo Conferai comanda a noite na Espaço FM. 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Fazer o contato com Brasília, Voz do Brasil. 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Muito obrigado, até amanhã. Vai começar em seguida.
8: 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As notícias do governo federal que movimentaram o país no dia de hoje.
9: Olá, boa noite.
8: Boa noite para você que nos acompanha em todo o país.
9: Terça-feira, 11 de agosto de 2026.
8: Vamos aos destaques do dia.
9: Plano da Apex quer diversificar destino das exportações brasileiras.
8: Iniciativa busca apoiar empresas impactadas pelas tarifas impostas pelos Estados Unidos. Luana Karen.
10: Entre os mercados alternativos com parcerias na agência estão Canadá, México, Alemanha, Turquia, África do Sul, China e Índia.
9: IBGE revela que inflação em julho foi de 0,07%.
8: Índice foi menor que o registrado no mês anterior. Márcia Fernandes.
11: O setor de alimentação e bebidas teve queda de 0,67%. A redução veio por influência dos alimentos comprados para consumo em casa.
9: E vamos falar daquelas ligações que não queremos receber.
8: Brasil registra uma média de 305 mil ligações indesejadas por minuto.
9: Saiba como evitar na reportagem de Graziele Bezerra.
12: O Não Me Perturbe é um desses serviços criados para preservar o cidadão das ligações abusivas.
8: Hoje na apresentação da Voz do Brasil, Luciana Vasconcelos e Luciano Seixas.
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8: A inflação do mês de julho teve um recuo de 0,07%, de acordo com o IPCA, Índice Nacional de Preços ao Consumidor Amplo.
9: O índice é usado para medir a inflação oficial no Brasil. O resultado de julho representa uma variação de 0,09% em relação ao registrado no mês anterior.
8: Os dados foram divulgados hoje pelo IBGE.
11: O resultado ficou abaixo da taxa de junho, com variação de 0,07% e 0,09% abaixo da taxa do mês anterior. Nos 12 meses encerrados em julho, o índice ficou em 4,44%, abaixo dos 4,64% registrados até junho. O maior impacto veio do grupo habitação, puxado pela alta da energia elétrica. Já o setor de alimentação e bebidas teve queda de 0,67%. A redução veio por influência dos alimentos comprados para consumo em casa. Fernando Gonçalves, gerente do IPCA do IBGE, destacou os alimentos que impactaram no resultado da alimentação.
13: A alimentação no domicílio variou menos 1,14%, com influência das quedas do café moído, menos 2,45%, da cenoura, menos 14,41%, da batata inglesa, menos 19,59% e do tomate, com menos 29,09%, sendo o tomate o principal impacto negativo no resultado do mês, com menos 0,10 ponto percentual.
11: Já o Índice Nacional de Preços ao Consumidor, INPC, ficou em 0,01% em julho. Em junho, ele estava em 0,14%. O INPC é calculado pelo IBGE com base no rendimento de famílias que recebem de 1 a 5 salários mínimos, sendo o chefe assalariado. Já o IPCA é medido com famílias de rendimento monetário entre 1 e 40 salários mínimos. Reportagem Márcia Fernandes.
9: Apoiar empresas brasileiras impactadas pelas tarifas impostas pelos Estados Unidos.
8: É o que pretende a Apex Brasil por meio de um plano lançado hoje.
9: A ideia é pensar estratégias individuais para cada tipo de negócio e diversificar os mercados para exportação.
14: O Plano de Diversificação de Exportações, elaborado pela Apex Brasil, Agência Brasileira de Promoção de Exportações e Investimentos, pretende atender 5.300 empresas estimadas como atingidas pelo tarifaço imposto pelos Estados Unidos. São companhias de setores como alimentos e bebidas, calçados, moda e máquinas e equipamentos. Além do atendimento individual às empresas afetadas, a iniciativa prevê a conexão com compradores internacionais, como explica Laudemir Miller, presidente da Apex Brasil.
15: Nós vamos colocar as empresas brasileiras frente a frente com compradores internacionais do seu produto em mercados alternativos. Nós vamos fazer isso com feiras internacionais, com rodadas de negócios no Brasil. Nós vamos trazer compradores internacionais ao Brasil e também nós vamos ter uma modalidade de apoio direto a empresas, um apoio financeiro em determinadas ações para elas se prepararem para a exportação.
14: Estão previstas mais de 300 ações de diversificação de mercados em todo o mundo. Entre os mercados alternativos com parcerias na agência estão Canadá, México, Alemanha, Turquia, África do Sul, China e Índia. De acordo com Laudemir Miller, presidente da Apex Brasil, a agência vai investir 210 milhões de reais para colocar as ações em prática.
15: A gente não tem como meta recuperar nos 12 meses os 210 milhões, porque a gente quer ampliar o número de mercados que as empresas exportam e ampliar ainda mais as exportações do Brasil.
14: A partir desta quarta-feira, as empresas afetadas pelo tarifaço e interessadas no plano de diversificação de exportações devem se inscrever diretamente na página da Apex na internet, em apexbrasil.com.br. Reportagem Luana Karen.
8: E produtores de cana-de-açúcar da região Nordeste que sofreram prejuízos econômicos por causa da tributação imposta pelos Estados Unidos ou decorrentes de eventos climáticos extremos têm direito a apoio.
9: Foi publicado hoje decreto que regulamenta a concessão do apoio financeiro.
16: Produtores independentes de cana-de-açúcar da região Nordeste, que tiveram prejuízos na safra 2025-2026, poderão solicitar apoio financeiro. O benefício será de R$ 12,00 por tonelada de cana comercializada, com limite total de R$ 270 milhões de reais em recursos. O apoio é destinado a quem comprovar prejuízos causados pela tributação adicional sobre exportações brasileiras pelos Estados Unidos ou por eventos climáticos extremos. A produção considerada deve ter sido entregue entre 1º de agosto de 2025 e 31 de julho de 2026. Para receber, o produtor precisa apresentar à Companhia Nacional de Abastecimento, a CONAB, a documentação que comprove a comercialização e os prejuízos. Os documentos devem ser enviados até 30 de outubro de 2026. O pagamento será feito pela CONAB por PIX, utilizando a chave CPF ou CNPJ do beneficiário, ou por depósito em conta decorrente de sua titularidade. Não tem direito produtores que sejam sócios nas usinas, destilarias ou cooperativas que recebem a cana-de-açúcar. As orientações para envio da documentação e a relação dos beneficiários serão divulgadas pela Conab em seu site, no endereço gov.br/conab. Thaís de Araújo para a Voz do Brasil.
8: Projetos de assistência técnica e extensão rural do semiárido podem ser beneficiados por edital aberto pela Agência Nacional de Assistência Técnica e Extensão Rural, a ANATER, e Ministério do Desenvolvimento Agrário e Agricultura Familiar.
9: São 413 milhões de reais para implementar a adaptação climática na agricultura familiar.
8: Serão selecionados 50 lotes territoriais em 10 estados do semiárido, atingindo mais de 60 mil famílias.
9: A presidente da Agência Nacional de Assistência Técnica e Extensão Rural, Loroana Coutinho, explicou a quem se destina o edital.
17: A gente está falando de agricultores familiares, de povos indígenas, comunidades quilombolas, de assentados e assentadas da reforma agrária, de beneficiários do Programa Nacional do Crédito Fundiário. Então, é uma gama de pessoas que são vinculadas ao Programa Garantia Safra e que agora poderão receber estruturação, poderão receber acompanhamento. Então, não é só assistência técnica e extensão rural, é assistência técnica e extensão rural, mas também estruturação da produção. Então, certamente, a gente vai dinamizar esses 56 territórios com muita ação.
8: O prazo para a inscrição das propostas vai até 31 de agosto e pode ser feita a inscrição pela internet em anater.org/editais-2.
9: Produtores rurais que vão declarar um imposto territorial rural podem fazer de forma mais simples.
8: A novidade deste ano é a opção de quitar o imposto na hora, usando o Pix, cartão ou TED.
9: O prazo de entrega da declaração vai até o dia 30 de setembro.
18: O prazo para a entrega da declaração do Imposto sobre a Propriedade Territorial Rural começou nesta segunda-feira e segue até 30 de setembro de 2026. A novidade este ano é que na versão web para pessoas jurídicas e para proprietários de imóveis rurais com área superior a 100 hectares, o pagamento do tributo pode ser feito por PIX, cartão de crédito, TED ou emissão do documento para pagamento. No sistema é possível preencher, transmitir, retificar e consultar declarações sem a necessidade de instalar programas no computador. O acesso é realizado com autenticação gov.br nos níveis prata ou ouro. Contribuintes que possuem muitos imóveis rurais podem ser importados arquivos contendo múltiplas declarações. Para ter acesso à declaração do imposto sobre a propriedade territorial via web, acesse o endereço serviços.receitafederal.gov.br/login. Lá, o contribuinte deve entrar na conta gov.br, localizar o imóvel e preencher a declaração. Daniele Popov para a Voz do Brasil.
8: O Ministério da Saúde e o Serviço Federal de Processamento de Dados, o SERPRO, anunciaram a nuvem soberana do SUS.
9: E o que isso significa? Que os dados do Sistema Único de Saúde vão ser armazenados em uma única infraestrutura nacional.
19: Pela proposta, informações como históricos médicos, resultados de exames e registros de vacinação passam a ser processados exclusivamente em território nacional. A medida atende a parâmetros da Lei Geral de Proteção de Dados e garante a submissão das bases digitais unicamente à legislação brasileira, como explica o ministro da Saúde, Alexandre Padilha.
20: Todos os mais de 5 bilhões de dados da saúde da nossa Rede Nacional de Dados de Saúde passa a ter a segurança, a casa própria aqui no Brasil, submetido às leis brasileiras, apenas a nenhuma lei de qualquer outro país.
19: O Serviço Federal de Processamento de Dados e o Departamento de Informação e Informática do Sistema Único de Saúde vão administrar a infraestrutura. O presidente do SERPRO, Wilton Mota, disse que além de maior segurança, a nuvem soberana do SUS vai permitir a ampliação dos serviços digitais na saúde.
21: É consolidar uma infraestrutura robusta, segura e soberana.
19: Com a nuvem soberana do SUS, o Ministério da Saúde espera consolidar a Rede Nacional de Dados em Saúde, onde o paciente terá toda a sua trajetória no SUS em formato digital. Reportagem na Zibrum.
8: E a gente vai falar agora de uma coisa que irrita muito brasileiro.
3: são aquelas ligações indesejadas de telemarketing, instituições financeiras.
4: O excesso pode até fazer com que chamadas importantes deixem de ser atendidas.
3: E para ajudar o consumidor a se proteger, existem ferramentas gratuitas que permitem bloquear o telemarketing e identificar quem está por trás de números desconhecidos.
22: O Brasil registra uma média de 305 mil ligações indesejadas por minuto, segundo dados do IDEC, o Instituto de Defesa de Consumidores. O número dá ao país o título de líder global em chamadas abusivas. Desde 2022, a Anatel tem atuado para garantir o direito de quem não quer receber esses tipos de chamadas, que no geral são ofertas de produtos e serviços, pesquisas, pedidos de doações ou cobranças. E mais, muitas vezes são realizadas por robôs.
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22: O Não Me Perturbe é um desses serviços criados para preservar o cidadão das ligações abusivas. Ele é gratuito e permite bloquear chamadas realizadas pelo telemarketing de operadoras de telecomunicações e instituições financeiras participantes. Basta acessar a plataforma www.nãomeperturbe.com.br, realizar o cadastro e selecionar as empresas que você deseja bloquear. Outra alternativa é o Qual Empresa Me Ligou. Caso você receba a chamada de um número desconhecido, é possível acessar o site qualempresameligou.com.br e consultar a qual empresa aquele número está vinculado. A ferramenta permite a localização dos canais oficiais de atendimento da empresa e evita que o usuário caia em golpes. A estudante de psicologia Isabelle Reis se queixa dos constantes incômodos provocados pelas ligações cada vez mais insistentes.
26: Recebo muitas ligações pela manhã, muitas ligações pela tarde e agora recentemente eu venho recebendo ligações até pela noite. Então eu não atendo mais ligação, às vezes pode ser até uma pessoa que é conhecida ou alguma coisa urgente, eu não atendo. Assim, meu celular sempre tá no mudo, inclusive minha mãe até reclama, às vezes ela me liga ou pessoas da minha vida me ligam e sempre tá no silencioso, então se eu não estou com o celular na minha mão, às vezes eu não atendo e às vezes é uma coisa séria.
22: Desde junho de 2024, a Anatel também passou a considerar abusivas as chamadas curtas com duração de até 6 segundos. Desde então, foram realizados mais de 1.200 bloqueios de empresas para a realização de chamadas e quase 40 milhões de reais em multas já foram aplicados. Reportagem Graziele Bezerra.
4: E falamos sobre as ligações indesejadas, muitas vezes feitas para os nossos celulares.
3: Um aparelho que faz parte do dia a dia, sempre ao lado do brasileiro. Por lá a gente faz compras, tem acesso ao banco e aos nossos contatos.
4: Pois então, uma plataforma permite registrar um aparelho celular e emitir alertas em caso de perda, roubo ou furto.
3: É o Celular Seguro, um sistema do Ministério da Justiça e Segurança Pública.
4: A plataforma oferece também a opção de indicar contatos de segurança e comunicar uma ocorrência para bloquear o aparelho de forma simples e rápida.
3: Você sabe como cadastrar o seu telefone na plataforma Celular Seguro? O sistema permite ao usuário registrar o aparelho celular e emitir alertas em caso de roubo, furto ou perda. A plataforma também oferece a opção de indicar pessoas de confiança que vão poder emitir um alerta em nome do usuário caso ele não consiga acessar o sistema. Para usar o Celular Seguro, é necessário fazer o login por meio de uma conta gov.br. O cadastro pode ser realizado pelo aplicativo ou pela versão web da plataforma. Para se cadastrar, basta acessar a plataforma Celular Seguro, escolher a opção Meus Telefones ou Telefones de Confiança e selecionar o aparelho. Depois, basta clicar em Alerta e confirmar o registro. Após a confirmação, será gerado um número de protocolo que pode ser utilizado em eventuais consultas posteriores. A plataforma Celular Seguro também oferece uma ferramenta para consulta de aparelhos usados antes da compra e verificar se determinado aparelho tem registro de roubo, furto ou perda. Para realizar a consulta, basta informar o IMEI, número de identificação único do aparelho celular. O IMEI pode ser consultado nas configurações do aparelho.
0: Priscila Machado, para a Voz do Brasil.
1: Golpistas estão utilizando a logomarca do governo federal para oferecer supostas renegociações.
4: A orientação é não clicar em e-mails, mensagens e links na internet, inclusive em redes sociais.
2: O Ministério da Fazenda alerta para golpes aplicados contra pessoas que procuram renegociar dívidas. Os golpistas utilizam anúncios falsos, e-mails, mensagens e links na internet, inclusive em redes sociais, e usam indevidamente nomes e logomarcas do governo federal para conferir aparência de legitimidade às ofertas. A orientação é ficar atento. A renegociação de dívidas é feita diretamente com as instituições bancárias. O governo não envia links, mensagens digitais ou SMS oferecendo esse tipo de serviço e não mantém sites específicos para renegociação. Por isso, não forneça dados pessoais ou bancários e não faça pagamentos a partir de links recebidos por mensagens ou anúncios. Informações e orientações sobre renegociação de dívidas estão disponíveis no portal oficial do Ministério da Fazenda, no endereço gov.br/fazenda. Em caso de dúvida, procure diretamente a instituição financeira responsável pela dívida e utilize somente canais oficiais. Lucília Araújo, para a Voz do Brasil.
1: Uma aeronave com sensores de alta precisão está sobrevoando Amazônia, Cerrado e Pantanal para medir os gases que causam o efeito estufa.
4: O trabalho é uma parceria entre Brasil e Alemanha.
5: A aeronave, equipada com instrumentos científicos, está fazendo voos no espaço aéreo brasileiro desde o mês passado. O objetivo é medir fluxos e concentrações atmosféricas de dióxido de carbono e metano, dois dos principais gases causadores do efeito estufa. Os voos se concentram na Amazônia, no Pantanal e em parte do Cerrado. O modelo do avião é capaz de voar em uma ampla faixa de altitude, desde 850 metros até 15 mil metros. O pesquisador do Instituto de Física da Universidade de São Paulo, Paulo Artacho, dá os detalhes.
6: O objetivo principal dessa pesquisa é entender melhor as emissões e o processamento atmosférico de um gás de efeito estufa, que é muito importante, que é o metano. Então, o metano é o segundo gás em importância, em relevância, do ponto de vista de gases de efeito estufa, logo depois do dióxido de carbono. E a Amazônia e o Pantanal, em particular, todas as áreas alagadas, são fortes emissores de metano.
5: Cerca de 120 pesquisadores de instituições de pesquisa da Alemanha e do Brasil trabalham na coleta de dados. A coordenação é do Instituto Nacional de Pesquisas Espaciais, o INPE, e do Centro Espacial Alemão. Segundo o coordenador da pesquisa, Dirceu Luiz Erdes, os dados vão complementar informações de outros sistemas de observação, validar medições por satélite e aprimorar modelos climáticos.
7: Todos os modelos de IPCC, modelos de clima e tempo, utilizam dados de CO2 e metano. Então, o principal objetivo desse trabalho é validar esses modelos, corrigir o que tiver que corrigir e melhorar as projeções futuras. E também validar os dados satélites. Tem vários satélites hoje, tanto europeus como americanos, japoneses e chineses, que cruzam o nosso território. E eles têm um valor de coleta desses dados. E a ideia desse projeto é coletar os dados in situ, na região, e validar tanto satélite como os modelos de previsão.
5: A campanha científica deve se estender até meados de setembro. Até lá, serão realizados cerca de 15 voos, tanto durante o dia quanto à noite. Reportagem Luciana Colares de Holanda.
1: O brasileiro de alimentação escolar, que une os produtos da agricultura familiar às merendas servidas aos estudantes, foi apresentado a uma delegação da Etiópia.
10: antes de chegar ao prato dos estudantes, a merenda escolar percorre um caminho que começa muito antes da cozinha da escola. É um modelo que une alimentação saudável, agricultura familiar e políticas públicas. Uma experiência brasileira que desperta o interesse de outros países, como a Etiópia. Como lembrou a coordenadora-geral do Programa Nacional de Alimentação Escolar, Karine Santos.
11: O Brasil coopera com muitos países. Faz parte da programação dessa missão de receber a delegação da Etiópia, demonstrar como isso é levado a efeito até que esse alimento chegue de fato no prato dos nossos estudantes.
10: A visita integra a parceria de cooperação entre Brasil e Etiópia, voltada ao intercâmbio de experiências sobre alimentação escolar. Analista de projetos da Agência Brasileira de Cooperação, Paula Barbieri, falou como funciona essa cooperação entre os dois países.
12: O Programa de Alimentação Escolar Brasileiro já tem 70 anos, né, de existência, e assim, pelas inovações que o programa traz, os países, eles têm muito interesse em conhecer como ele é organizado, né, como ele é operado.
10: Numa escola do Distrito Federal, a delegação da Etiópia pôde acompanhar o resultado desse trabalho na prática. Parte dos alimentos servidos nas escolas públicas vem diretamente da agricultura familiar. A produção passa pelas cooperativas e segue para as unidades de ensino, como garante o presidente da cooperativa, Anaildo Porfírio da Silva.
13: A nossa cooperativa associação hoje atende 72 escolas. Então isso ajuda demais o agricultor.
10: O agricultor familiar José Ailton Alves diz que sente satisfação por ter o seu trabalho reconhecido internacionalmente.
14: A gente se sente honrado e gratificado, porque a gente está vendo que o nosso trabalho está sendo visto.
10: Os alimentos produzidos por agricultores familiares, como José Ailton, chegam a milhões de estudantes, como Otaviana Esteves de Deus, de 11 anos.
15: Muito legal essa hora que a gente reúne todo mundo aqui na mesa para comer, conversar, um alimento saudável também, muito delicioso.
10: A merendeira Dilma Costa conta que o sucesso é garantido.
16: Hoje é estrogonofe, hoje vai ser uma loucura, eles vão comer assim, sempre repetem, né?
10: A cooperação Brasil-Etiópia é coordenada pela Agência Brasileira de Cooperação pelo Fundo Nacional de Desenvolvimento da Educação e conta com o suporte de agências das Nações Unidas. Reportagem Cleide Lopes.
9: E essas foram as notícias do governo federal.
1: Fique agora com as notícias do Poder Judiciário e do Congresso Nacional. Uma boa noite.
9: Boa noite para você e até amanhã.
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29: Centro de Estudos Constitucionais do Supremo Tribunal Federal prorroga prazo de inscrições para audiência acadêmica em Belém, no Pará.
30: Relatório do CNJ aponta que medidas protetivas chegam rápido, mas não bastam contra feminicídios.
29: STJ mantém condenação de suposto membro do PCC a mais de 87 anos de prisão.
30: Boa noite, eu sou Arthur Filho.
29: E eu sou Walter Lima.
30: O Centro de Estudos Constitucionais do Supremo Tribunal Federal prorrogou para 16 de agosto o prazo de inscrições para participação na terceira audiência acadêmica regional do projeto O Ensino do Direito Constitucional no Século XXI, Panorama e Perspectivas.
29: O evento será realizado no próximo dia 28 no Instituto de Ciências Jurídicas da Universidade Federal do Pará.
30: As instituições interessadas em fazer exposição oral devem realizar a inscrição por meio de formulário com envio de resumo escrito até 4.000 caracteres.
29: As manifestações devem ter caráter constitucional e poderão abordar um ou mais dos eixos temáticos definidos pelo Centro de Estudos Constitucionais do Supremo Tribunal Federal.
30: Pesquisa apresentada pelo Conselho Nacional de Justiça revela que o sistema de justiça tem concedido com rapidez medidas protetivas de urgência.
29: Mas os dados revelam que ainda é um desafio combater o feminicídio. Fernanda Porto.
1: 53% das medidas protetivas de urgência são concedidas no mesmo dia em que a mulher faz a solicitação. Mas a ação ainda não é suficiente para evitar casos de feminicídios, já que em 57,6% dos casos, as vítimas tinham medidas protetivas vigentes. Os dados são da pesquisa Feminicídio e Medidas Protetivas de Urgência, publicada pelo Conselho Nacional de Justiça. O levantamento foi feito com base em mais de 10 mil inquéritos iniciados e ações penais de primeiro grau ajuizadas entre os anos de 2024 e 2025. Do grupo analisado, 3.449 vítimas, ou seja, duas a cada três mulheres, não tinham medida contra o réu. Já outras 1.669 tinham medida protetiva, o que corresponde a uma a cada três vítimas.
30: O Superior Tribunal de Justiça mantém condenação de mais de 87 anos de prisão a suposto integrante do PCC.
29: A decisão é da desembargadora convocada Nilsone de Freitas. Repórter Fátima Uchoa.
8: O réu foi condenado por participação em organização criminosa armada, 5 homicídios qualificados e ocultação de cadáver. Entre as vítimas está uma escrivã da Polícia Civil de São Paulo. Segundo o Ministério Público, o réu é integrante do primeiro comando da capital, o PCC. A defesa pretendia anular a condenação pelo Tribunal do Júri e obter novo julgamento, mas o Tribunal de Justiça de São Paulo negou a apelação, sob o fundamento de que a decisão dos jurados tinha amparo em provas. No STJ, ao analisar o pedido, Nilsone de Freitas destacou que o habeas corpus serve para proteger o direito de locomoção diante de ilegalidade ou abuso de poder, não sendo cabível para rediscutir condenações quando não há flagrante ilegalidade.
30: Justiça Federal suspende reintegração de posse em área disputada por assentados e indígenas pataxós na Bahia.
29: Com a decisão, a ordem de reintegração de posse em favor do INCRA fica sem efeito até um novo julgamento, que só deve ocorrer após produção de prova técnica. Sabrine Menezes.
17: No recurso, o MPF sustentou que os direitos territoriais dos povos indígenas são originários e reconhecidos pela Constituição Federal. Com a decisão, o processo de reintegração de posse do lote 77A, localizado no projeto Assentamento Cumuru-Xatiba, em Prado, na Bahia, deve passar por uma nova perícia para verificar se a área faz parte da terra indígena Comexatibá, do povo pataxó. Em caso de confirmação, os assentados têm direito à indenização e à eventual realocação para outro projeto de reforma agrária.
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30: A você, uma boa noite.
29: E até amanhã.
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19: Eu sou Paula Groba.
20: E eu sou Humberto Pinheiro.
19: E estes são os destaques de hoje do Jornal do Senado, que começa agora.
20: Vai a sanção programa de incentivos à produção nacional de fertilizantes.
19: Avança projeto que define implementação do novo piso salarial nacional para médicos e cirurgiões dentistas.
20: Estatuto do Aprendiz segue para plenário com urgência.
19: Boa noite.
20: Boa noite.
19: Apesar de ser uma das maiores potências mundiais de produção de alimentos, o Brasil ainda depende fortemente de fertilizantes importados para manter a produção agrícola.
20: Para reduzir essa dependência, o Senado aprovou hoje e encaminhou para a sanção presidencial o projeto que cria um programa de incentivo à produção nacional de fertilizantes. A proposta busca aumentar a oferta do insumo produzido no país, reduzir os custos para o agronegócio e, com isso, ajudar a baratear a produção de alimentos. A reportagem é de Alexandre Campos.
0: A principal mudança feita pelos deputados federais, aprovada pelos senadores, é a autorização para o repasse de recursos do orçamento ao BNDES para abrir linha de crédito para investimentos na produção de fertilizantes e matérias-primas, remineralizadores, bioinsumos e biofertilizantes. O dinheiro poderá financiar plantas industriais, atividades de pesquisa e infraestrutura de integração de polos logísticos. Relatora do projeto, a senadora Tereza Cristina, do PP de Mato Grosso do Sul, lembrou que, apesar de ser uma potência agrícola, o Brasil continua dependente da importação de fertilizantes.
2: Em 50 anos, nós revolucionamos a agricultura e a produção brasileira. E hoje, este ano, a gente deve passar os Estados Unidos como maiores exportadores de grãos do mundo. E nós vamos fazer essa façanha. Com terras pobres, presidente, que precisam de fertilizantes. Então é uma loucura a gente não ter até hoje um Profert da vida.
0: O texto aprovado, que segue para a sanção presidencial, confere ao Conselho Nacional de Fertilizantes e Nutrição de Plantas a atribuição de avaliar a cada 2 anos a efetividade do programa e definir a mistura mínima obrigatória de fertilizantes nacionais aos comercializados em território brasileiro.
19: E a Comissão de Orçamento aprovou a abertura de créditos extraordinários à União para socorrer vítimas de desastres naturais e para agências reguladoras.
20: Relatora da proposta, a senadora Tereza Cristina defendeu que o instrumento da abertura de crédito seja evitado com mais planejamento. Repórter Raíssa Abreu.
3: A medida provisória aprovada destina 305 milhões de reais ao socorro de vítimas de desastres naturais, como secas e enchentes, em diversos pontos do país. A relatora, senadora Tereza Cristina, do PP de Mato Grosso do Sul, votou pela aprovação da medida, mas reforçou que o crédito extraordinário só deve ser usado em casos excepcionais.
4: Um país que, estação após estação, precisa correr para socorrer aquilo que poderia ter prevenido, não enfrenta um problema de imprevisibilidade, enfrenta um problema de planejamento.
3: A comissão também aprovou um projeto de abertura de crédito de 24 milhões de reais para reforçar o orçamento

0: O novo valor de referência vale tanto para o setor público quanto para o privado e deverá ser reajustado anualmente. A proposta também aumenta para 50% o adicional pelo trabalho noturno e mantém nesse percentual a remuneração das horas extras. O texto já havia sido aprovado pela Comissão de Assuntos Econômicos e de Assuntos Sociais, mas recebeu recurso para votação pelo plenário. Foram apresentadas 4 emendas e, por isso, o projeto voltou à CAI. O relator, senador Nelsinho Trade, do PSD do Mato Grosso do Sul, aceitou apenas a emenda que prevê a implantação gradual do novo piso, 40% do valor no primeiro ano, 70% no segundo e 100% a partir do terceiro.
1: A transição confere tempo de adaptação aos empregadores, tanto do setor privado quanto do setor público, e mitiga eventuais impactos negativos sobre o mercado de trabalho.
0: O projeto segue para análise da Comissão de Assuntos Sociais e depois para votação no plenário do Senado.
2: O Senado pode analisar propostas que reduzem o número de dias letivos nos calendários escolares.
3: As ideias foram apresentadas por cidadãos e serão analisadas pela Comissão de Direitos Humanos e Legislação Participativa. Se aprovadas, poderão ser transformadas em projetos de lei. Repórter Herman Kulitz.
4: As iniciativas foram apresentadas por cidadãos pelo portal E-Cidadania. Como receberam mais de 20 mil apoios, se tornaram sugestões e legislativas. Agora, a Comissão de Direitos Humanos e Legislação Participativa vai decidir se elas serão transformadas em projeto de lei. André Camargo, autor de uma das propostas, explicou que antigamente o calendário escolar era de 180 dias e não vê prejuízo no retorno a essa quantidade.
5: As 800 horas vão permanecer, né? A carga horária de trabalho vai se manter. O que vai diminuir é a quantidade de dias letivos para a gente poder se organizar, se reorganizar e tentar ver uma nova saída.
4: Os autores alegam benefícios tanto para os professores, favorecendo a formação continuada e a melhora na qualidade de vida no trabalho, quanto para os alunos, que poderão ter um ano letivo mais dinâmico e focado em um ensino mais eficiente, podendo até diminuir a evasão escolar.
2: E avançou no Senado o Estatuto do Aprendiz, novo marco legal para programas de aprendizagem com regras de contratação de adolescentes e jovens entre 14 e 24 anos, além de pessoas com deficiência em qualquer idade.
3: O texto aprovado pela Comissão de Assuntos Sociais, sem modificações, seguiu com pedido de urgência para votação no plenário do Senado. Repórter Marcela Diniz.
6: O contrato terá duração de 2 anos, podendo ser prorrogado por mais um, e a jornada poderá chegar a 8 horas diárias para quem já concluiu a educação básica. A proposta garante direitos como vale-transporte, férias no mesmo período do recesso escolar para menores de 18 anos e estabilidade para gestantes. O texto mantém a obrigatoriedade de contratação de aprendizes por empresas de médio e grande porte nos mesmos percentuais de hoje, mínimo de 5% e máximo de 15%, de acordo com o número de trabalhadores. Micro e pequenos negócios continuarão com contratação facultativa. Para quem não cumprir a cota, o texto prevê multa de R$3.000 por aprendiz não contratado. Em caso de reincidência ou embaraço à fiscalização, o valor dobra. O texto aprovado pelos senadores é o mesmo que veio da Câmara. 5 emendas de plenário foram rejeitadas na Comissão de Assuntos Sociais. Entre elas, a que transferia para negociação coletiva regras sobre aprendizagem. O senador Flávio Arnes, do PSB paranaense, lembrou que já existe decisão do STF proibindo esse tipo de acordo quando o que está em questão são direitos de adolescentes.
7: Não se pode discutir mais vagas ou menos vagas. E já existe o tema 1046, que afastou expressamente das políticas de inclusão de aprendizes a negociação coletiva. A empresa pode alocar aprendizes em outros tomadores de serviço, públicos ou privados. Então, várias alternativas foram criadas para se ultrapassar o problema de eventualmente uma empresa não poder contratar.
6: A aprovação no Senado é o último passo da análise da proposta no Congresso, mas para virar lei, ela ainda precisa ser sancionada pelo presidente da República.
2: E o senador Paulo Paim, do PT do Rio Grande do Sul, reafirmou o apoio à redução da jornada para 40 horas semanais, sem redução de salário. Segundo ele, mais de 80% dos brasileiros apoiam o fim da escala 6x1.
3: Paim também citou estudos que apontam a possibilidade de criação de 4,5 milhões de novos empregos

0: Medida. Ao destacar que a proposta já recebeu o aval dos deputados, o senador defendeu que a PEC seja colocada em votação no Senado.
1: Não estamos diante de uma pauta de esquerda ou de direita, de centro ou do governo ou da oposição. Estamos diante de uma pauta dos brasileiros, das famílias brasileiras.
0: Edição de Paula Groba e trabalhos técnicos de Eliseu Caires. O Jornal do Senado fica por aqui. Acompanhe agora as notícias da Câmara dos Deputados. Boa noite.
2: Boa noite e até amanhã.
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4: Comissões declaram nulo casamento de menores de 16 anos de idade.
5: Propostas aumentam o acesso da população às canetas emagrecedoras.
4: Lei votada pelos parlamentares amplia o uso do FGTS por filantrópicas.
6: Boa noite. Uma nova lei mantém até 2030 a autorização para que instituições filantrópicas de saúde utilizem recursos do FGTS, a partir de projeto que passou pela análise dos deputados. Quem explica é a repórter Maria Neves.
7: Já está em vigor a lei que prorroga até 2030 o prazo para que hospitais filantrópicos utilizem recursos do Fundo de Garantia do Tempo de Serviço, o FGTS. Entre 2019 e 2022, a legislação permitia a essas instituições de saúde sem fins lucrativos aplicarem verbas do FGTS, mas a autorização não foi prorrogada. A norma sancionada agora foi apresentada pelo deputado Paulo Pimenta, do PT do Rio Grande do Sul, ainda este ano. O parlamentar apenas recuperou o texto de uma medida provisória do Executivo, que perdeu a validade porque não foi votada pelo Congresso. Ao defender a aprovação do então projeto de lei no plenário da Câmara, o deputado Pompeu de Matos, do PDT do Rio Grande do Sul, ressaltou que a proposta vai beneficiar especialmente as Santas Casas.
8: É uma retomada de uma possibilidade que tinham as Santas Casas de se socorrer do Fundo de Garantia por Tempo de Serviço para suprir as dívidas que têm de financiamento. Segundo consta, a própria Santa Casas já declararam que há uma dívida em torno de 10 bilhões e existe recurso no Fundo de Garantia destas Santas Casas que pode ser lançado mão.
7: O governo estima que a utilização de verbas do FGTS pode reduzir os encargos financeiros das entidades filantrópicas de patamares próximos a 18% ao ano para cerca de 12% ao ano. Para serem consideradas filantrópicas, as instituições devem destinar pelo menos 60% dos atendimentos ao Sistema Único de Saúde, de forma gratuita para a população. Os empréstimos com recursos do Fundo de Garantia vão beneficiar também instituições sem fins lucrativos que atuem no campo para auxiliar pessoas com deficiência e que participem de forma complementar do SUS. Na Câmara, o texto foi aprovado em 7 de julho e logo em seguida, no dia 15 do mesmo mês, os senadores também acolheram o projeto. Da Rádio Câmara de Brasília, Maria Neves.
4: Projeto de Ribamar Silva, do Podemos de São Paulo, atualiza as regras de rotulagem de alimentos. A proposta prevê informações nutricionais mais claras e acessíveis para orientar os consumidores na escolha de produtos.
6: De acordo com o texto de Ribamar Silva, a regulamentação deve estabelecer critérios para destacar o teor de açúcares, sódios, gorduras e outros componentes de interesse para a saúde. O projeto também prevê recursos de acessibilidade, como o sistema Braille e ferramentas digitais para pessoas com deficiência.
3: Saúde.
4: Projetos em discussão na Câmara querem aumentar acesso da população às chamadas canetas emagrecedoras. A repórter Mônica Tati tem os detalhes.
9: 60% dos brasileiros estão obesos ou acima do peso, segundo dados divulgados pelo Ministério da Saúde. Dessas pessoas, um quarto já é considerada obesa. A obesidade geralmente acarreta doenças crônicas, como hipertensão, diabetes e problemas cardiovasculares. São necessárias várias medidas medidas para evitar a condição, como boa alimentação e a prática de exercícios físicos. Mas o uso de substâncias presentes nas chamadas canetas emagrecedoras tem se mostrado eficaz para reduzir o peso corporal e ajudar no controle da obesidade. Para tentar controlar os danos, deputados apresentaram projetos para aumentar o acesso da população a esse tipo de tratamento. O deputado Mário Eringer, do PDT de Minas Gerais, apresentou o projeto de lei que declara de interesse público os medicamentos Monjaro e Zepbound, que utilizam como princípio ativo a tirzepatida. A medida permite que o governo utilize o mecanismo de licença compulsória da propriedade industrial, popularmente conhecido como quebra de patente.
10: A quebra da patente propicia que outras empresas, aumenta a concorrência, possam fabricar esse medicamento, a tirzepatida, e atingir o maior número de pessoas, que haverá com certeza uma redução do preço. Hoje, o preço do Monjaro e do Zepbound é muito caro, impossibilita qualquer pessoa de classe média alta até, de usar esse medicamento, porque o preço é muito alto. E os benefícios são tão grandes que isso é vantagem para a saúde pública de uma maneira geral.
9: Já o deputado Damião Feliciano, do União da Paraíba, apresentou projeto que exige a oferta de liraglutida, que tem o nome comercial de Saxenda, e a semaglutida, conhecida por Wegov ou Ozempic, pelo SUS, o Sistema Único de Saúde. Segundo Damião Feliciano, esses dois medicamentos são reconhecidos mundialmente como eficazes no tratamento da obesidade, mas o preço é uma barreira para a população mais carente. Segundo a Anvisa, a liraglutida auxilia no controle crônico de peso em associação a uma dieta baixa em calorias e ao aumento de exercícios físicos. A semaglutida, por sua vez, é mais uma opção para o tratamento do diabetes mellitus tipo 2. Os projetos que pretendem facilitar o acesso da população às canetas emagrecedoras estão em diferentes fases de apreciação na Câmara dos Deputados. Da Rádio Câmara de Brasília, Mônica Tati.
3: Trabalho.
6: Sidney Leite, do PSD do Amazonas, pondera que o texto da PEC do fim da escala 6x1 deve contemplar os interesses tanto dos empresários quanto dos trabalhadores. Ele afirma que a redução da jornada vai garantir mais tempo de convivência familiar para os brasileiros.
11: É importante que se compreenda que nós temos um segmento para quem empreende nesse país, o comércio e o serviço. Há necessidade que nesse relatório que nós vamos aprovar contemple esses setores, que são setores que muitas vezes não conseguem manter o trabalhador na formalidade, tendo em vista os altos custos dos encargos sociais. Mas isso não deve ser fator para que aqui no parlamento nós possamos avançar e dar fim a essa escala e que homens e mulheres possam ter o direito de conviver com a família, direito ao lazer, direito ao estudo e com isso ter uma qualidade de vida melhor.
12: Sidney Leite lembra que a escala 5x2 já existe em áreas como o serviço público, o setor financeiro e parte da indústria. O parlamentar acredita que o fim da escala 6x1 vai contribuir para a redução do adoecimento dos trabalhadores e para o aumento da produtividade no ambiente profissional.
3: Economia.
6: Luiz Erondino, do PSOL de São Paulo, é uma das autoras do projeto que cria o Sistema Nacional de Transparência e Monitoramento de Preços de Combustíveis. A proposta prevê um portal público para consulta em tempo real dos preços praticados em postos de todo o país.
12: Luiz Erondino sugere que distribuidoras e revendedores informem a ANP dados sobre preços, custos e volumes comercializados. Ela acrescenta que o texto estabelece mecanismos para identificar variações abusivas de preços, além de estabelecer sanções administrativas.
3: Ciência e tecnologia.
6: Lucas Ramos, do PSB de Pernambuco, propõe discutir a criação da CID Digital, uma contribuição sobre as receitas obtidas por plataformas digitais com a prestação ou intermediação de serviços. A medida busca estabelecer uma nova forma de tributação para o setor.
12: Lucas Ramos destaca que a proposta divide opiniões e que, por isso, precisa ser debatida. Enquanto os defensores apontam a necessidade de ampliar a tributação, empresas afirmam que já recolhem diferentes impostos e alertam para o risco de aumento de custos e repasse ao consumidor.
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3: Direitos Humanos.
6: A Câmara aprovou o projeto que declara nulo o casamento de menores de 16 anos de idade. A repórter Paula Bittar acompanhou a votação.
14: A Comissão de Constituição e Justiça da Câmara aprovou uma proposta que declara a nulidade em qualquer caso do casamento de pessoas que não atingiram 16 anos de idade, a chamada idade núbil. O texto aprovado exclui artigos do Código Civil que prevêem a possibilidade de casamento antes da idade núbil, como em caso de gravidez, ou estabelecem regras e prazos para confirmação ou anulação desses casamentos. A relatora na CCJ, a deputada Ana Paula Lima, do PT de Santa Catarina, apresentou um parecer favorável a esse projeto da deputada Laura Carneiro, do PSD do Rio de Janeiro, mas rejeitou um outro do deputado doutor Fernando Máximo, do PL de Rondônia, que pretendia facilitar o casamento de quem atingiu 16 anos com a assinatura de um dos pais ou responsáveis. Atualmente, a lei exige a assinatura de ambos os pais ou representantes legais nesses casos. Ana Paula Lima também destacou que a vedação do casamento de menores de 16 anos encontra respaldo constitucional na proteção à infância e à juventude.
15: A aprovação do meu parecer pela Comissão de Constituição e Justiça, que torna nulo o casamento antes dos 16 anos, não é só um detalhe jurídico, é a Câmara Federal dizendo com todas as letras que esse tipo de casamento nunca deveria ter existido. Uma criança e adolescente ser empurrada para dentro de um casamento significa abandono escolar, gravidez precoce e muitas vezes violência escondida dentro de casa. Fecharmos as brechas que ainda restam na nossa legislação é proteger meninas que sozinhas não teriam como se defender.
14: A proposta que declara a nulidade em qualquer caso do casamento de pessoas que não atingiram 16 anos de idade já pode seguir para análise do Senado, a menos que haja recurso para votação antes pelo plenário da Câmara. Da Rádio Câmara, de Brasília, Paula Bittar.
3: Transportes.
12: Júlio Lopes, do PP do Rio de Janeiro, apoia projeto que estabelece o transporte público gratuito como um direito universal no país. Na opinião do parlamentar, a tarifa zero estimula o comércio e já é uma realidade bem sucedida em diversas cidades.
16: Essa é uma ideia disruptiva, uma ideia nova, uma ideia importante, porque muitos países do mundo já estão começando essas experiências, assim como no Brasil. Nós já temos várias cidades no Brasil, mais de 14 cidades brasileiras, onde o transporte é gratuito e gera um movimento enorme na economia, porque você usa o transporte não só para ir trabalhar, mas também para se divertir, para ir cuidar da sua saúde, para cuidar da vida médica, clínica dos seus filhos também, enfim. O transporte gratuito gera um movimento enorme na economia.
6: Júlio Lopes reconhece os desafios para garantir o financiamento da medida, mas acredita que a criação de fontes permanentes de recursos e o uso de matrizes energéticas mais baratas, como o gás natural, podem garantir a mobilidade gratuita sem distinção de segmentos da população.
12: Proposta de Chico Alencar, do PSOL do Rio de Janeiro, prevê passe livre em todos os transportes públicos do país para pessoas com deficiência e doenças crônicas. A ideia, segundo o deputado, é garantir mobilidade e ampliar o acesso a um direito básico.
6: Chico Alencar lembra que pessoas com deficiência e doenças crônicas enfrentam limitações específicas e que, por isso, precisam de tratamento diferenciado no acesso ao transporte. Ele acrescenta ainda que é dever do poder público atender ao interesse coletivo e garantir a inclusão.
17: Então, esse passe livre em todos os transportes coletivos para o portador de doença crônica ou de deficiência é, na verdade, o cumprimento de um direito que a gente quer ver assegurado. É bom lembrar que os serviços de transporte público são uma concessão do poder público e as empresas concessionárias têm que se submeter à legislação mais geral, que é, por definição, voltada para o bem comum.
18: desenvolvimento regional.
19: Dorinaldo Malafaia, do PDT do Amapá, é relator de projeto que concede a Macapá o título de Capital Nacional do Meio do Mundo. A proposta destaca que a cidade é a única capital brasileira cortada pela linha do Equador, onde o equinócio pode ser observado duas vezes ao ano, em março e setembro.
6: Dorinaldo Malafaia deu parecer favorável à iniciativa, ressaltando a importância do reconhecimento para a identidade local. Ele aponta que a homenagem pode fortalecer o turismo de Macapá por valorizar atrações ligadas à linha do Equador, como o Parque Meio do Mundo.
19: Projeto de Márcio Neiser, do Solidariedade, transforma o festejo do Santuário Diocesano Nossa Senhora do Coco da Aparecida, em Loreto, no Maranhão, em manifestação da cultura nacional. A celebração é realizada anualmente entre os dias 6 e 15 de agosto.
6: De acordo com Márcio Neiser, o festejo reúne milhares de romeiros de diferentes regiões do país e representa uma tradição centenária da população maranhense. Na visão do deputado, a proposta valoriza o patrimônio cultural e incentiva o turismo e o desenvolvimento local.
18: Comissões.
19: Rui Carneiro, do Podemos da Paraíba, apresentou projeto que institui a Política Nacional de Integridade Pública e Governança Preventiva. O deputado explica que a proposta fortalece os mecanismos de prevenção de irregularidades, transparência e eficiência na administração pública.
6: Entre as medidas previstas no projeto de Rui Carneiro estão a obrigatoriedade de programas de integridade nos órgãos públicos, com códigos de ética, canais de denúncia e capacitação de servidores. O texto também cria órgão de destinado a produzir inteligência, identificar riscos e apoiar os órgãos de controle.
18: Justiça.
19: Projeto de Beto Pereira, do Republicanos de Mato Grosso do Sul, define os critérios para caracterizar o notável saber jurídico exigido para a indicação de ministros dos tribunais superiores e desembargadores. Entre os parâmetros sugeridos estão atuação no magistério e produção científica.
6: Beto Pereira também defende que a titulação de doutor em direito e o recebimento de premiações na área jurídica sejam considerados para as nomeações. Na visão dele, a medida dá mais objetividade ao conceito previsto na Constituição e reduz interpretações subjetivas no processo de indicação.
18: Segurança Pública.
19: Sancionadas pelo Poder Executivo, propostas discutidas na Câmara ampliam a proteção às mulheres.
6: Deputadas apontam avanços com as novas leis do Pix Pensão e de divulgação do Ligue 180, segundo ressalta o repórter José Carlos Oliveira.
20: Deputadas participaram da cerimônia de sanção das novas leis do Pix Pensão e de divulgação do Ligue 180 e apontaram avanços no Pacto Nacional dos Três Poderes contra o Feminicídio. A lei que obriga o poder público a divulgar o telefone exclusivo de denúncia de violência contra a mulher em locais públicos e privados de grande circulação surgiu de proposta da deputada Laura Carneiro, do PSD do Rio de Janeiro. Relatora do texto na Câmara, a deputada Camila Jara, do PT do Mato Grosso do Sul, destacou os esforços de fortalecer do Ligue 180, criado em 2005.
21: E o 180 tinha sofrido um completo desmonte. As mulheres ligavam e eram encaminhadas para qualquer lugar e eram muitas vezes revitimadas. Quando a deputada Laura faz esse projeto para que os estados divulguem o 180, é uma maneira da gente estar ampliando e garantindo que ele funcione.
20: Já a lei do chamado Pix Pensão altera o Código de Processo Civil para instituir a transferência automática de pensão alimentícia. O texto surgiu de proposta da deputada Tabata Amaral, do PSB de São Paulo, com a intenção de reverter o atual quadro de 650 mil processos judiciais por falta de pagamento de pensão alimentícia, muitos deles relativos a homens de classes média e alta.
22: São 11 milhões de mães solo no nosso Brasil. Quase 2 milhões de crianças que não têm o nome do pai na certidão de nascimento. E aquilo que a gente tem para a CLT, para o assalariado, que é o desconto da pensão, a gente vai ter para todo mundo com essa lei. Pode ser MEI, pode ser autônomo, pode trocar de emprego, pode ser empresário, pode estar na informalidade, deve uma pensão alimentícia, tem filho, vai ter que ter o depósito na conta da mãe todo mês certinho.
20: Da Rádio Câmara de Brasília, José Carlos Oliveira.
19: Projeto de Alexandre Guimarães, do MDB do Tocantins,
0: Jovens cria a Política Nacional de Prevenção e Enfrentamento à Violência de Gênero no Ambiente Digital. Segundo o autor, o objetivo é estabelecer medidas que protejam as vítimas e responsabilizem os autores de crimes cometidos na internet.
1: Entre as medidas previstas no projeto de Alexandre Guimarães estão a criação de canais para denúncias e a remoção de conteúdos ilícitos. O texto também estabelece regras para provedores e prevê ações de educação digital e prevenção contra o uso ilegal da inteligência artificial.
0: Termina agora o Jornal Câmara dos Deputados, produzido pela Rádio Câmara, com trabalhos técnicos de Everson Urani e apresentação de Márcio Aquiles Sardi e José Carlos Andrade. Uma ótima noite para você.
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8:03, começa agora a noite na Espaço. Eu sou o Gustavo Colferay, desde já muito obrigado pela sua companhia. Vamos juntos até a meia-noite com muita música boa, muita informação aqui na Espaço FM. Terça-feira, 11 de agosto, tempo fechado, com uma chuvinha fraca aqui em Farroupilha, 8 graus a temperatura.

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WhatsApp da Espaço 549-9611-1971. É muito bom ter a sua companhia aqui na Rádio dos Melhores Ouvintes. Abrindo a noite no Espaço com Didi D'Agostino. 8:04, muito boa noite.

8h34, a noite na espaço. O programa começou muito bem e eu disse, é só o início, é até a meia-noite com música boa. Hoje, terça-feira, 11 de agosto, mais um dia, agora sim com clima de inverno. Semana passada estava quente, na casa dos 20 graus, noites bonitas com tempo aberto. Hoje mudou a estação para ser digna de inverno mesmo. Nesses últimos dias, na verdade, mas hoje também tempo fechado, com uma garoa, agora tá 8 graus a temperatura. Às 10 horas a gente atualiza a previsão para a sequência da semana. Você participa comigo nessa noite, manda seu recado 54996111971 é o WhatsApp da Espaço FM. Agora o intervalo e na volta muito mais aqui na Rádio dos Melhores Ouvintes, 8h35.

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5: 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Aqui em Farroupilha, tempo tá fechado, 8 graus a temperatura. 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Vamos para o site da Espaço, os destaques dessa terça-feira. Capela de Mato Perso deverá ter parte da estrutura demolida após temporal. Saiba como ajudar. Moradores denunciam abandono e pressionam prefeitura por soluções no bairro Medianeira. INSS amplia lista de doenças que dispensam carência para auxílio por incapacidade. Festival de Inverno terá show de Renato Borghetti Trio nessa quinta-feira. Terceira rodada da Taça, aliás, terceira edição da Taça Cesínio Portolan começa nessa terça-feira. Morador de rua tem corpo incendiado enquanto dormia em parada de ônibus no município de Alvorada. Brasileiros têm mais de 5 bilhões de reais esquecidos em bancos. Quinta-feira é noite de sopa com evento beneficente do Lions Clube Imigrante. Moradores do bairro Nova Vicenza relatam danos em imóveis e preocupações após explosões em Pedreira. Esses outros destaques, site, aplicativo e redes sociais, Facebook, Instagram, Espaço FM. 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